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1: Olá, boa noite.
2: Boa noite para você que nos acompanha em todo o país.
1: Quarta-feira, 10 de junho de 2026.
2: Vamos ao destaque do dia: desenvolvimento ambiental.
1: Presidente Lula assina a nova política nacional de recuperação da Caatinga para, entre outras coisas, enfrentar a desertificação na região Nordeste.
2: E destina 2 bilhões de reais para ações do IBAMA e do ICMBio na bacia do Rio Doce, onde houve o desastre de Mariana.
1: Ações também incluem ampliação de parques nacionais no Piauí, Tocantins, Pará e Rondônia.
2: O presidente destaca que desenvolvimento econômico tem que estar aliado à preservação ambiental.
3: Aprender a ser capitalistas civilizados e não capitalistas destruidores da nossa floresta.
1: E ainda, o presidente recebeu hoje o resultado do trabalho do Conselho de Desenvolvimento Econômico Social Sustentável no último semestre.
2: O conselhão é formado por representantes dos setores empresarial, sociedade civil e membros do governo.
1: Pacto contra o feminicídio, mudança na escala de trabalho e transição ecológica estiveram entre os temas.
2: Você vai ouvir também investimento em pesquisa e inovação.
1: A gente conversa hoje com Luiz Antônio Elias, presidente da FINEP, a financiadora de estudos e projetos do governo do Brasil.
2: Ele vai falar do papel estratégico que a criação de novas tecnologias tem para o desenvolvimento do país e no posicionamento internacional do Brasil.
1: Hoje, na apresentação da Voz do Brasil, eu, Mariana Jungmann e Luciano Seixas.
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1: Contra o feminicídio, mapa do caminho para transição ecológica, mudanças na escala semanal dos trabalhadores brasileiros.
2: Temas que foram tratados hoje na reunião do Conselho de Desenvolvimento Econômico Social Sustentável, o Conselhão.
1: O órgão consultivo reúne autoridades, pesquisadores, empresários, representantes de federações e de organizações da sociedade civil.
2: E eles apresentaram ao presidente Lula o resultado do trabalho ao longo do último semestre.
4: Da soberania nacional ao protagonismo global. Este foi o tema do encontro do Conselho de Desenvolvimento Econômico, Social e Sustentável, o Conselhão, que discutiu temas como enfrentamento ao feminicídio, segurança pública, desenvolvimento sustentável e economia. O presidente Lula agradeceu o trabalho dos cerca de 200 conselheiros e reforçou a importância deles em temas que impactam em todo o país.
5: Eu queria agradecer a dedicação de cada mulher, de cada homem que assumiram a responsabilidade de participar desse conselho e preparar propostas para ajudar o governo a fazer coisas diferentes, a fazer coisas apresentadas pela sociedade civil.
4: No tema de combate à violência contra a mulher, foi apresentado um balanço dos primeiros 4 meses do Pacto contra o Feminicídio, assinado pelos poderes Executivo, Legislativo e Judiciário. A primeira-dama, Janja Lula da Silva, destacou os resultados.
6: O tempo médio para análise das medidas protetivas de urgência caiu de 16 dias para cerca de 3 dias. Isso está acontecendo até com o mínimo de 2 horas a gente tem medida protetiva sendo emitida. E mais da metade das decisões, 53, já são proferidas no mesmo dia. Isso é o que importa. E a gente precisa falar muito sobre isso. As mulheres precisam ter essa informação.
4: Na área da economia, o ministro da Fazenda, Dario Durigan, ressaltou os avanços. Ele afirmou que o Brasil tem demonstrado estabilidade econômica, além de crescimento acima da expectativa, e defendeu o fim da escala 6x1, que aguarda a aprovação no Senado, como passo importante no combate às desigualdades.
7: Quem hoje já está na escala 5x2 é quem ganha mais, é quem teve tempo e muitas vezes oportunidade familiar de estudar por mais tempo. E quem está na escala 6x1 são os trabalhadores mais mal remunerados, trabalhadores negros, mulheres. Portanto, é um tema de desigualdade do mundo do trabalho encarar o tema da 6x1.
4: Durante o evento, foram destacadas várias políticas públicas recentes, que partiram de recomendações do Conselhão, como o programa Acredita, o Pacto pela Igualdade Racial e a Lei do Mercado de Carbono. Na área de meio ambiente, o conselheiro Matheus Silva, que é coordenador do Conselho Nacional das Populações Extrativistas e membro mais jovem do Conselhão, apresentou os resultados e disse que é preciso continuar avançando.
8: Sabemos reconhecer os nossos avanços, mas também sabemos que precisamos avançar muito mais, especialmente nessa terra e a crédito com o PRONAF ainda muito distante dos nossos territórios, porque fortalecer a Amazônia é fortalecer o Brasil.
4: O Conselhão é um fórum consultivo que reúne centenas de representantes da sociedade civil, empresários, acadêmicos e movimentos sociais para debater e propor políticas públicas e estratégias de desenvolvimento para o país. Ele foi retomado em 2023 e está em sua 7ª plenária. Reportagem Luciana Colares de Holanda.
1: Recursos para o meio ambiente, criação de novas áreas de proteção ambiental e uma nova iniciativa para a recuperação da Caatinga brasileira.
2: São algumas das medidas anunciadas pelo governo do Brasil nas comemorações pelo Dia Mundial do Meio Ambiente, celebrado em 5 de junho.
1: A repórter Gabriela Noronha acompanhou e traz os detalhes.
9: Recuperação da vegetação nativa aliada à valorização das comunidades tradicionais da Caatinga. Isso é o que propõe o novo programa Recaatingar. A iniciativa do Ministério do Meio Ambiente e Mudança do Clima foi lançada nesta quarta-feira e conta com um aporte inicial de 60 milhões de reais do Banco Nacional de Desenvolvimento Econômico e Social e do Banco do Nordeste. Dentre as ações previstas está o enfrentamento da desertificação no bioma, que está presente em 10 estados e ocupa 11% do território nacional. Outras ações de preservação da Caatinga também fazem parte da Lei da Política Nacional para a Recuperação do Bioma, sancionada nesta quarta-feira pelo presidente Lula, durante a cerimônia em alusão ao Dia Mundial do Meio Ambiente. O presidente lembrou que a sociedade brasileira está mais consciente para a proteção ambiental.
10: Houve uma evolução daqueles que defendem os quilombos, daqueles que defendem a remarcação da terra indígena. Houve uma evolução dos empresários que sabem que hoje eles pagarão com preço muito caro se eles não respeitarem regras mínimas de defesa da questão ambiental. E é uma evolução. Aprender a ser capitalistas civilizados e não capitalistas destruidores da nossa floresta.
9: O pacote de medidas anunciado nesta quarta-feira também incluiu recursos para a Agenda Ambiental Brasileira. São 2 bilhões de reais para investimentos na bacia do Rio Doce, importante região hidrográfica do Sudeste brasileiro e fundamental para o abastecimento, economia e biodiversidade dos estados de Minas Gerais e Espírito Santo. Além disso, 834 milhões de reais do Fundo Clima serão investidos em projetos de restauração da vegetação nativa. Segundo o ministro do Meio Ambiente e Mudança do Clima, João Paulo Capobianco, o objetivo das novas medidas inclui não apenas a conservação do meio ambiente, mas também o fortalecimento da economia nas regiões afetadas.
11: Proteger o meio ambiente não é olhar apenas para as próximas gerações, é cuidar das condições de vida das populações brasileiras no presente.
9: Já o Fundo Amazônia, mecanismo financeiro de captação de doações internacionais para preservação e combate ao desmatamento na Amazônia, recebeu a doação de 270 milhões de reais do Reino Unido. E o número de doadores vem aumentando, como detalhou a diretora socioambiental do BNDES, Tereza Campelo.
12: Passamos assim, nesse seu mandato, presidente, de 2 doadores para 9 doadores, mostrando que o Brasil tem compromisso com essa agenda para ajudar a salvar o planeta.
9: No campo da conservação ambiental, foram assinados atos que ampliam os parques nacionais da Serra das Confusões e de 7 cidades no Piauí e criam o Parque Nacional do Tanaru, em Rondônia, e a Área de Proteção Ambiental do Paleocanal do Rio Tocantins, no Pará. Reportagem Gabriela Noronha.
2: Talvez você ainda não conheça a FINEP, empresa financiadora de estudos e projetos.
1: Ela é ligada ao Ministério da Ciência, Tecnologia e Inovação e tem o papel de transformar o potencial científico e tecnológico brasileiro em projetos de inovação.
2: E essa inovação científica vai se converter depois em novos produtos, serviços, medicamentos, tecnologias que você usa no seu dia a dia.
1: Hoje nós conversamos com o presidente da FINEP, Luiz Antônio Elias, para saber mais sobre esse trabalho e sobre o novo momento da empresa, com o apoio de projetos de maior complexidade. Boa noite, presidente.
13: Boa noite, agradeço o convite. É muito importante para a FINEP estar aqui presente e apresentar os projetos que nós estamos fazendo nesse imenso Brasil.
1: Então, vamos justamente começar explicando melhor para o nosso ouvinte, para quem não conhece, que tipo de projetos a FINEP financia, qual que é o papel da empresa nesse desenvolvimento tecnológico do país.
13: A FINEP se consolida nessas últimas 5 décadas, ela foi fundada em 1967, como a instituição mais importante no fomento à infraestrutura científica, portanto aos laboratórios, à geração do conhecimento, à capacidade de desenvolvimento tecnológico, portanto às startups, às ICTs, e à capacidade de inovação no Brasil, oferecer crédito às empresas para que elas possam impulsionar as suas cadeias de valor e aumentar o valor agregado dos seus produtos. Mas ainda no momento de um risco geopolítico intenso, ou seja, nós vivemos um momento muito difuso a nível internacional, a ideia do multilateralismo se esgota e a percepção de que as políticas industriais devem estar cada vez mais retomadas. A FINEP também exerce um papel central na retomada da política industrial no Brasil.
2: Bem, para isso, a empresa recebeu um aporte de 3 bilhões e meio de reais para o financiamento de novos projetos, né? De onde vieram esses recursos e quais são as prioridades?
13: Os recursos que de 3,5 bilhões, na verdade, eles

0: E existe um posicionamento estratégico da FINEP quando a gente fala da inserção internacional do Brasil, né? Porque a empresa acaba ajudando aí a definir onde o país vai apostar em desenvolver as suas pesquisas, seu desenvolvimento. Quais são essas áreas? Qual é a escolha estratégica nesse momento para o desenvolvimento de inovação no Brasil?
1: Nós estamos muito condicionados àquilo que se chama da Nova Indústria Brasil. No processo de reconstrução e transformação com o presidente Lula, nós entendemos que era necessário construir, por missões, uma nova estrutura industrial baseada em capacidade científica, orientando a parte de inovação para a agroindústria, para a defesa, para a transformação digital, para a descarbonização, para perceber a mobilidade urbana, é necessário que a gente dê mais qualidade de vida à população e saneamento, e olhar também a base de infraestrutura para toda a parte de genética, ou seja, bioinsumos e biotecnologia. Isso acompanha a fronteira do conhecimento no mundo, que cada vez mais, pela emergência climática ou pelo olhar da introdução da inteligência artificial e pela robótica avançada, precisa ser alterado. Um dado importante para os ouvintes: 60% da pauta de exportação hoje brasileira ainda se condiciona a recursos naturais. Nós temos que ser protagonistas. Se queremos ser protagonistas, temos que cada vez mais incentivar a capacidade científica e olhar a fronteira do conhecimento, agregando valor ao produto nacional.
2: Presidente, a partir do desenvolvimento dessas novas tecnologias nesses setores, como fazer, como converter isso em desenvolvimento na melhora da vida das pessoas?
1: Isso melhora porque nós estamos apoiando projetos na área de vacinas, por exemplo. Nós estamos apoiando projetos na área de bioinsumos, que é necessário para a questão de alimentos. Nós estamos apoiando projetos na área de fertilizantes. Estamos apoiando projetos relacionados à descarbonização. Portanto, isso, como o presidente Lula colocou muito claramente, nós estamos num momento de estabilidade e precisamos avançar em áreas que são estratégicas para o conhecimento brasileiro. Temos uma matriz energética extremamente limpa. Aproveitar isso nessa transição energética no mundo é colocar o Brasil naquilo que eu chamei, no protagonismo social e no protagonismo internacional.
0: Pois é, e a FINEP vem recebendo mais recursos ao longo dos últimos anos, e isso também se converteu em projetos de maior complexidade que vêm sendo apoiados por ela.
1: Com certeza,
0: né?
1: Com certeza. A subvenção econômica que lançamos recentemente são 3,3 bilhões de reais na gestão da ministra Luciana Santos, são em áreas justamente que são o núcleo duro do conhecimento, para que a gente possa fazer a diferença. Em quê? Na agroindústria, na mobilidade. E uma questão importante, olhamos o social na agricultura familiar e na diferença, ou seja, nas assimetrias territoriais que a gente precisa corrigir, olhando a dimensão do Brasil, que é continental. Portanto, na subvenção econômica tem uma proposta de 300 milhões de reais para o Norte, Nordeste e Centro-Oeste impulsionar suas cadeias locais.
2: E como é que a FINEP atua em diferentes regiões do país para diminuir essa desigualdade?
1: Ela atua, na verdade, nesses segmentos que eu acabei de mencionar e percebendo também o local. Mais ainda, ela atua de forma vertical na estruturação de políticas com as fundações de amparo à pesquisa, nos programas que nós chamamos de Centelha e Tecnova, olhando o empreendedorismo local, olhando as startups locais, olhando as ICTs locais. Também impulsiona pela via do que eu chamei da infraestrutura, com as universidades. O hub do conhecimento está nas universidades. É preciso que a gente cada vez mais impulsione laboratórios de conhecimento que gerem capacidade e resultado para a sociedade brasileira.
0: Toda uma cadeia, né, presidente?
1: Toda uma cadeia.
0: Muito bem, nós conversamos com Luiz Antônio Elias, presidente da FINEP, a financiadora de estudos e projetos do governo federal. Muito obrigado pela sua entrevista à Voz do Brasil.
1: Eu que agradeço essa oportunidade para a FINEP e para o momento tão importante que essa instituição está vivendo hoje.
2: O novo PAC, Programa de Aceleração do Crescimento, já executou 90% dos recursos previstos até 2026.
0: São obras, programas e planos de governo que estão com andamento adiantado.
2: O programa prioriza as regiões mais vulneráveis do país e com menos acesso a serviços públicos.
3: Estradas, moradias, escolas, hospitais, obras de saneamento, energia e mobilidade urbana. Os investimentos em infraestrutura avançam em todo o país. Já foram executados praticamente 90% dos recursos previstos para o novo PAC até o final deste ano, o que corresponde a 1 trilhão e 200 bilhões de reais. Quase 11 mil empreendimentos contratados já foram concluídos. Entregas que ajudam a gerar emprego e renda no país, de acordo com Roberto Nami Garibe Filho, secretário especial do Programa de Aceleração do Crescimento.
4: Nós estamos batendo um recorde esse ano de investimento em infraestrutura. Isso fez sentir tanto na menor taxa de desemprego da história, que atingimos 5,4 se você pegar os 12 anos, e temos também a maior massa salarial. Nesses dados você consegue ver a presença do PAC, porque ele tem

0: efeito multiplicador sobre a economia bastante forte e isso impacta na vida cotidiana das pessoas.
1: Na área de habitação, por exemplo, foram entregues quase 2 milhões de moradias por meio do programa Minha Casa Minha Vida até março deste ano. Na educação, foram criados 111 institutos federais e 100 mil escolas em todo o país passaram a contar com rede Wi-Fi. Na área de concessões, foram realizados 57 leilões federais de rodovias, ferrovias, portos e aeroportos em 3 anos. O novo PAC também investe em obras de prevenção de desastres e adaptação às mudanças climáticas, para aumentar a proteção da população, como explica o secretário Roberto Nami Garibe Filho.
0: Nós estamos investindo quase 16 bilhões em prevenção ao risco. O nosso investimento ele é distribuído, né, levando em consideração quanto cada cidade está, de alguma forma, suscetível a esse tipo de risco, tanto de alagamento como de encosta.
1: Roberto Nami ressaltou ainda os investimentos em mobilidade urbana. São quase 16 bilhões de reais destinados à renovação de frota, com a entrega de veículos menos poluentes e mais confortáveis para a população. Lançado em 2023, o novo PAC foi estruturado em torno da industrialização, da transição ecológica e da redução das desigualdades sociais e regionais. O programa estabelece critérios de seleção que priorizam regiões com menor índice de desenvolvimento humano, maior déficit de serviços públicos e menor capacidade fiscal. Reportagem Pablo Mundim.
2: Uma nova terapia desenvolvida por pesquisadores brasileiros pode mudar o cenário dos tratamentos de cânceres hematológicos, como os linfomas.
3: Segundo os resultados preliminares divulgados hoje, a terapia CAR-T-Cell tem quase 90% de eficácia, com redução ou desaparecimento dos tumores.
2: O estudo contou com 100 milhões de reais do governo federal e já foi aplicado em 25 pacientes do Sistema Único de Saúde.
3: O ministro da Saúde, Alexandre Padilha, acompanhou a divulgação em São Paulo e comemorou os resultados.
4: Nós recebemos aqui os resultados preliminares, são muito animadores, mais de 87% de resultado positivo de pacientes que já tinham passado por outras formas de tratamento, tanto quimioterapia, radioterapia, transplante, e que vem agora no CAR-T-Cell uma esperança nesse tratamento.
2: Mais 81 pacientes vão receber o tratamento até o fim do ano.
3: A expectativa é que, com a confirmação dos resultados e o registro sanitário da Agência Nacional de Vigilância Sanitária, a terapia passe a ser oferecida em todo o território nacional.
2: A partir da semana que vem, o contribuinte que quiser regularizar débitos com a União vai precisar de níveis maiores de segurança ao usar a conta gov.br.
3: A mudança acontece a partir do dia 15 de junho, quando passará a ser exigido os níveis prata ou ouro no aplicativo ou site.
2: Saiba como elevar a segurança da sua conta gov.br na reportagem de Márcia Fernandes.
5: Na Procuradoria-Geral da Fazenda Nacional, é possível consultar dívidas com a União, negociar e parcelar débitos, emitir guias de pagamento e certidões de regularidade fiscal. A partir de 15 de junho, pessoas físicas só poderão acessar o portal Regularize da Procuradoria utilizando contas gov.br com nível prata ou ouro. Usuários com conta bronze serão alertados sobre a necessidade de elevar o nível de segurança. E depois do dia 15, se mantiverem a conta bronze, terão acesso bloqueado. A coordenadora nacional de atendimento da Procuradoria-Geral da Fazenda Nacional, Raquel de Carvalho, explica que a medida busca aumentar a segurança de quem procura o órgão.
6: Essa medida foi uma medida de segurança para a proteção dos dados do cidadão e das transações que ele realiza dentro do portal.
5: A conta gov.br funciona como uma identidade digital. Ela dá acesso a mais de 4.600 serviços federais. Atualmente, existem 176 milhões de contas ativas no gov.br. Mais de 118 milhões já estão nos níveis prata e ouro, mais seguros. O nível bronze tem segurança básica, com autenticação apenas pelo CPF e senha cadastrada. Raquel de Carvalho, da Procuradoria, explica como aumentar o nível de segurança e mudar a conta gov.br para prata ou ouro.
6: Ele pode fazer isso por meio da autenticação bancária, ou então ele pode fazer um reconhecimento facial. Muito simples o procedimento. Ele pode fazer sem sair de casa.
5: Para regularizar a situação de dívidas com a União, acesse o site regularize.com.br. tgfn.gov.br. Reportagem Márcia Fernandes.
3: O Pix, sistema de pagamento instantâneo criado pelo Banco Central, que já virou queridinho dos brasileiros, será reconhecido como marca de alto renome.
2: A principal característica desse reconhecimento é a proteção da marca em todos os ramos da atividade econômica.
3: Isso impede que qualquer outra empresa utilize o mesmo nome ou termo semelhante, mesmo que seja para vender um produto ou serviço diferente do original.
2: Trata-se da primeira marca vinculada ao governo federal a contar com o reconhecimento pelo INPI, Instituto Nacional de Propriedade Industrial.
3: E atenção, estudantes que ainda não fizeram a inscrição para participar do Exame Nacional do Ensino Médio.
2: O prazo está terminando, vai só até sexta-feira, dia 12.
3: Alunos de escolas públicas e beneficiários do Pé de Meia contam com a inscrição pré-preenchida esse ano, mas ainda assim precisam entrar na página do participante e confirmar a participação.
2: Lembrando que as provas estão marcadas para os dias 8 e 15 de novembro desse ano.
3: A taxa de inscrição é de R$ 85,00 e pode ser paga até 17 de junho.
2: E essas foram as notícias do Governo do Brasil.
3: Uma realização da Secretaria de Comunicação Social da Presidência da República.
2: Com produção da empresa Brasil de Comunicação.
3: Fique agora com o Minuto do TCU. Em seguida, as notícias do Poder Judiciário e do Congresso Nacional. Boa noite.
2: Boa noite para você e até amanhã.
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9: O Tribunal de Contas da União analisou as contas do presidente da República referentes ao exercício de 2025. Durante a sessão de hoje, o relator do processo, ministro Benjamin Zimler, apresentou a conclusão da avaliação técnica que verifica se os recursos do governo federal foram aplicados corretamente.
10: O Tribunal de Contas da União é de parecer que as contas atinentes ao exercício de 2025 de responsabilidade do excelentíssimo senhor presidente da República, Luiz Inácio Lula da Silva, estão em condições de serem aprovadas pelo Congresso Nacional com ressalvas.
9: Segundo a análise, as contas estão de acordo com os princípios constitucionais e legais. Apesar disso, o documento apresenta, além das ressalvas, alertas ao governo federal. Saiba mais em tcu.gov.br.
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12: STF começa a julgar recursos contra a responsabilidade de redes sociais.
13: TSE aprova nova política de segurança da informação.
12: STJ define que pena por crime cometido sob livramento condicional começa após o fim do benefício.
13: Boa noite, eu sou o Arthur Filho.
12: E eu sou Walter Lima.
13: O plenário do Supremo Tribunal Federal começa a analisar recursos contra a tese do julgamento do Marco Civil da Internet.
12: O julgamento vai continuar na sessão de amanhã. Marta Ferreira.
14: O ministro Dias Toffoli começou o voto explicando que a tese fixada pela corte deve ser analisada a partir de uma posição institucional do Supremo Tribunal Federal e não considerando os votos individuais dos ministros. Sobre a questão da responsabilidade solidária, ele esclareceu que após a notificação, a responsabilidade do provedor de aplicações por omissão injustificada deve ser tratada como solidária. Já sobre o ponto da tese fixada pelo Supremo, que trata dos crimes contra a honra, Toffoli propôs um ajuste para substituir a expressão crime contra a honra por violação à honra por crime ou ilícito civil. O ministro vai continuar o voto na sessão plenária de amanhã.
13: Tribunal Superior Eleitoral aprova nova política de segurança da informação.
12: A ideia é reforçar a proteção dos sistemas eleitorais, das urnas eletrônicas e dos dados da Justiça Eleitoral. Estevam Furtado.
15: A medida reúne regras de segurança cibernética em todo o país. Já começa a valer após a publicação da resolução. Entre as mudanças estão a adoção de procedimentos padronizados para gestão de riscos, proteção de dados, controle de acesso, monitoramento de vulnerabilidades e resposta a ataques cibernéticos. A política também prevê uso seguro de tecnologias como inteligência artificial e computação em nuvem.
13: A pena por crime cometido durante o livramento condicional só começa a ser cumprida no dia seguinte ao fim desse benefício.
12: O entendimento é do Superior Tribunal de Justiça, Fátima Uchoa.
16: A tese definida pela terceira sessão deve ser observada por juízes e tribunais de todo o país. Um preso cometeu novo crime durante o livramento condicional e mesmo sem revogar o benefício, o Tribunal de Justiça do Rio de Janeiro contabilizou simultaneamente como pena cumprida o período entre a prisão preventiva e o fim do livramento condicional. Mas o STJ considerou não ser possível contar o mesmo período de prisão em duas execuções penais diferentes. Segundo o relator ministro Sebastião Reis Júnior, o STJ entende que se o livramento condicional não foi suspenso ou revogado até o fim do período de prova, a nova execução penal só deve começar no dia seguinte ao fim do benefício.
13: A Justiça do Trabalho Itinerante chega este mês no Oiapoque, no Amapá.
12: Uma variedade de serviços de graça para a população. Marla Lacerda.
17: Todo mundo que mora nas aldeias de Manga e Espírito Santo, no estado do Amapá, pode aproveitar. Essa é a oportunidade para quem precisa colocar em dia a documentação jurídica, receber orientações sobre problemas trabalhistas e previdenciários, emitir documentos e até mesmo receber atendimento fisioterapêutico e psicológico. Informações sobre serviços, locais e datas no site do TST.
13: Ministério Público Federal solicita que a União defina regras para garantir acessibilidade em sites públicos e privados.
12: A obrigação prevista na Lei Brasileira de Inclusão há mais de 10 anos ainda não é cumprida devido à falta de regulamentação. Vanessa Pereira.
18: Em agosto de 2025, o MPF expediu recomendação para que as diretrizes de acessibilidade digital fossem finalmente definidas. Mas passados mais de 9 meses, os pedidos do órgão não foram acatados. Agora, na ação, o MPF pede que o governo federal regulamente em até 2 meses o artigo 63 da Lei Brasileira de Inclusão, que torna obrigatória a acessibilidade na internet, e apresente em até 4 meses um plano de transição para adaptar os sites.
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13: A você, uma boa noite.
12: E até amanhã.
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19: Eu sou Paula Groba.
20: E eu sou Humberto Pinheiro.
19: E estes são os destaques de hoje do Jornal do Senado, que começa agora.
20: Aprovada a proposta que permite renegociação de dívidas rurais.
19: PEC que dá ampla autonomia ao Banco Central segue para o plenário.
20: Senado aprova piso de R$13.600 para médicos e dentistas. Proposta vai à Câmara.
19: Boa noite.
20: Boa noite.
19: O Senado aprovou a proposta que cria uma linha de financiamento com recursos do Fundo Social do Pré-Sal para a renegociação de dívidas de produtores rurais. O texto, vindo da Câmara dos Deputados, previa inicialmente que os recursos desse fundo deveriam beneficiar os produtores rurais prejudicados por calamidades públicas.
20: No Senado, o relator senador Renan Calheiros, do MDB de Alagoas, alterou a proposta para ampliar os casos em que os produtores podem ser beneficiados. A senadora Tereza Cristina, do Progressistas de Mato Grosso, defendeu a busca do entendimento com a equipe do governo antes da votação. Mas, diante da falta de acordo, a votação foi mantida pelo presidente Davi Alcolumbre. A votação em plenário foi simbólica e a proposta retorna à Câmara dos Deputados, já que foi alterada no Senado.
19: E agentes de saúde e de combate às endemias, profissionais que atuam em comunidades urbanas, rurais e indígenas, podem ganhar o direito a uma aposentadoria diferenciada. Uma proposta aprovada pela Comissão de Constituição e Justiça prevê o benefício para quem comprovar 25 anos de contribuição e de exercício da atividade, com idade mínima de 57 anos para mulheres e 60 para homens.
20: O texto também estabelece regras de transição e prevê apoio financeiro da União para ajudar estados e municípios a custear a medida. A PEC segue agora para o plenário com pedido de tramitação especial. Repórter Bruno Lourenço.
0: A proposta de emenda à Constituição diz que esses profissionais poderão se aposentar com idade mínima de 57 anos para mulheres e 60 anos para homens, desde que comprovem 25 anos de contribuição e de efetivo exercício na atividade. O senador Irajá, do PSD do Tocantins, destacou o papel indispensável desses profissionais na ponta da saúde, especialmente nas comunidades mais carentes.
21: Um reconhecimento de um trabalho histórico dedicado por toda uma vida a essas pessoas que são brasileiros e brasileiras, que são, como eu costumo dizer, o SUS do Brasil de carne e osso. Eles são sim o SUS de carne e osso no Brasil e que nos representam em todos os lares brasileiros.
0: A proposta também cria regras de transição para quem já está na atividade. Além disso, considera a carreira como essencial e exclusiva de Estado, proibindo a contratação terceirizada ou temporária, salvo em casos de emergência em saúde pública. Para evitar o sufoco nas contas dos municípios e estados, a proposta determina que a União prestará assistência financeira complementar para compensar o aumento das despesas decorrentes das novas aposentadorias.
19: Ontem, o presidente do Senado, Davi Alcolumbre, alertou em plenário para a dificuldade de avançar com propostas que criam pisos salariais e novas despesas obrigatórias. Segundo ele, mais de 30 projetos em tramitação tratam de remuneração ou jornada de trabalho de diferentes categorias profissionais.
20: Davi Alcolumbre afirmou que reconhece a importância das reivindicações, mas defende que o impacto nas contas públicas precisa ser avaliado com cautela. O senador argumentou que a aprovação de um piso pode gerar pressão para a votação de outras propostas semelhantes e questionou se a União, os estados e os municípios teriam condições de absorver esses custos.
22: No ano de eleição, isso aqui é muito complexo, porque o que botar para votar isso aqui, todo mundo vai votar sim, por conta da eleição, e vai ter que arrumar 10 Brasil para pagar. E aí fica sendo eu o culpado que não quer dar um piso para o médico. O piso para o médico que salva a vida das pessoas no pronto atendimento. O piso para o enfermeiro. Meu Deus, bora dar. Mas o Brasil comporta isso? O Brasil vai resistir? As finanças públicas vão resistir? Na marcha dos prefeitos eles solicitaram que não votasse, porque o orçamento do Brasil não cabe.
19: Profissionais responsáveis pela confecção e adaptação de próteses e órteses ortopédicas podem passar a ter atividade regulamentada em todo o país.
20: O plenário do Senado aprovou o projeto que define as atribuições e estabelece os requisitos de formação para o exercício da profissão. Repórter Douglas Castilho.
23: O projeto voltou à análise a pedido da senadora Mara Gabrilli, do PSD de São Paulo, e define que protesistas e ortesistas são todos aqueles especialistas que profissionalmente tomam as medidas e confeccionam próteses, mas também aqueles que confeccionam palmilhas e calçados ortopédicos, mesmo que em oficina própria. Para além disso, há a exigência de que os profissionais participem de atualizações constantes a respeito das melhores práticas e modelos disponíveis. A senadora ressaltou os efeitos práticos da aprovação do projeto.
24: A gente está falando da regulamentação de uma profissão que vai mudar o destino do nosso país, que hoje demora 5 anos para entregar uma cadeira de rodas, entregar uma prótese, uma órtese, porque a gente não tem a regulamentação dessa profissão.
23: O processo de capacitação dos especialistas deverá ocorrer em escolas e cursos de educação técnica de nível médio e conteúdo multiprofissional de áreas como psicologia, biomecânica, fisioterapia e anatomia. O texto garante o ofício aos que estão no mercado há pelo menos 5 anos, comprovando curso de atualização. O projeto vai à sanção presidencial.
19: E avançou no Senado a proposta que cria a Universidade Federal do Esporte.
20: Aprovado pela Comissão de Esporte, o projeto prevê uma instituição voltada à formação acadêmica e à pesquisa no setor. O texto segue agora para votação no plenário. Repórter Rodrigo Rezende.
1: Com sede em Brasília, a Universidade Federal do Esporte, UFSport, terá por objetivo promover o ensino, a pesquisa, a extensão e a inovação no campo da ciência esportiva. Também terá foco na formação e aperfeiçoamento de gestores da área e preocupação na inclusão de pessoas com deficiência. A senadora Leila Barros, do PDT do Distrito Federal, relatora da proposta, ressalta que essa é uma demanda antiga dos profissionais da área e que a expectativa é que a instituição auxilie na obtenção de bons resultados pelos atletas brasileiros.
3: A Universidade de Esporte já era uma demanda do setor, né? A gente tem um potencial enorme. Então a gente sentia falta nesse setor, na área da ciência, da inovação, um espaço, um local em que a gente pudesse fazer essas atualizações e rapidamente chegar ao setor esportivo brasileiro.
1: Os recursos financeiros para a implantação e manutenção da UFSport virão do Orçamento Geral da União, mas com a possibilidade de auxílios e subvenções por entidades públicas e particulares. Também poderão ser feitos convênios para obtenção de recursos com instituições internacionais. Os cargos técnicos e docentes serão preenchidos por concurso público.
19: A Comissão de Constituição e Justiça aprovou a proposta que garante orçamento próprio e autonomia operacional ao Banco Central.
20: A PEC segue para o plenário, mas a liderança do governo pediu que a votação seja adiada por algumas semanas. As informações com o repórter Bruno Lourenço.
0: A proposta de emenda à Constituição aprovada na Comissão de Constituição e Justiça transforma o Banco Central de autarquia para entidade pública de natureza especial, com autonomia técnica, administrativa, orçamentária e financeira. Retira o Banco Central de vinculação a ministério ou a qualquer órgão ou sistema da administração pública e de tutela ou subordinação hierárquica. O relator, senador Plínio Valério, do PSDB do Amazonas, chegou a fazer um apelo para que a PEC, há mais de 2 anos sendo discutida, fosse votada.
4: O Banco Central precisa, essa autonomia, ela fortalece não só o sistema financeiro brasileiro, traz segurança, traz muita segurança para todos nós, cidadãos comuns.
0: O líder do governo, senador Jacques Wagner, do PT da Bahia, manifestou algumas discordâncias em relação ao texto, mas disse que não criaria obstáculo para a votação na CCJ.
5: Eu só estou dizendo que eu preciso responder ao meu ministro da Fazenda, que seja 1 semana, 2 semanas, porque ele construiu um texto, eu apresentei na forma de emenda, a Vossa Excelência rejeitou.
0: Por se tratar de emenda à Constituição, a proposta ainda precisa passar por 2 turnos de votação no plenário, onde terá que receber a aprovação de 49 dos 81 senadores.
19: E o Senado aprovou a indicação do ministro do Superior Tribunal de Justiça, Benedito Gonçalves, para o cargo de Corregedor Nacional de Justiça até 2028. Entre as atribuições do corregedor estão a apuração de denúncias e reclamações disciplinares contra magistrados e a fiscalização de atividades do judiciário.
20: Com edição de Paula Groba e trabalhos técnicos de Eliseu Caires, o Jornal do Senado fica por aqui. Acompanhe agora as notícias da Câmara dos Deputados. Boa noite.
19: Boa noite e até amanhã.
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25: Comissão da Câmara aprova a redução da maioridade penal para 16 anos.
26: O plenário ratifica acordos comerciais com Singapura e nações europeias.
25: Parlamentares lançam agenda com pautas prioritárias para as mulheres.
27: Boa noite. Congresso Nacional apresenta a agenda legislativa Mulheres do Brasil. O repórter Luiz Cláudio Canuto acompanhou o evento e tem mais informações.
28: A criação de cotas femininas em vagas no Poder Legislativo é uma das prioridades apresentadas por deputadas e senadoras para este ano. O projeto faz parte da agenda legislativa Mulheres do Brasil, que foi lançada em sessão solene do Congresso Nacional nesta quarta-feira. A agenda destaca leis já aprovadas e que precisam de apoio para implementação e também projetos que estão sendo analisados na Câmara e no Senado, considerados mais relevantes para desenvolvimento de ações com impacto na vida da mulher na sociedade. Saúde. A mudança, que cria cotas de 20% para mulheres nos legislativos federal, estaduais e municipais, está no projeto que institui um novo Código Eleitoral no Brasil e consolida leis e resoluções do Tribunal Superior Eleitoral em um único texto para simplificar as normas eleitorais e processuais do país. A coordenadora dos Direitos da Mulher na Câmara, deputada Jaque Rocha, do PT do Espírito Santo, afirma que apenas por meio da elaboração de leis, do aperfeiçoamento das políticas públicas e da fiscalização das ações do Estado, ocorre o aumento das oportunidades para os brasileiros.
2: A democracia só se fortalece quando mais mulheres participam da vida pública e têm as suas vozes representadas nas instituições. Mas a presença não se resume a números ou a estatísticas, porque quando uma mulher ocupa a política, não é apenas uma cadeira que se preenche, é a democracia que se amplia.
28: A deputada Tabata Amaral, do PSB de São Paulo, é coordenadora do Eixo de Atuação Partidária e Processos Eleitorais do Observatório Nacional da Mulher na Política, da Câmara dos Deputados, e destacou como conquistas recentes o aumento da licença paternidade a partir do ano que vem. Ela também lembrou a lei da distribuição de absorventes em farmácias populares e a lei que estabelece a referência em escolas das mulheres importantes na história do Brasil. Também se referiu à lei que cria cotas para a presença de mulheres em conselhos de empresas públicas e mistas.
8: A gente precisa ter nesses conselhos pelo menos um terço de mulheres e dentro desse um terço, um terço reservado para mulheres negras e para mulheres com deficiência. Como a senadora Dorinha trouxe, não dá para travar a luta por igualdade sem olhar para as mulheres negras, sem olhar para as mulheres com deficiência. Então essa é uma grande vitória que nós tivemos.
28: A agenda legislativa do Grupo Mulheres do Brasil foi elaborado pela Secretaria da Mulher numa parceria entre deputadas e senadoras. A agenda legislativa apresentada neste ano tem 7 eixos: enfrentamento à violência contra a mulher, participação política e representatividade, autonomia econômica e trabalho, saúde da mulher, orçamento sensível ao gênero, educação e formação e violência digital, além de inteligência artificial e ambiente online. Da Rádio Câmara de Brasília, Luiz Cláudio Canuto.
9: Economia. Luiz Lima, do Novo do Rio de Janeiro, menciona editoriais da imprensa que criticam a condução econômica do governo federal e o aumento dos gastos públicos. Ele alerta que a redução da jornada de trabalho pode agravar o desequilíbrio fiscal do país.
10: Na opinião de Luiz Lima, a redução da jornada afeta trabalhadores comissionados, como garçons e vendedores, e força pequenos comércios a aumentarem suas despesas com contratações. Ele avalia que a inflação dos alimentos vai corroer ainda mais o valor real do salário mínimo.
9: Tadeu Venere, do PT do Paraná, rebate as propostas de privatizar os Correios e Telégrafos diante do déficit financeiro. O parlamentar argumenta que a lógica puramente comercial para a estatal prejudicaria o atendimento a pequenos municípios e regiões isoladas.
10: De acordo com Tadeu Venere, os Correios exercem um papel social indispensável na distribuição de benefícios e na integração nacional, que não pode ser medido apenas pelo lucro. Ele cobra apoio do parlamento e do governo para valorizar os trabalhadores e recuperar o caixa da empresa.
9: Trabalho. Denise Pessoa, do PT do Rio Grande do Sul, apresentou projeto que institui medidas para o acolhimento de trabalhadoras após o fim da licença maternidade. A deputada justifica que o período de retorno ao trabalho costuma ser marcado por demissões e exclusão profissional.
10: O projeto de Denise Pessoa estabelece que empresas com mais de 20 funcionários adotem programas de atualização e preservação de cargos para as mães. Segundo ela, o mercado de trabalho não pode obrigar que elas escolham entre a carreira profissional e a maternidade.
9: Política. O Conselho de Ética aprovou nova suspensão por 60 dias do deputado Marcos Polon. A repórter Noelle Nobre acompanhou a votação.
14: O Conselho de Ética e Decoro Parlamentar da Câmara dos Deputados aprovou a suspensão do mandato do deputado Marcos Polon, do PL de Mato Grosso do Sul, por 60 dias. A punição foi recomendada pelo relator do caso, deputado Ricardo Maia, do MDB da Bahia. Marcos Polon é alvo de uma representação apresentada pela mesa diretora da Câmara. Ele é acusado de ter feito declarações de cunho ofensivo e depreciativo contra o presidente da Câmara, Hugo Mota, durante manifestação em Campo Grande, em agosto do ano passado. Marcos Polon disse que recorrerá da decisão à Comissão de Constituição e Justiça. A decisão final será do plenário da Câmara.
15: Estamos caminhando para um novo tipo de, abre aspas, democracia,
7: onde o judiciário modula as leis e acaba punindo as pessoas por emitir opiniões. E isso jamais poderia adentrar nesse recinto. É que nessa casa aqui se encontram 100% dos votos válidos.
14: Em maio, o deputado Marcos Polon já teve outra decisão pela suspensão do mandato por 60 dias, aprovada pelo Conselho de Ética por ter ocupado a mesa diretora da Câmara em uma sessão do plenário de agosto de 2025. Polon recorreu à CCJ da decisão. Da Rádio Câmara de Brasília, Noelle Nobre.
11: Eleições.
27: Hildo Rocha, do MDB do Maranhão, analisa pesquisas de intenção de voto para o governo estadual e cita estudos sobre comportamento eleitoral para defender que governos bem avaliados tendem a influenciar a escolha de sucessores.
11: Hildo Rocha afirma que o cenário no Maranhão ainda pode mudar até as eleições, apesar dos levantamentos divulgados nos últimos meses. Ele avalia que a presença dos pré-candidatos na capital e no interior do estado deve pesar na formação do voto.
27: Valdir Trindade, do Republicanos da Paraíba, assume uma cadeira na Câmara e, em seu discurso de posse, afirma seu compromisso em priorizar a justiça social e a defesa da Constituição. Segundo ele, seu mandato vai focar no amparo às famílias e pessoas mais vulneráveis de seu estado.
11: Defensor de políticas públicas voltadas à dignidade humana, Valdir Trindade afirma que o desenvolvimento do país deve ser medido pelo cuidado com as pessoas. Ele agradeceu o apoio de lideranças paraibanas e prometeu atuar firmemente para deixar a marca de trabalho no Legislativo.
12: Segurança Pública.
27: A Comissão de Constituição e Justiça da Câmara deu aval à proposta que reduz a maioridade penal de 18 para 16 anos. Rodrigo Dazaelli, do PL de Mato Grosso, celebra a mudança porque acredita que os jovens nessa faixa etária já possuem plena consciência de seus atos.
11: Nas palavras de Rodrigo Dazaelli, a medida atende ao anseio das famílias brasileiras por leis mais rígidas e combate à impunidade. O parlamentar assinala ainda que a redução penal abre espaço para discutir também novos direitos aos jovens, como a permissão para dirigir.
27: A repórter Paula Bittar acompanhou a votação na CCJ e tem mais informações sobre as discussões em torno da proposta.
13: A Comissão de Constituição e Justiça da Câmara aprovou por 44 votos a 18 a proposta que reduz a maioridade penal dos atuais 18 para 16 anos de idade. Atualmente, jovens que cometem infrações graves cumprem medidas socioeducativas de internação por no máximo 3 anos. A proposta principal previa originalmente a plena maioridade civil e penal aos 16 anos. Isso significa que, além de responderem por crimes como adultos, os jovens passariam a ter todos os direitos da vida adulta, como casar, celebrar contratos e dirigir. O texto tornava ainda o voto obrigatório aos 16 anos e reduzia a idade mínima para se candidatar a cargos como de vereador. Mas o relator da medida na CCJ, deputado Coronel Assis, do PL de Mato Grosso, retirou as modificações na esfera civil, prevendo exclusivamente a punição criminal de jovens acima de 16 anos. Assis explicou que retirou a parte dos direitos civis para garantir que o texto tratasse de apenas um assunto, evitando, segundo ele, confusão jurídica. Além da proposta principal, ele também apresentou parecer favorável a outras duas propostas que estavam sendo analisadas em conjunto. Uma delas sugere a redução da maioridade penal apenas em casos excepcionais, como crimes hediondos ou crueldade extrema, após a avaliação técnica do jovem. Já a outra propõe a redução geral para 16 anos em todos os crimes e estabelece que adolescentes de 12 a 16 anos também respondam criminalmente se cometerem crimes com violência, grave ameaça ou contra a vida. Segundo o Coronel Assis, a aprovação das propostas atende à vontade da população.
15: Representantes do povo não querem fazer a vontade do povo. Qual que é a lógica? A lógica do sentimento, né, de clamar por justiça que a pessoa tem em ter um ente querido sendo vítima de homicídio por uma pessoa de 18, 19 anos ou de uma pessoa de 17 ou 16 anos.
13: A deputada Sâmia Bonfim, do PSOL de São Paulo, por outro lado, criticou as mudanças feitas por Coronel Assis. Segundo ela, o texto original era menos pior.
16: Porque ao menos nele tinha uma redução da maioridade, não só do ponto de vista penal, mas também do ponto de vista eleitoral. Nessa, ele restringiu somente para penal. E por que é uma aberração? Porque ele vai ser tratado como adulto do ponto de vista penal, mas do ponto de vista civil, ele vai seguir sendo lido, tratado pela justiça brasileira como um adolescente que ele é.
13: O deputado Tadeu Venere, do PT do Paraná, citou dados de um levantamento nacional de 2023 para explicar que a minoria dos jovens infratores, 12%, cometem assassinatos. Segundo ele, a justificativa de que é a população quem pede a mudança não é suficiente.
1: A população pede muitas vezes que o Congresso e aqueles que roubam aqui dentro, inclusive no Congresso, também sejam presos e nem por isso são presos. A população pede que nós não tenhamos mais emenda parlamentar, que o povo quer, nessa hora não vale.
13: O deputado Mendonça Filho, do PL de Pernambuco, lembrou que uma outra proposta de mesmo teor já foi aprovada na Câmara, mas arquivada no Senado.
3: E eu, mais uma vez, defendo a PEC da redução da maioridade penal. A sociedade brasileira hoje se vê sitiada pelo crescimento da violência. 25% da população brasileira hoje vive sob a influência direta de milícias, do tráfico de drogas e das organizações criminosas que dominam territórios. E, infelizmente, boa parte do exercício do comando dessas organizações criminosas se faz, inclusive, com aliciamento de menores, menores de 18 anos.
13: A análise da proposta que reduz a maioridade penal pela Comissão de Constituição e Justiça é apenas o primeiro passo da análise do tema na Câmara. A proposta ainda precisa passar por uma comissão especial e pelo plenário em 2 turnos de votação. Da Rádio Câmara, de Brasília, Paula Bittar.
4: Turismo.
17: Bacelar do PV da Bahia relata que a Comissão de Turismo debateu o impacto na reforma tributária sobre o transporte aéreo internacional. O deputado cobra do governo federal uma solução para evitar o encarecimento das passagens devido à cobrança integral sobre o setor.
18: Bacelar avalia que o aumento da tributação ameaça o crescimento do turismo em um momento de recorde na entrada de estrangeiros no Brasil. Ele também alerta que o custo maior no transporte aéreo pode afetar cargas, empregos e produtos que chegam ao consumidor.
4: Desenvolvimento regional.
17: Átila Lins, do PSD, celebrou a entrega da nova Praça de Nossa Senhora de Guadalupe, em Fonte Boa, no Amazonas. A obra de revitalização do espaço público foi realizada com recursos de emenda do deputado no valor de R$1 milhão.
18: Átila Lins registra a emoção de entregar uma obra em sua região de origem. Saúda a população e as lideranças presentes à festa ocorrida no dia 6 de junho e anuncia novos projetos, como a construção de uma maternidade e de um balneário público para melhorar a vida das pessoas de Fonte Boa.
17: A cidade de Guarabira, localizada na região do Brejo, na Paraíba, vai ganhar um centro da Fundação de Apoio às Pessoas com Deficiência. É o que promete Ranieri Paulino, do Republicanos, que atuou na mobilização popular para eleger a obra como prioridade no orçamento estadual.
18: Segundo o congressista, o novo polo da FUNAD vai evitar que pacientes de cidades vizinhas viajem até 5 horas para fazer terapia na capital paraibana. Ranieri Paulino reforça que a medida garante mais qualidade de vida e saúde para as pessoas com deficiência.
4: Relações Exteriores.
17: A Câmara aprovou acordos comerciais do Mercosul com Singapura e 4 países europeus. O repórter Antônio Vital acompanhou a votação.
21: A Câmara dos Deputados aprovou 2 acordos comerciais assinados pelos países do Mercosul, um deles com Singapura e outro com 4 países europeus, Islândia, Liechtenstein, Noruega e Suíça. Os 2 acordos abrem mercado para produtos e serviços brasileiros na Ásia e Europa. O acordo com Singapura cria uma área de livre comércio entre o país asiático e a Argentina, o Brasil, o Paraguai e o Uruguai. É o primeiro acordo comercial do bloco com um país da Ásia. De acordo com o texto, Singapura se compromete a conceder isenção tarifária imediata e integral sobre a totalidade dos produtos exportados pelo Mercosul. Já o Mercosul se compromete a eliminar tarifas sobre 95% de seus produtos e serviços, de maneira escalonada e o prazo de 15 anos. Ficam fora da isenção tarifária as máquinas, plásticos e aparelhos óticos, fotográficos e cinematográficos produzidos em Singapura. Singapura é o 8º destino das exportações brasileiras no mundo e 2º maior na Ásia, atrás apenas da China. Ao mesmo tempo, tem investimentos no Brasil em setores como construção naval e transportes, serviços financeiros e comunicações. O relator da proposta na Câmara, deputado Kim Kataguiri, do Missão de São Paulo, defendeu o aumento da relação comercial do Mercosul com Singapura.
0: Um país que é exemplo, o Sudeste Asiático é a região hoje do mundo, uma das regiões que mais crescem, exemplo de desenvolvimento, o Brasil tem muito a aprender com isso, esse é um acordo extremamente benéfico, inclusive mais benéfico para nós do que para Singapura. A gente precisa se libertar da dependência que nós temos de determinados polos econômicos e nos relacionarmos com a maior parte de atores políticos e econômicos possível do mundo. Portanto, maior número de parceiros comerciais que a gente puder, melhor.
5: A Câmara também aprovou o texto do acordo de livre comércio entre o Mercosul e quatro países da Associação Europeia de Livre Comércio: Islândia, Liechtenstein, Noruega e Suíça. O texto complementa o acordo firmado entre o Mercosul e a União Europeia e abre um mercado de 15 milhões de pessoas com comércio de quase 500 bilhões de dólares por ano. O acordo permite redução tarifária sobre 97% de toda a exportação entre os dois blocos econômicos. O relator do texto da Câmara, deputado Davi Soares, do Podemos de São Paulo, reforçou a importância do acordo.
6: Um projeto tão importante dessa envergadura que venha complementar o que já se iniciou com o acordo Mercosul e União Europeia. Com a aprovação do mesmo, nós fechamos aquela área e abrimos zonas para o exportador brasileiro continuar a ter um desempenho brilhante.
5: Os dois acordos prevêem salvaguardas, como a suspensão temporária das isenções no caso de aumento súbito de importações ou ameaças à indústria nacional. Tratam ainda de normas de defesa sanitária para evitar a adoção de barreiras comerciais injustificadas. Também regulam o comércio de serviços, regras para o comércio eletrônico, acesso a compras governamentais e tratamento diferenciado para micros, pequenas e médias empresas. Os textos dos acordos do Mercosul com Singapura e os quatro países europeus seguiram para análise do Senado. Da Rádio Câmara de Brasília, Antônio Vital.
19: Educação.
20: Paulo Marinho Júnior, do PL do Maranhão, cobra explicações da Prefeitura de Caxias, no leste do estado, sobre a aplicação de recursos federais para a educação. O deputado afirma que escolas e creches continuam em más condições, mesmo após repasses do Fundeb e de pagamentos de precatórios.
22: Paulo Marinho Júnior relata falhas em serviços essenciais da rede municipal, como merenda escolar e transporte de alunos. Ele pede atuação de órgãos de controle para verificar as condições das unidades e a aplicação do dinheiro reservado às reformas.
23: Direitos Humanos.
20: Carla Dixon, do PL do Rio Grande do Norte, pede urgência na aprovação de projeto que institui o Auxílio Mãe Atípica, destinado a apoiar mães ou responsáveis por crianças e adolescentes com deficiência severa ou transtorno do espectro autista.
22: Carla Dixon afirma que muitas mães têm de abandonar o trabalho para acompanhar filhos que dependem de atenção permanente, prejudicando a renda familiar. Ela ressalta que a proposta combina apoio financeiro e atendimento psicossocial para quem assume a rotina de cuidado.
20: Luiz Couto, do PT da Paraíba, apoia projeto que determina a simplificação das informações nos rótulos dos alimentos para facilitar a compreensão dos consumidores. Para ele, a medida está diretamente ligada ao direito constitucional à informação, garantindo também a liberdade de escolha.
22: O texto, segundo Luiz Couto, é amplamente respaldado por evidências científicas que associam a clareza de informação à saúde pública. O parlamentar destaca ainda que a matéria aborda a necessidade de uma transição sobre a forma como o país lida com a segurança alimentar.
20: Termina agora o Jornal Câmara dos Deputados, produzido pela Rádio Câmara, com trabalhos técnicos de Everson Urani e apresentação de José Carlos Andrade e Márcio Aquilissardi. Uma boa noite para você.
22: Uma ótima noite. A Voz do Brasil volta amanhã.
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1: 22 horas e 59 minutos.

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1: 23 horas e 6 minutos.

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1: Aquele jeito.
2: 23 horas e 17 minutos.
3: Hugo Henrique e Jorge.

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1: 0 hora e 10 minutos.

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1: Zero hora e 22 minutos.

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1: 0 hora e 35 minutos.

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1: Zero hora e 45 minutos.

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2: Uma hora e um minuto.
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2: Uma hora e 2 minutos.

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1: 1 hora e 56 minutos.

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2: 2:09.

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1: 2 horas e 15 minutos.

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1: 4 horas e 17 minutos.

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1: 4 horas e 39 minutos.

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2: Muito bom dia, meu povo. São 5 horas e 1 minuto, 5 e 1 nessa manhã gostosa de quinta-feira, meu Deus. Quinta-feira, 11 de junho de 2026, nesse momento aqui, Mineiros, tá 22 graus marcando aqui, né? Não sei se tá mais 21 graus nesse momento, né? Mas a temperatura poderá ficar entre 18 e 28 graus, a umidade do ar 87%, a sensação térmica entre 18 e 23%, 5 km por hora de vento, não temos chuvas e o sol nasce às 6h56 e vai embora às 18h02. Lembrando que ontem à noite deu uns pinguinhos de chuva aqui, Mineiros, né? Ali pro lado de casa, asfalto deu uma molhadinha, né? Que coisa boa, né? Que coisa boa. Sinal que a chuva tá chegando pra nós aí. Aqui é o Craquetel comunicando com você pela 91,9, o programa Manhã Sertanejo, né? De segunda a sexta, de segunda a sábado, das 5 às 7 da manhã, né? Você pode mandar o zap pra cá pelo 36720322, né? 36720322 pra você pedir o seu modão e a gente rodar com o maior prazer. 5 horas e 2 minutos, 5 e 2, bom dia pra você, pai, mãe, vô, bom dia, vó, tio, tia, bom dia, professor, bom dia pra você que trabalha nas panificadoras, nas lanchonetes, você que trabalha de táxi, mototaxista, de Uber, você que trabalha aí em qualquer parte de Mineiros, trabalha como servidor público municipal, muito bom dia também, né? Que Deus possa te abençoar ricamente. Você que trabalha nas farmácias, que trabalha aí, ó, de vigilante noturno, a turma do Pastor Joel, do nosso querido Alceni, que Deus possa proteger vocês aí muito, viu? Você pai que tá em casa, mãe fazendo café, agorinha tem escola, você professor, professora, você que trabalha em qualquer rede escolar de Mineiros que esteja nos ouvindo, você que da roça, né, da chácara, dos sítios, das fazendas, muito bom dia pra você de Mineiros, de Portelândia, Santa Rita, né, bom dia pra você de Perolândia, de Alto Araguaia, da Ponte Branca, rapaz, tanto lugar, né, Caiapônia, tanto lugar das fazendas dessas beiradas todas aí, muito, muito, muito bom dia, meu povo! 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Sim, a vida pede para todos nós. 5 horas e 4 minutos, meu povo, 5 e 4. A gente começa bem o programa de hoje, nessa quinta-feira abençoada, 11 de julho. Boiada perdida com Zilo e Zalo.
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2: É Eldorado FM 91, né? Que música linda, né? Rio de Lágrimas com Tião Carreiro e Pardinho. Fica esperto com André Andrade, Casa dos Prazeres, Alessiri Alexandro, né? Que eu gosto demais da conta também. Boiada Perdida com Zilizalo. Deixa eu atender o povão que tá aqui. Meu amigo Edinaldo, né? Bom dia, meu querido amigo Edinaldo. Fala com nós aí.
3: Segunda a sexta. Bom dia, meu amigo.
2: Bom dia.
3: Tudo bem com você,
2: joia? Graças a Deus.
3: Quem tá falando é o Sabino.
2: Sei.
3: Tô aqui na fazenda Roda d'Água, pertinho de Portelândia.
2: Coisa linda.
3: Queria que você passasse um maldão pra nós aí. Eduardo Costa.
2: Ah.
3: Amor de Violeiro.
2: Sei.
3: Agradecer aqui pro meu vizinho aqui, Capitão Edmar.
2: Capitão Edmar.
3: Pra todos os ouvintes do programa.
2: Tá certo.
3: Falou, amigo, até mais, obrigado.
2: Muito obrigado aí todo mundo na fazenda aí, muito obrigado, viu? Muito obrigado de coração, meu amigo Edinaldo, te espero amanhã aqui de novo, hein, Edinaldo? A partir das 5 horas te espero aqui amanhã de novo, muito obrigado, um abraço nesse povão aí, ótimo dia, abençoado pra todos vocês. Meu amigo Parmênio tá aqui, ó, o Parmênio hoje ele tá inspirado no Zé Bete. Vamos levantar, olha a hora, fala com nós.
4: Vamos levantar a gente. Agora aqui, mineiro, já são 5:01. Levanta a gente, joga água nele, gente.
2: Joga água nele.
4: Quem é o Zé Bétio?
2: Zé Bétio.
4: Levanta a gente, joga água nele. É o Zé Bétio.
2: É, rapaz. O melhor do mundo, oi.
4: Então vamos pra mim de Carmen Silva. Escolhe uma boa aí, ó.
2: Tá certo.
4: De Carmen Silva e passa pra mim.
2: Tá
4: oferecendo
2: certo.
4: Pro meu amigo Ivanilson.
2: Na
4: aqui
2: hora.
4: No Jardim das Perobeiras.
2: Gente boa,
4: Ivanilson é muito amigão meu.
2: E gente boa.
4: E Pulgaça Branca também.
2: Tá certo.
4: Levanta a gente, é o Zé Bétio.
2: É o Zé Bétio.
4: Tem café no bulo aqui, ó.
2: Então tá
4: aqui,
2: certo.
4: Ó. Vamos tomar um cafezinho?
2: Eu chego e
4: depois... Vambora, rapaz, vem pra cá, aqui é o Zé Bétio.
2: Depois do programa eu chego aí pra tomar um cafezinho com vocês aí, meu amigo Parmênio. Meu amigo Samuca de Jesus, né? Bom dia pra você também, bom dia pra todo mundo aí na sua casa. Eu quero ouvir Bebo Por Ela com Lourenço e Lorival, você vai ouvir. Meu amigo Amarildão, né, Amarildão? Você é gente boa, grande Teodomar. Feliz e abençoado dia pra você, pra todos nós, amém. Toca aquela música, Sorte Tem Quem Acredita Nela, com Mato Grosso e Matias. Essa música é linda, viu, Marildo? Essa é linda. E ele tá oferecendo pra dona Eliana, né? É, pra esposa Eliana. Ô, dona Eliana, um beijo no coração. Pra filha Esteline, beijo no seu coração também pra madrinha Maria e a tia Vilma. Olha, beijo no coração. Maridão, você é fera, meu amigo de longas datas. Precisar de uma pessoa boa, você não serve, você passa, você é maravilhoso. São 5:20, 5:20, essas quatro músicas aqui, ó, que esse pessoal chique pediu pra nós. Começa aí, ó, com Eduardo Costa.

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4: 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São 5h38.
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2: Olha, são 5h40. Vamos atender o povão aqui, meu amigo Adinaldo. Fala com nós aí, meu amigo Adinaldo.
3: Bom dia, meu amigo.
2: Bom dia.
3: Você tá bom? Nós estamos bom, graças a Deus.
2: Amém.
3: Passando aqui, eu tive uma coisa com o Ginigeno.
2: Ah.
3: Mora de 14 anos, mostrei sua comida eletrônica. Padre Pamora e Moisés, pra vocês da rádio. Pra todos que gostar da música, tenha um bom dia.
2: Amém. Muito obrigado, meu amigo Adinaldo. Muito obrigado de coração, viu? Muito obrigado de coração. Quem também tá participando com a gente aqui é minha amiga Marisa, lá da Vila da Paz. Bom dia, Cractel. Toca a música O Rei do Gado pra mim ouvir. Mas não canta, não. Só toca. É porque eu cantei ontem, ela não gostou do meu cantar. Aqui é cantor profissional, minha amiga Marisa. Muito obrigado pela sua participação, minha querida. Muito obrigado mesmo de coração. Nos acompanhe todo dia aí, que Deus possa te abençoar ricamente. Quem tá participando também com a gente aqui, meu amigo Paulinho, né? Paulinho, fala com a gente aí, Paulinho.
4: Bom dia, Cractel, famoso Teodomar, que é o Paulo Lopes, na escuta do Manhã Sertaneja, nesse dia abençoado de quinta-feira, que Deus nos deu oportunidade para recomeçarmos e fazermos tudo diferente, né, Cractel?
2: É verdade.
4: Eu queria ouvir uma música, Cractel, que fala de superação, que fala de vontade.
2: Ah.
4: E vontade de vencer, mesmo que o impossível esteja à nossa frente.
2: É verdade.
4: Com Deus a gente poder derrubar barreiras, né?
2: É.
4: Quero ouvir a música Conquistando o Impossível, com Luan Santana. Toca aí pra mim, Cractel. Essa música linda, né? Pra nos dar força, para dar força à nossa seleção, para dar força à nossa vida, né? E que a gente continue firme no nosso propósito de conquistar alguma coisa, né?
2: É verdade, Paulo, é verdade.
4: E mais uma vez, lembrando, Cartel, Manhã Sertaneja, aí só toca modão.
2: É, aqui só toca modão.
4: E o Goiás levou uma sapatada de 4-0, né? Mas é assim mesmo, né?
2: Não sabe nem onde tá
4: na
2: hoje.
4: Na Serrinha ainda, lá no Alé Pinheiro, né? Mas é assim mesmo.
2: É
4: levantar a cabeça agora, erguer os cacos e tentar de novo até conseguir o seu objetivo, que é chegar verdade. A Série A, né?
2: É verdade.
4: Mas é assim mesmo. Parabéns, Cractel, que Deus continue sempre te abençoando.
2: A todos nós. Muito obrigado, meu amigo Paulinho. Bom dia ao melhor do Eldorado. Parabéns. Tamo junto, viu, Paulinho? Tamo junto. Quem também tá chegando aqui pra falar com a gente é minha amiga Maria Gomes. Fala com nós aí, Maria. Bom dia, querida.
5: Bom dia, Cractel. Quero ouvir uma música com João Mulato, Douradinho, Amargurado. Ofereço para Fátima, mais um Benão no setor Novo Horizonte, para Anísio, mais um mil no setor Nacional de Aparecida, para todos gostar da música. Para você.
2: Muito obrigado, minha querida. São 5h43, igual disse meu amigo Armênio. Vamos levantar, olha a hora. 5h43, meu povo. Ginigeno, Morena dos 14 anos, João Mulato e Douradinho. A música Amargurado, depois vem também Rei do Gado, Lio e Léo, e depois Conquistando o Impossível pro meu amigo Paulinho. 5h43 na Pioneira.
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Música linda, conquistando o impossível, né, gente? Conquistando o impossível, meu amigo Paulinho acertou em cheio. Conquistando o impossível com o Luan Santana, campeão vencedor, né? Deus dará. Ei, rapaz, louvado seja Deus pela minha, pela sua, pelas nossas vidas, né? Você ouviu também Rei do Gado com Lil e Léo, Amargurado, João Mulato e Douradinho, Morena dos 14 anos com Gini Geno, Sorte Tem Quem Acredita Nela com Mato Grosso e Matias e Bebo por Ela, Lourenço e Lorival. São 5 horas e 56 minutos. O Goiás tomou um ataque ontem, né, Paulo? Na Serrinha, 4-0. É, Goiás, agora que você pensa que vai firmar o golpe, o Goiás não firma o golpe, né? Jogou fora uma possível encostada lá no grupo de G4, né? É, rapaz, vai acontecer coisa ali, viu? 5h56. Dombar e Donzete, Sonho de Caboclo.

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2: É, aqui só tem modão, né, rapaz? Só tem modão mesmo, né? É, os patrocinadores aqui do Manhã Sertaneja, né? Olha o programa Manhã Sertanejo. 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Sim, a vida pede para todos nós, né? São 6 horas agora, deixa eu ver aqui. São 6 horas e 1 minuto, 6 e 1. Você pode estar mandando zap para cá pelo 3672-0322, 3672-0322, para você pedir o seu modão, rapaz. Pra você pedir o seu modão, meu amigo Dantinho, né, lá da Portela, tá aqui, ó. Bom dia, meu amigo Cracktel. Estamos aqui ouvindo, em Portelândia, ouvindo a 91,9 FM. Dantinha, toca uma música de Rio Negro e Solimões aí, o Rio do Meu Coração. Vou tocar pra você agorinha também, viu, meu amigo Dantinha. Meu amigo Armelindo Ferreira, bom dia, Cracktel. Quero ouvir a música com trio Parada Dura, Distante Cruel, né? Ótimo dia pra todo mundo, na paz do Senhor Jesus. Amém. Amém pra todos nós, né? Minha amiga Sandra, né? Sandra, bom dia pra você também. Bom dia pro Negão Oripe. Bom dia pra essa turma toda aí, que é maravilhosa, viu? São 6 horas e 2 minutos, 6 e 2. Meu amigo Velho Toco, lá de Goiânia também. Um abraço, Toquinho. Um abraço pra você. Pastor Daniel também, um abraço. Meu querido... seu Hélio, né? Seu Hélio, um abraço, seu Hélio. Rapaz, essa turma toda da pracinha, essas parentescas todas aí. Tô obrigado pela audiência aqui com a gente, viu? Tô obrigado de coração. Deixa eu ouvir aqui, o Evanilson chegou aqui agora. Deixa eu ver se eu consigo ouvir o Evanilson, que eu tento colocar a moda dele por agora também. Fala com nós, Evanilson.
3: Bom dia, Theo.
2: Bom dia.
3: Roda a música aí com o Teodoro Sampaio. Paixão Proibida. Ofereço pra galera que tá na escuta. Pro Daniel Sam, pro Deus Deto, lá no Mutirão 3, Joãozinho do Bar Popular, pro Parmentes, a Márcia, todos do grupo aqui da Perubeira. E todos vocês e da rádio. Tenham todos um bom dia.
2: Bom dia. Muito obrigado, meu amigo. Muito obrigado, meu amigo Evanilson. São 6 horas e 3 minutos, 6 e 3, Dantinha. Tá aí, Dantinha?

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9: São 6 horas e 19 minutos, 6:19, né? Ontem eu não fiz o Goiás e o Goiás tomou um ataque de 4-0 do Novo Horizontino. Ontem eu não comentei pela Rádio Apito Esportivo, mas amanhã estarei fazendo juntamente com o pessoal da capital, Atlético e CRB, lá no Acioli, né? Lá no Acioli, jogo do Campeonato Brasileiro. Depois eu passo pra vocês aí. Para vocês acompanharem a noite no jogo e eu que vou estar nos comentários de novo pela rádio web de Goiânia, né? A nossa que transmite alguns jogos, né? Transmite alguns jogos, transmite todos os jogos, né? E aqui a 91,9 firme e forte com o Mecão, firme e forte. Mecão tá chegando, hein, gente? Mecão tá chegando aí. Mineiros, tudo para subir. A Jataiense já na primeira divisão. Tem o Rio Verde que vem forte. Do lado do nosso Mato Grosso tem o Crecão da Massa, que eu acho que caiu, mas tem que se erguer de novo, porque é uma camisa muito forte lá na Costa Rica. A gente fica feliz com isso, né? Estamos rodeados de coisas boas aqui dentro do esporte. São 6 horas e 20 minutos. Meu amigo Antônio tá falando, mandou uma música aí com as Irmãs Freitas, né? Estamos aqui na Carvoeira, estamos ligados. Ô, meu grande amigo Antônio, muito obrigado de coração. Rapaz, quem mais tá aqui? Meu amigo Edson Petronilho, né? Ele tá pedindo a música Serenata pra Lua. Eu vou tocar pra você, Edson, hoje com Ouro Negro e Dorivan, viu? Meu amigo, fala aí se o Vila Nova ainda tá liderando a Série B. Liderando a Série B, o Vila é líder da Série B. Goiás que estancou lá embaixo, não quer subir. O Atlético melhorou. Nosso Vila, líder da Série B com todo jeito, né? Eita! Meu amigo Francisco, lá da Fazenda São José. Fala com nós aí, Francisco. Bom dia pra você, meu camarada.
10: Bom dia, Cactel.
9: Bom dia.
10: Bom dia, meu Francisco, Fazenda São José.
9: Coisa boa, gente.
10: Eu vi a música Bonnie Silva.
9: Ah.
10: Amanhecer no Sertão.
9: Tá certo.
10: Mandar alôzinho pro Neto, Pão e Lourenço, pro povo tá lá na Carroeira, Rochedo.
9: Coisa boa. Um abraço pra essa turma.
10: Mais um dia aí pra nós enfrentar.
9: Né? Amém. Amém. Mais um dia pra gente estar na presença de Deus, né? Mais um dia. Louvado seja Deus por ele nos conceder, né, meu amigo Francisco, um dia de vida, né? Meu amigo, deixa eu ver quem tá falando com a gente aqui, cara. Deixa eu pegar aqui. É o Marquinho, né? Marquinho Furtado, né? Um abraço pra você. Estamos te ouvindo aqui na Costa Rica. Ei, cidade que eu gosto mais da conta. Vai voltar pra primeira divisão, vai voltar pro brasileiro, pra Copa do Brasil, se Deus quiser. Sandrinho vai dar jeito nisso aí. E ele tá falando pra baixar alguns algumas coisas aqui na internet para melhorar o programa. Vou olhar isso com muito carinho. Muito obrigado pelas dicas, viu? Vai ficar legal demais. Um abraço para você. Sou de Mineiros, mas vim para cá em 95. Mas pelo menos um pedacinho você ainda tem nosso aqui. Pelo menos um pedacinho. Você tem Goiânia. Desde de 85 que tá por lá. Mas é uma cidade maravilhosa que eu gosto demais da conta. 6h22, um abraço. Marquinho mandou o nome da família. Manda o nome da família aí pra mandar um beijo, um abraço pra essa turma que tá aí na Costa Rica nos ouvindo, viu? Manda o nome aí, Marquinho. São 6h23.

0: São 6h30, o Marquinhos que lá na costa, né? Tá o Goulart e o Furtado, né? Goulart e Furtado, né? Um abraço aí pra essa turma toda aí, muito obrigado. Às 11 tem o Resenha Esportiva, viu, Marquinhos? Às 11 tem o Resenha Esportiva, temos brindes de camisa da Seleção Brasileira. Às 11h15, o Resenha Esportiva aqui na 91,9 comigo, com o Craquel, com o Luiz Carlos Lico, com o Carlos André, direção da nossa querida Cleia Gouveia, né? O programa que tá estouradaço de audiência, porque tem você, meu grande amigo que gosta do esporte e que participa com a gente. A mulherada tá batendo recorde aqui, viu? Hoje eu tenho certeza que a mulherada vem em peso de novo para ganhar uma camisa da Seleção Brasileira. Tá a coisa mais gostosa do mundo, viu? 6h31.
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0: 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Um abraço para essa turma aí. 5h32, meu povo. Você tá aqui, ó, no Manhã Sertaneja até às 7 da manhã, de segunda a sábado, das 5 às 7, comigo, né?
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0: 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É, meu amigo Manel, tá, Manel, eu vou tocar outra pra você, viu? Vou tocar outra música pra você, viu? Tô obrigado aí pela sua audiência. Fala com nós aí, Manel. Você tá falando de onde?
1: Bom dia, Teodomar.
0: Bom dia.
1: Como é que tá por aí, moço?
0: Na paz.
1: Oh, rapaz. Aqui tá muito bom aqui com nós.
0: Coisa boa, rapaz.
1: Toca pra nós aí, Fátima Leão. Sei que posso te perder de vez.
0: Ah.
1: E dedica a todos vocês da rádio e pra quem gostar da música. Um abração aí, tchau, tchau.
0: Tchau, um abraço, meu
1: Estou
0: amigo.
1: Estou falando aqui de Sinop, Mato Grosso.
0: É, rapaz, Sinop, Mato Grosso, né, rapaz? Eu vou te falar, essa cidade é boa, hein, Manel? Essa cidade, todo mundo fala bem dela, né, cara? Todo mundo fala bem dessa cidade de Mato Grosso aí. São 6 horas e 37 minutos, 6h37, Manel. Eu já tô procurando sua música aqui, já vou rodar sua música agora, hein?

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1: Hoje é quinta-feira, está entrando no ar mais uma edição do Minuto Comiva. Olha, a Comiva recebeu recentemente a visita do presidente da ProSoja Goiás, o senhor Clodoaldo Calegari, que deixou uma importante mensagem aos produtores e cooperados da cooperativa. Ele destacou o evento que acontecerá em Mineiros no próximo dia 26 de junho, marcando simbolicamente a abertura oficial da colheita do milho da segunda safra em Goiás. A cidade de Mineiros será sede deste importante encontro promovido pela AproSoja Goiás. Ao final, Clodoaldo concedeu a entrevista reforçando o convite aos produtores e cooperados da região. Acompanhe.
2: Em primeiro lugar, convidar a Comiva para estar conosco no evento que realizaremos no próximo dia 26 de junho, aqui em Mineiros, que simboliza a abertura estadual da colheita do milho segunda safra. É um evento que a AproSoja já desenvolve há alguns anos, é um evento que é itinerante. E sob a demanda de alguns associados e produtores aqui de Mineiros, nós resolvemos prestigiar a cidade e trazer esse evento para cá. Então, dia 26 de junho será realizado aqui em Mineiros a abertura da colheita do milho segunda safra. E a Comiva provavelmente estará conosco participando. Já nos deram ok aqui, só faltamos alinhar a melhor forma para isso. É um evento que ele tem um formato único. Ele começa com o café da manhã e posteriormente a gente costuma fazer um painel técnico, traz uma palestra de grande relevância também. Isso vai até o horário do almoço, onde é feita a colheita do milho e transmissão para dentro do pavilhão de eventos, do telão, uma colheita simbólica, onde é representado o início da colheita do milho da segunda safra. Em sequência disso, o restante do dia, momento de network, de confraternização com todos os estandes dos patrocinadores. Um evento bem bacana. Os últimos eventos nossos passaram de 1.000 pessoas presentes. A gente espera que aqui a gente consiga bater essa marca.
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4: Olha, são 6h52, chegando no final de mais um Manhã Sertaneja aqui pela 91,9. Aqueles que eu não consegui atender hoje, faço o convite para estar comigo amanhã, a partir das 5h30. Muito obrigado, mesmo assim, muito obrigado por você que mandou as mensagens aqui e não dá tempo de te atender. Louvado seja Deus por isso, né? O programa simples, de qualidade, mas que chega até o seu coração de uma maneira muito boa. Muito obrigado mesmo, muito obrigado por tudo. Uma ótima quinta-feira abençoada, 11 de junho de 2026. Nesse momento, 20 graus aqui em Mineiros, viu? 20 graus. Deu uma chuvinha muito de leve, mas deu aqui ontem. Gente, fiquem com Deus e até às 11h15 com o Resenha Esportiva, outro programa que tá estouradaço aqui na 91,9, viu? Tudo sobre a derrota do Goiás, seleção brasileira, idas e vindas de jogadores, né? Aqui na 91,9. Um beijo, até amanhã.
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0: 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Agora são 7:08 aqui na Pioneira de Mineiros. Essa é a sua rádio Eldorado FM 91,9. Muito prazer. Eu sou o Carlos André, tudo bem? Bom dia. Ótima, ótima quinta-feira. Hoje chegamos, graças ao nosso bom Deus. Maravilhoso. 11/6/2026, né? 11 de junho de 2026. Já nós chegando, né? Já estamos chegando aí na metade deste mês de junho, metade do ano, graças a Ele, ao Criador dos céus e da terra, que nos proporciona mais uma manhã, né? Mais um dia de alegria, sucesso, prêmios, informações, notícias aqui no Bom Dia Mineiros. O André chegando, gente, com você até as 10 da manhã, tá bom? Como é que tá o seu super comecinho de final de semana, né? Chega a quinta e já descamba pra mais um final de semana, como tem passado rápido, né? Ah, você tem aí na maravilhosa, tava aí sim com ele, o Cratel, esteve ele aqui no Manhã Sertaneja. Agora o Carlos André chega, mais um amigo, um companheiro, um amigo do seu rádio aqui, com um bom dia, um melhor bom dia, digo, né?
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0: É, como eu sempre digo, nosso, seu melhor bom dia do rádio mineirense é aqui, né? Eldorado, com Carlos André no Bom Dia Mineiros, de segunda a sexta comigo das 7 às 10, no sábado de 7 às 11, com um oferecimento. Bom dia, bom dia. 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Bom dia, mineiros! 7:12, participa comigo aqui no 3672-0322. Manda seu áudio, manda seu texto, de onde você fala, interage com a gente aqui na melhor boa programação pra você.
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0: É, 7:12, olha só, começando muito bem. Raça Negra, Doce Prazer, são 7:12, bom dia!

0: Olha aí, fechando o nosso primeiro bloco, faz um milagre em mim. Pique Novo com Regis Danese, né? Ficou legal essa gravação aí do Pique Novo com Regis Danese. Começamos com Doce Prazer, Raça Negra. Abrindo muito bem a nossa festa musical de hoje. É, muito mais alegria. Deixa eu mandar bom dia, Cláudio Alves já tá acompanhando a gente, né? Bom dia, teve ligadinha no Cratel com a festa sertaneja do Manhã Sertaneja agora também, né? Acompanhando aqui o Bom Dia Mineiros, bom dia a você, tá bom, Cláudio? O nosso amigo Borolo também, né? Todos lá do Divino Espírito Santo, enfim, deixa eu mandar bom dia a todos os bairros aqui em Mineiros, toda a nossa região, tá bom? Você que já tá no rala, tá trabalhando, né? Opa, maravilhosa quinta-feira pra você. O André chegando no Bom Dia Mineiros, a nossa festa musical. São 7h20 com você até às 10 desta manhã gostosa de quinta-feira, gente. Agora são 7h20, eu volto com Citro 5 na sequência. 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Bom trabalho, gente. Ótima quinta-feira.
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0: Olha a hora, gente. Agora são 7h24 aqui no Bom Dia Mineiros.
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0: É isso mesmo, agora 7h24. 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
0: E nós estamos de volta no seu rádio, 7 horas 26 minutos aqui no Bom Dia.

0: Bom dia, mineiros, com muito mais sucesso. Agora 7h27, nosso amigão Borolo. Tudo bem, Borolo? Bom dia, fala comigo. Como é que tá a sua quinta-feira aqui? Acompanhando sempre o Bom Dia, Mineiros.
1: Bom dia, Carlos Negro.
0: Opa!
1: Você lembrar de mim aí.
0: Maravilha.
1: Aí você mandou uma musiquinha pra nós do Amado Batista aí.
0: Qual música?
1: É, pode ser Borboleta Azul.
0: Borboleta Azul.
1: Aí você manda pro Claudinho lá, o Cláudio.
0: Opa, o Cláudio Alves, né? Cláudio Alves aí, ó. Sempre nos acompanhando.
1: Ele é nosso parceiro.
0: Sempre. Um abraço, Cláudio. Claro.
1: Aí, ó.

0: Aqui agora são 7 horas 36 minutos, 7h36, tá aí pra você, ouvimos, matamos saudades, né? Olha só, Paixão Proibida, Chico Rei Paraná, Borboleta Azul, aqui o Bom Dia, atendemos assim nosso amigo Borolo com o prazer aqui em rodar mais uma vez, né? O grande Amado Batista aqui no melhor Bom Dia do rádio, são 7 horas 36 minutos, 7h36, eu volto com o Bom Dia da Maria Gomes participando com a gente. Maria, obrigado pelo carinho, tá bom? Obrigado pela audiência aqui no Bom Dia Mineiro, 7h36.
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0: Agora são 7 horas 37 minutos.
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3: Sempre aqui na sua Eldorado FM 91,9. Deixa eu mandar mais bom dia. Ah, Maria Gomes, tudo bem? Maria, tudo bem? Fala comigo, bom dia.
4: Bom dia, Carlos. Opa. André. Quero ouvir a música com a Marília Mendonça, de Quem é a Culpa. Feliz pra todos gostar da música.
3: Ótimo.
4: Quer participar do sorteio.
3: Opa, obrigado pela audiência, tá bom? Bom dia pra você também, 7:41, 19, faltando pras 8. Obrigado, Maria Gomes, pelo carinho da audiência sempre. Sim.

Olha aí, a dança do molejão, a aeróbica do molejo aqui no Bom Dia Mineiro, 7 horas 48 minutos. Ainda tivemos De Quem é a Culpa, Marília Mendonça. Que a indicação, bom dia, da Maria Gomes, bom dia. Olha só, a gente tá participando. É, tá participando então. Opa, obrigado pelo carinho, obrigado pela grande audiência.

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0: Tudo bem, agora são 7h54, 7h54 e o André tá de volta aqui no Bom Dia Mineiros. Deixa eu atender mais participações aqui, ó. 36720322, né? Você vai participando comigo, 36720322. Deixa eu me ver quem participa na sequência. Verônica, fala comigo, Verônica, como é que tá a sua quinta-feira? Bom dia.
6: André, bom dia, André.
0: Alô.
6: André, aqui é a Verônica na Nova República, ela quer oferecer uma música e oferecer pro esposo dela, Marcos Antônio, que ela ama muito.
0: Opa, maravilha.
6: Pra Patrícia, que Mineiros, minha filha, pra Vanusa lá na fazenda, minha filha, pra Paula, minha filha, e pra minha comadre Marinalva, que Mineiros, minha comadre Mônica, que Mineiros, Bruno, Thalita,
0: toda a família.
6: E pra todo mundo que gostar da canção.
0: Qual música?
6: E eu quero, o André, eu quero passar aquela música do
0: Do
6: Rick Renner.
0: Rick Renner.
6: Mãe.
0: Mãe.
6: Pra todo mundo e pra mulher apaixonada, pra Verônica apaixonada aqui na Nova República. A mulher mais apaixonada na Nova República.
0: Aô, Verônica apaixonada.
6: Pra ti também. Pra todos que gostaram da canção.
0: Aguenta, Verônica apaixonada. Certo, valeu, Verônica, bom dia. Obrigado pela audiência. Quem mais, hein? O Cláudio também participa com a gente.
7: Bom dia, meninos, com Carlos André.
0: Oi.
7: Embora.
0: Bom dia.
7: Caso Cerrado, bom dia.
8: Bom dia.
7: Bom vetor,
8: bom dia.
7: A menor da região do Vale do Araguaia.
0: Oi,
7: André. Simbora, bom dia.
0: Simbora, garoto, valeu, Cláudio. Obrigado pelo carinho, obrigado pela audiência. Olha aí, Rick Renner, Verônica, mãe, obrigado pelo carinho de sempre, tá bom? Ótima manhã de quinta-feira pra você também, 7:56 aqui no Bom Dia Mineiros.

0: Olha aí, agora são 8h04, fechando aí já nossa primeira hora aqui do Bom Dia Mineiros. Henrique Iglesias, Amaré. Mãe Antes com Rick Renner. Eu volto na sequência com a nossa mensagem, o Bom Dia de hoje desta quinta-feira, dia 11 de junho.
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0: A nossa mensagem para você nesta quinta-feira, quero convidar você, meu caro ouvinte, a começar o dia com esperança no coração, né? E confiança em seus passos. Muitas vezes acordamos preocupados com o desafio, né? E são muitos, né? Muitas das vezes quase nem conseguimos dormir, né? Com as contas a pagar, com os problemas da família, né? As incertezas do futuro, mas é importante lembrar que cada amanhecer é uma nova oportunidade que Deus nos concede para recomeçar. Nem sempre podemos controlar tudo o que acontece ao nosso redor, né? Mas podemos escolher a maneira como enfrentamos cada situação. Uma palavra de incentivo, um gesto de bondade, né? Um sorriso sincero e uma atitude positiva podem transformar não apenas o nosso dia, mas também a vida de quem está ao nosso lado. Não desista dos seus sonhos por causa das dificuldades do caminho. Elas são normais, né? São comuns, todos têm, você, eu, né? Cada um de nós. As grandes conquistas, elas são construídas passo a passo, com perseverança, fé e coragem. Desistir? Jamais. Às vezes o progresso é silencioso, mas ele acontece. Continue acreditando, continue trabalhando e continue confiando que dias melhores sempre chegam para quem não perde a esperança, né? Ou seja, como eu disse antes, quem não desiste. Então, não pare, continue. Que esta quinta-feira seja marcada por boas notícias, saúde, proteção e muitas bênçãos para você, para toda a sua família, aí no seu trabalho, na sua casa, onde quer que você esteja, tá bom? Que Deus ilumine seus caminhos e fortaleça o seu coração para vencer mais um dia.

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1: Ah, Boteco! Você é de Garnal de São Paulo, bebê?

0: diga, Arnaldo. Vai.
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2: Olha a hora, gente, agora são 8:20, 8:20.
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0: Muito bem, então de volta aqui no Bom Dia Mineiros, que tem um oferecimento, 8 horas 23 minutos, MG Borrachas e Mangueiras. 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Hora certa, gente, são 8 horas 25 minutos, 8h25, girando com muito mais sucesso pra você aqui no melhor Bom Dia do Rádio. Deixa eu mandar mais bom dia, deixa eu ir lá pro nosso 36720322, alô, alô, Kiko, participando, bom dia. Obrigado pelo carinho, tá bom, Kiko? Obrigado pela audiência. Quem mais, hein? Aqui, ó, o João, nosso amigo João também, né? Tá ligadinho. O Sidney Santos. Aqui uma mensagem pro nosso querido Newton Júnior, tá bom? Vou passar pro Newton Júnior essa sua mensagem, tá bom? Obrigado pela audiência. Nosso amigão Idelfonso Alves de Oliveira também. Pé de bolo, tá lá em Alto Araguaia, tá lá com Walter Tu. Que beleza, meu amigo. Bom dia. Fala comigo, rapaz. Fala comigo, conterrâneo.
1: Ô, meu amigo Carlos André. É eu, professor Walter, aqui no Opa. Ginásio aqui, ó. Dando um treinamento aqui. Tá um frio aqui na Araguaia, hein?
0: Opa, aqui também, manda rapaz.
1: Nós aí, rapaz. Nós tá ouvindo o programa aqui.
0: Que beleza, maravilha. Tá no ginásio, é isso? Tá lá no nosso querido Samitão. Grande, grande, grande professor Oliveira, Idelfonso Alves de Oliveira, o pé de bolo. É, já teve aqui, né? Já teve aqui no Mecão, já teve no Mineiros Esporte Clube. Grande lateral esquerdo, agora professor já há bastante tempo, né? Em Alto Araguaia, que maravilha. Professor Idelfonso, bom dia, obrigado pelo carinho, obrigado pela audiência também. O Walter Tu, que maravilha, gente. Bom dia!
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0: de Márcia Emília Rezende Mendonça. O corpo está sendo velado no Complexo Funerário Cristo Rei, na Sala Rubi. O sepultamento será neste 11 de junho de 2026, às 17h30, no cemitério Jardim dos Ipês. A família enlutada agradece as manifestações de apreço e afeto. Com pesar, comunicamos o falecimento de Márcia Emília Rezende Mendonça, conhecida Marcinha do UPA, filha do Lindomar, e da Maria Aparecida, professora.
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0: E bom dia, mineiro. Chegue Vitor Hugo com De Paulo e Paulino. Vale a esperança. É, vale a espera. Agora são 8 horas 42 minutos. Eu volto com mais sucesso aqui, ó.
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1: Do Paulo Pena, pastor da Igreja Presbiteriana, e hoje eu inicio o programa fazendo um convite especial para você. Neste sábado, às 17 horas, nós vamos dar início à programação de aniversário de nossa igreja, sábado, 17 horas, com a presença do pastor Roster, da Igreja Presbiteriana Unida de São Paulo. Então você pode ir lá participar da nossa programação, não vai prejudicar o jogo da seleção brasileira, porque vai ser às 17 horas, 5 da tarde, no domingo, 8:30, um café delicioso, 9 horas, escola bíblica dominical, à noite, 19 horas, o culto será às 19 horas, também com a presença do pastor Roster, e após um delicioso coquetel.

Amigo ouvinte, você já se sentiu sem força e sem vontade para continuar? O Salmo 31 é um lamento em que o salmista expressa suas várias dificuldades e perseguições. No entanto, em meio às tribulações, ele encontra refúgio na fé e esperança em Deus. O versículo de número 24 deste salmo diz assim: sejam fortes e corajosos todos vocês que esperam pelo Senhor. Então, esse versículo serve como lembrete para todos aqueles que esperam no Senhor. Força e coragem. Essas são promessas divinas para aqueles que nele confiam. A verdadeira força e a coragem não vem da arrogância ou da autoconfiança, mas da fé no Pai que está no céu. Quando esperamos no Senhor, reconhecemos nossa própria fraqueza e dependência dele. É nessa condição que encontramos a força para enfrentar qualquer desafio. Sejam fortes ou esforcem-se, são expressões que na língua hebraica significam ser forte, ter força, ser corajoso. Esse é um chamado à ação, um convite para que não nos deixemos abater pelas dificuldades da vida. Já o termo hebraico para corajoso, que significa ter firmeza de coração, ser resoluto, ter ousadia e a capacidade de enfrentar os desafios com bravura e determinação, mesmo quando as circunstâncias parecem desfavoráveis. A força e a coragem que Deus nos oferece não nos livra das dificuldades, mas nos permitem enfrentá-las com fé e esperança no Senhor. A Bíblia ensina que todos passaremos por provações em nossa vida. No entanto, quando esperamos no Todo-Poderoso, podemos ter a certeza de que Ele estará conosco em cada passo do caminho, nos dando a força e a coragem de que precisamos para perseverar. Além de nos dar a convicção de que Ele está no controle de tudo e, assim, trabalhará todas as coisas para o nosso bem. A palavra de Deus é uma fonte inesgotável de força e encorajamento. Portanto, leia a Bíblia diariamente e medite em seus ensinamentos.

Oremos. Deus eterno, soberano, gracioso, nós muitas vezes passamos por provas, por dificuldades, por momentos em que as nossas forças se esvaem e parece que não há saída. Mas o Senhor é um Deus que vem ao nosso encontro quando nós nos humilhamos diante de Ti e pedimos a Ti o socorro, porque só o Senhor é que pode nos livrar. E em Jesus Cristo nós temos a certeza de que o Senhor está conosco a cada passo do nosso caminho, nos dando a força e a coragem de que precisamos para perseverar. Abençoa, Deus, o nosso ouvinte hoje, que está abatido, preocupado, deprimido, cansado, para que ele possa encontrar em Ti a força necessária para vencer as provas, dificuldades da vida. Abençoa, Deus, o nosso ouvinte, dando-lhe paz. A nossa oração é feita no nome de Jesus.

Muito bem, chegou aqui um pedido. Ficamos sabendo agora da Zuleide. Vamos orar por ela. Deus gracioso, mais uma vez nós colocamos a Zuleide na tua presença, sua família, seus amigos. Que o Senhor esteja com ela, atendendo as suas necessidades, seja quais forem. Abençoe a Zuleide e todos os nossos ouvintes. Assim oramos, agradecidos, no nome de Jesus.

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Faça-nos uma visita. Esperamos você e sua família.

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1: Muito bem, vamos com promoções. 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
5: Olha, agora são 9:17, 9:17, Funerária Cristo Rei, nota de falecimento. Assim, Assistência Familiar Funerária Cristo Rei, familiares, comunicam com pesar o falecimento de Márcia Emília Rezende Mendonça. O corpo está sendo velado no Complexo Funerário Cristo Rei, na Sala Rubi. O sepultamento será neste dia 11 de junho de 2026, às 17:30, no cemitério Jardim dos Ipês. A família enlutada agradece as manifestações de apreço e afeto. Com pesar, comunicamos o falecimento de Márcia Emília Rezende Mendonça, conhecida Marcinha do UPA, filho do Lindomar e da Maria Aparecida, professora.
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Olha aí, Bom Dia Mineiros tem Aviões do Forró, Bateu Levou. Ainda tivemos por aqui, ó, Dá Beijinho com Mário Tizil, Neumel, Zé Vaqueiro.

0: o sucesso que acontece pra você, que é o Bom Dia. Na sequência, deixa eu mandar mais bom dia.
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0: Alô, alô, Batista, tudo bem? Bom dia. Ah, obrigado pela audiência também, Maria Aparecida também, nosso ouvinte Cida, sempre acompanhando aqui o Bom Dia Mineiros desta quinta-feira, gente, oferecimento, programa Bom Dia Mineiros tem MG Borrachas e Mangueiras. 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
0: Opa, 9:29, girando 9:29. Deixa eu mandar bom dia pra Isa, pro Eli também, todo timaço lá da Econômica. O amor está no ar, inclusive daqui a pouquinho o Cracktel volta, né? 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

0: agora são 9h35. Carlos André tá de volta no melhor Bom Dia do Rádio aqui pela... Sim, sempre, sempre com você desde 1979. Deixa eu mandar mais bom dia, bom dia. Alô, Selma Rodrigues, tudo bem? Bom dia. Ah, tá lá no bairro São Pedro, não é isso? Ah, São Pedro do Pedro de Moraes. Tá certo, obrigado pela audiência, bom dia. Temos aqui a Sueli também participando com a gente, não é isso, Sueli? Fala comigo, manda o áudio, deixa eu me ver aqui se a Sueli mandou áudio.
1: Bom dia.
0: Bom dia, Sueli. A Maria Aparecida também. O José Guimarães, fala comigo, meu amigo, fala comigo, bom dia.
2: Bom dia, meu amigo Carlos André.
0: Bom dia.
2: Tudo bem contigo?
0: Ótimo.
2: E tá tudo bem também, graças a Deus.
0: Graças a Deus, né?
2: O André, gostaria de ouvir a música do Henrique Juliano, Se Eu Tô Quieto Porque Tô Lutando, beleza? Eu ofereço para todos os amigos da rádio, e especialmente para vocês, tá bom, meu amigo?
0: Opa, obrigado.
2: Eu, José Guimarães, seu conterrâneo.
0: O meu conterrâneo.
2: Grande abraço aí, meu amigo.
0: Um abraço, rapaz.
2: Valeu,
0: obrigado pelo
2: tchau,
0: carinho.
2: Tchau.
0: Valeu você pela audiência, José Guimarães. Grande, grande, grande. Conterrâneo, obrigado pela audiência, tá bom? Sempre acompanhando aqui, né? O Bom Dia Mineiros e toda a programação da Eldorado. Quem mais, hein? A Azuleide lá do Leontino, nosso ouvinte Edna também tá na chácara, né? Já tá trabalhando, já tá acompanhando. Opa, obrigado pelo carinho, tá bom? Obrigado pela audiência. A Maria de Fátima também. Alô, Dona Maria! Acorda, acorda, Dona Maria, que beleza, bom dia, tá sempre acompanhando também, né? Lá no Novo Horizonte, Maria de Fátima, aquela ótima quinta-feira pra vocês aí, tá bom? Alô, Ambev, Zé Neto e Cristiano, a sequência José tem a sua.

0: Bom dia! Bom dia, mineiros!
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2: Ok, maravilha. Deixa eu mandar bom dia, Maria Luzia. Tudo bem, dona Maria? Bom dia, Carlos André. Parabéns pelo programa. Eu gostaria de ouvir a música com Danilo e Davi. Não mexe nas minhas gavetas. Ofereço para todos da emissora, em especial para o Lico. Opa, valeu, valeu, Maria Luzia. Obrigado pelo carinho, obrigado pela audiência. Professora Maria Luzia, sempre acompanhando a gente. Obrigado, tá bom? Ótima saúde para você. Ótima quinta-feira. O nosso amigo Borolo também participando mais uma vez. Fala comigo, Borolo! Alô, bom dia!
9: Ô, meu filho, manda uma musiquinha pro Borolo aí de novo. Olha aí, ó, cara, André, ó. Agora eu queria com o Zé Roberto. Preciso aprender que te amo.
2: Oh, apaixonado, hein?
9: Vê se você acha essa música aí pra nós.
2: Tá certo.
9: Se passa ela pra nós, se não passa, passa outra aí. Não tem nada, não. aí você manda pra essa turmona aqui, que é mais antiga, essas aí, né?
2: Quem?
9: aí você manda lá pro João Avelino lá. O Avelino falou pra mim que você tá todo mundo te escutando.
2: Oh, que aí, beleza, tá rapaz. Demais. Foi demais, ué. Amor, tu.
9: Casinha amarela, todo mundo.
2: Alô, Casinha Amarela! Todo mundo ligado na Eldorado. 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
2: 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Agora são 9:52. Deixa bom dia, Lourdinha, também a Maria lá do Perobeiras, né? A Vilene Nunes, participando com a gente também aqui a música da Maria Luzia, não é isso? Não mexe nas minhas gavetas, especial pro Lico, Danilo e Davi, no Bom Dia Mineiros.

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2: Hoje é quinta-feira, está entrando no ar mais uma edição do Minuto Comiva. Olha, a Comiva recebeu recentemente a visita do presidente da ProSoja Goiás, o senhor Clodoaldo Calegari, que deixou uma importante mensagem aos produtores e cooperados da cooperativa. Ele destacou o evento que acontecerá em Mineiros no próximo dia 26 de junho, marcando simbolicamente a abertura oficial da colheita do milho da segunda safra em Goiás. A cidade de Mineiros será sede deste importante encontro promovido pela AproSoja Goiás. Ao final, Clodoaldo concedeu a entrevista reforçando o convite aos produtores e cooperados da região. Acompanhe.
3: Em primeiro lugar, convidar a Comiva para estar conosco no evento que realizaremos no próximo dia 26 de junho aqui em Mineiros, que simboliza a abertura estadual da colheita do milho segunda safra. É um evento que a AproSoja já desenvolve há alguns anos, é um evento que é itinerante. E sob a demanda de alguns associados e produtores aqui de Mineiros, nós resolvemos prestigiar a cidade e trazer esse evento para cá. Então, dia 26 de junho será realizado aqui em Mineiros a abertura da colheita do milho segunda safra. E a Comiva provavelmente estará conosco participando. Já nos deram ok aqui, só faltamos alinhar a melhor forma para isso. É um evento que ele tem um formato único. Ele começa com o café da manhã e posteriormente a gente costuma fazer um painel técnico, traz uma palestra de grande relevância também. Isso vai até o horário do almoço, onde é feita a colheita do milho e transmissão para dentro do pavilhão de eventos, com o telão, uma colheita simbólica, onde é representado o início da colheita do milho da segunda safra. Em sequência disso, o restante do dia, momento de network, de confraternização com todos os estandes dos patrocinadores. Um evento bem bacana. Os últimos eventos nossos passaram de 1000 pessoas presentes. A gente espera que aqui a gente consiga bater essa marca.
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4: Agora são 9h58. Funerária Cristo Rei, nota de falecimento. Assim, assistência familiar. Funerária Cristo Rei e familiares comunicam com pesar o falecimento de Márcia Emília Rezende Mendonça. O corpo está sendo velado no Complexo Funerário Cristo Rei, na Sala Rubi. O sepultamento será nesta quinta-feira, dia 11 de junho de 2026, às 17h30, no Cemitério Jardim dos Ipês. A família enlutada agradece as manifestações de apreço e afeto. Com pesar, comunicamos o falecimento de Márcia Emília Rezende Mendonça, conhecida Marcinha do UPA, filha do Lindomar, e da Maria Aparecida, professora.
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4: Opa, tamo de volta, o André de volta aqui, 9h59, já do finalzinho aqui do Bom Dia Mineiros. Daqui a pouquinho tem o campeão de audiência, tem o plantão policial Newton Júnior. Deixa eu mandar bom dia final, bom dia, bom dia. Deixa eu agradecer aqui pela audiência, olha só quem participa. A Selma Rodrigues, tudo bem, Selma? A nossa ouvinte Lurdinha também, a Dona Maria lá do Pirobeiras. Alô, Dona Maria, fala comigo! Bom dia!
8: Bom dia.
4: Opa, bom dia.
8: Bom dia.
4: Bom dia.
8: Bom dia.
4: Bom dia. É, como é que vai sua tia?
8: Gostaria de pedir uma música.
4: Qual música?
8: Foi a seca.
4: Foi a seca, Batista. Né? Opa.
8: Eu gostaria de pedir uma música, é a Maria aqui do Jardim da Perobeira.
4: Fala comigo, Maria.
8: Uma música. Qual? A Maria pra Preta.
4: Preta.
8: Para
4: a Dona Marcelília. Dona Marcelília.
8: Vocês, da Rádio Dourada.
4: Opa, todos a rádio. Que beleza, hein?
8: Obrigado. Um bom dia. Manda minha música. Foi a seca. Não tá vendo, não.
4: Oi?
8: Pedi mal batista. Foi a seca.
4: Foi a seca. Que maravilha, Dona Maria. Alô, Perobeiras. A Vilene também acompanhando a gente, né? Fala comigo, Dona Vilene.
9: Bom dia, Carlos André.
4: Bom dia.
9: Eu gostaria de ouvir a música Amado Batista e oferecer para toda a minha família.
4: É a nossa última, tá bom?
9: Meu netinho, que gosta muito. E eu que sou fã número 1 da Rádio Eldorado.
4: Opa, beleza,
9: todos
4: obrigado.
9: Vocês aí da rádio.
4: Ótimo.
9: Seus programas. É maravilhoso.
4: Obrigado.
9: Todos, não tem nenhum.
4: Toda a programação,
9: eu
4: né?
9: Não perco nenhum programa.
4: Graças
9: todos
4: a Deus, maravilha.
9: Cada um melhor que o outro.
4: Claro, tem o Theo Lico, né? Gilmar Silva, Franciele, toda a programação especial pra vocês.
9: Eu já acordo com o rádio ligado.
4: É, na 91,9.
9: Com rádio ligado.
4: É isso mesmo, Dona Vilene Nunes, obrigado pelo carinho, tá bom? Obrigado pela audiência, nossa fã sempre acompanhando a pioneira de mineiros. O Parmênio também, ô Parmênio, fala comigo, rapaz, hoje começa a Copa, hein, rapaz? Fala, flamenguista.
10: Bom dia, Carlos André.
4: Bom dia.
10: Carlos André, eu quero concorrer a essa camiseta aí. Opa, do Brasil.
4: Tá participando, André. Rapaz, tá concorrendo, mas é sábado, tá
10: meu
4: bom?
10: Meu nome é Parmênio de Oliveira.
4: Aqui no Bom Dia.
10: Telefone 993.
4: E também tem o kit lá da Drogaria Confiança, 993, tá certo?
10: 28, certo. 79,50.
4: Beleza.
10: Eu moro aqui no Jardim das Pirubeiras.
4: Jardins da Pirubeiras.
10: Pra mim, oferecer pra todos os flamenguistas, chapeludo.
4: A nossa última folha
10: Falou?
4: Seca.
10: Quero concorrer a camiseta, hein, Carlos
4: André? Uba! Valeu, Parmênio! Que beleza! Também o Adilton participando com a gente aqui no finalzinho, né? José Guimarães, meu conterrâneo, a música amanhã pra você, tá bom? Fiquei devendo pra você a música hoje, tá certo? Meu parceiro, meu amigo, um abraço a você, ótima quinta-feira, são 10h04, vamos fechar então? E na sequência tem Newton Júnior comandando o plantão policial e o Carlos André volta às 11h15 juntamente com o Craque Tel, com o Luiz Carlos Lico, resenha esportiva. Forte abraço, amanhã tem mais a partir das 7, mais Bom Dia Mineiros às 7 da manhã aqui no melhor Bom Dia do Rádio, é aqui na Eldorado.

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0: 10h09, estamos entrando no ar com o nosso plantão policial. Nessa manhã de quinta-feira, dia 11 do mês de junho, você acompanhando as principais informações da Polícia Militar, do Corpo de Bombeiros, da Polícia Civil a partir de agora.
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0: A gente começa o programa já trazendo a previsão do tempo para você que acompanha a gente. Previsão do tempo para essa quinta-feira, segundo o site Climatempo, né? Muito se falou ontem que hoje ia estar chovendo. Será que há previsão de chuva para hoje, segundo o site Climatempo? Ontem à tarde, né? O dia passou aí, o dia todo, fechado com muitas nuvens, né? E qual será a previsão para o dia de hoje? Hoje, a mínima já marcou 19 graus, a máxima deve marcar 28. Segundo o site Climatempo, não há probabilidade de chuva para hoje. A umidade relativa do ar segue baixando, 77% hoje. Ventos na casa dos 5 km por hora. O sol nasceu às 6h56 da manhã e se despede da gente hoje às 18h02. Tá certo? Essa é a previsão do tempo para você que acompanha a sua Eldorado aqui pelo Plantão Policial.
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0: Vamos então para as ocorrências do Corpo de Bombeiros nessas últimas 24 horas. Os atendimentos lá no 16º Batalhão de Bombeiro Militar. Chegou a 8 atendimentos, sendo 3 ações preventivas, 2 resgate e emergência clínica, o incêndio florestal em propriedade rural, também um incêndio em urbano, né, em veículo agrícola, e uma busca e salvamento de animal doméstico. O destaque maior aí para essas 24 horas foi um atendimento da guarnição às 17h45, um incêndio, resgate e salvamento. Foram atendidos ali. Dessa vez, né, a ocorrência de incêndio em máquina agrícola ali na Avenida Hino Resende, aqui no setor Curvinel. Ao chegar ali no local, as equipes encontraram ali uma colheitadeira que estava em chamas. Um funcionário da empresa que fazia manutenção na máquina, né, já realizava ali o combate inicial utilizando extintores de incêndio, o que contribuiu aí para a redução da intensidade das chamas, né? De imediatamente as guarnições iniciaram ali o combate direto ao incêndio, realizando ali a contenção e a extinção completamente ali do sinistro. Após a eliminação aí dos focos, né, foram executados ali os procedimentos de rescaldo a fim de evitar aí a reignição aí do incêndio nessa máquina, né? Uma coletadeira. Por fim, o solicitante foi orientado aí quanto aos procedimentos cabíveis. Então, destaque maior para essas últimas 24 horas lá no Corpo de Bombeiros, essa ocorrência aí, esse incêndio em coletadeira aqui na Avenida Hino Resende, aqui no setor Curvinel, pertinho da gente aqui, ontem à tarde, por volta das 5h45.
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0: 3672-0322 é o nosso WhatsApp para você poder participar. Vai participando. A Elma Maria Moraes está acompanhando o programa lá no Mutirão 3, ligada todos os dias, né? Tô pensando aqui, Milton Júnior, tô aqui torcendo, pedindo a Deus para que não tem aí muita notícia, né, para ser dita, porque eu tô pedindo a Deus aqui que Deus dê livramento, né, para nossa cidade, para as pessoas, porque o dia que tem muitas notícias ruins, ela fica com o coração na mão, né? Enfim, obrigado aí pela sua participação, dona Elma. Beijo mesmo no seu coração e obrigado pela sintonia. 3672-0322, você pode mandar aí o seu bom dia, né? Mandar aí o seu alô, mandar, enfim, a sua participação. Nós estamos aqui para atender você com todo carinho, tá certo? O show do intervalo tá chegando, hein, gente? Não sai daí, eu volto já.
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0: 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Tá certo? 10:17 aqui no nosso programa. 10:17, você está acompanhando o meu, o seu, nosso plantão policial.
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0: 10:20, 10:20 aqui no Plantão Policial, você acompanhando as principais ocorrências. Chega informação nesse exato momento ali da cidade de Portelândia. Um corpo foi encontrado nessa manhã com sinais de violência ali no cemitério municipal da cidade de Portelândia. Acaba de chegar essa informação, nós estamos apurando os detalhes aqui. O que nós sabemos é que trata-se de um jovem entre 20 a 25 anos. Segundo as informações que nos chegam, o zelador ali do cemitério chegou ali para fazer o trabalho do dia a dia e encontrou esse corpo ali. Esse corpo estava ali jogado ali no perímetro ali do cemitério municipal da cidade de Portelândia. Segundo as informações aqui, a polícia técnico-científica já está a caminho, né? Já foi informada dessa situação que aconteceu agora pela manhã. E nós vamos apurando esse caso. O que aconteceu? O que tem a ver essa ligação, essa morte ali da cidade de Portelândia, esse corpo que foi encontrado hoje pela manhã? Agora pela manhã, nós recebemos a informação com exclusividade aqui dentro do programa Plantão Policial. 10h22, nós vamos trazendo aqui em tempo real essa informação. A cidade de Portelândia, que há muito tempo, né, tem deixado de ser aquela cidade pacata, pequena, né, onde a gente queria na nossa velhice se mudar para lá, para ver os filhos crescer, para cuidar dos netos, né, depois que os filhos já estão crescidos ali, você cuidar dos netos. Mas a criminalidade também tem tomado conta ali da cidade de Portelândia, né? Uma cidade aí que a gente tem um imenso carinho, né? Muita gente conhece aí, sabe, né, da minha ligação com a cidade de Portelândia praticamente desde os meus 5 anos de idade, criado ali naquela cidade, conheço muita gente. Hoje mesmo, se eu for em Portelândia, eu já não conheço muita gente lá. Não conheço muita gente lá. E a gente fica triste, né? Triste de ver que a criminalidade, ela tem chegado aí até nas pequenas cidades, né? Recentemente, na Vila São Pedro, que é distrito ali da cidade de Portelândia, um crime bárbaro. O filho acabou matando o pai a golpes de paulada, né? Então você vê que cada dia a coisa não tem sido fácil. Então a gente vai apurando as informações aqui. 10 horas 23 minutos, no surgimento de mais informações desse caso ali da cidade de Portelândia, nós vamos trazer com exclusividade aqui dentro do programa Plantão Policial. Quem tiver aí, estiver na cidade de Portelândia, estiver ouvindo a gente aí, pode mandar as informações aqui através do WhatsApp. Mande por texto, viu? Mande por texto aí, por gentileza, porque a gente não consegue ouvir seu áudio aqui em tempo real, mas as informações que você estiver tendo aí, vai mandando pra gente aqui, vai munindo a gente de informações pra gente poder trazer aqui ao ar. 10 horas 24 minutos, 10h24 no nosso programa. Vamos pras ocorrências da Polícia Militar e da Polícia Civil nessas últimas 24 horas aqui em nossa cidade. Nós tivemos aí alguns registros de estelionatos aqui em nossa cidade. E nós vamos trazer aí esses fatos aqui dentro do nosso programa, o Plantão Policial, que está no ar com você até às 11 horas.
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0: Olha, uma negociação de um veículo realizada aqui em nossa cidade terminou em um caso de registro de estelionato consumado após o proprietário, né, de uma caminhonete descobrir que o veículo recebido na troca estava envolvido em um processo judicial de busca e apreensão que já existia antes da negociação ser concretizada. Segundo o relato registrado na polícia, a vítima realizou a troca de veículos, né, entregando aí a sua caminhonete e recebendo outro veículo aí como parte do acordo. No momento da negociação, ele tinha conhecimento aí de que o automóvel recebido possuía financiamento ativo e estava alienado, né, a uma instituição financeira. Entretanto, foi informado aí pelos envolvidos de que as parcelas estavam sendo pagas regularmente aí por uma terceira pessoa e que, caso houvesse aí qualquer inadimplência, o negociador aí assumiria a responsabilidade pelos pagamentos. A negociação foi concluída, né, inicialmente, não houve qualquer indício aí de irregularidades, porém, Algum tempo depois, a vítima tomou conhecimento de que existia aí um processo judicial de busca e apreensão relacionada aí ao veículo recebido. Olha que situação. De acordo com o boletim, conforme apurado aqui posteriormente, a ação judicial já tramitava desde antes da realização da troca, né? A informação de que não teria sido repassada aí à vítima durante as tratativas. A situação se agravou quando o veículo acabou sendo apreendido, momento em que a vítima percebeu a dimensão do problema e passou a buscar esclarecimento junto às pessoas envolvidas aí nessa negociação. De acordo com o registro policial, ao procurar aqui o negociador responsável pela troca, a vítima foi informada de que não seria possível desfazer o negócio, porque o veículo original aí entregue a ele aí, né, já havia sido repassado a um terceiro, apontado como comprador de boa-fé. Ainda segundo o relato, esse terceiro teria demonstrado inclusive disposição aí para colaborar com a solução, mas a devolução dos veículos não teria sido possível devido à incapacidade financeira dos envolvidos em reverter aí toda a negociação. Na tentativa ali de entender, né, toda a situação, a vítima entrou em contato com uma outra pessoa, também ligada aí a financiamento de veículos aqui na cidade, e durante essa conversa ele recebeu informação contraditórias sobre a regularidade aí dos pagamentos e chegou a receber comprovantes de que supostamente demonstrariam aí a quitação das parcelas. Contudo, segundo a vítima, os documentos apresentados não comprovaram de forma clara que o financiamento estava efetivamente em dia. As suspeitas autuaram quando a vítima aumentaram quando conversou ali com uma pessoa em cujo nome o financiamento estaria registrado. E conforme aí o relato, esse investigado afirmou, né, desconhecer diversos detalhes aí da operação e declarou que terceiros estariam utilizando seus dados para obter ali o financiamento do veículo. O boletim também registra aqui informações, né, de que antigos proprietários e outras pessoas relacionadas ao automóvel levantaram a possibilidade de que documentos, procurações ou informações pessoais possam ter sido utilizados de maneira irregular para viabilizar aí o financiamento. Essas alegações, no entanto, ainda dependem de apuração judicial. Diante, então, de todos os fatos, né, a apreensão do veículo e das dívidas sobre a origem do financiamento e da documentação apresentada durante a negociação, a vítima, então, procurou assistência jurídica. Né? Após análise aí preliminar do caso, foram identificados indícios que podem caracterizar aí fraude na transação. Então foi registrado esse boletim de ocorrência, ou seja, o camarada foi ali trocar a caminhonete, deu a dele no negócio, depois ele descobriu, quando a caminhonete foi apreendida, a nova caminhonete foi apreendida, tinha ali um mandado, né, de busca e apreensão por inadimplência. Coisa séria, galera. Brinquedo não. Que situação, né? 10 horas 29 minutos, 10h29. Olha. Mais uma ocorrência aqui registrada. Dessa vez, a vítima registrou aqui o boletim de ocorrência. Ela teve aí o seu cartão de crédito em uma situação de

negociação ou autorização de pagamento. Além dessa transação já confirmada, a vítima identificou ainda outra compra que acabou sendo estornada e duas novas tentativas de utilização do cartão também foram bloqueadas automaticamente pelo sistema de segurança do banco, evitando aí um prejuízo ainda maior, né? Então, aí que no boletim de ocorrência a vítima desconhece aí qualquer tipo de negociação aí, afirma que desconhecer completamente a forma, né, como os terceiros tiveram acesso aí às informações do seu cartão, né, e causando esse prejuízo aí. O prejuízo poderia ser maior, né, gente? Poderia ser maior. Mas o banco aqui, o aplicativo, acabou bloqueando aí as tentativas, né? 10 horas 31 minutos. Vai participando comigo através do WhatsApp 36720322, 36720322. Mandar um abraço aqui pro The Flash, né, gente? O The Flash lá do grupo do Jornal do Gordinho. Lá antigamente rodava muita notícia, né, The Flash? Hoje o Jornal do Gordinho virou só conversa de time de futebol, pornografia e fofoca da vida alheia, né, The Flash? Você antigamente era um camarada que trazia as notícias do Jornal do Gordinho. Cadê? Um abraço pra você, pro Gordinho aí do salão, toda a turma aí, viu? Esse grupo famoso. Eita, grupo famoso. Fala... Outra conversa que também tem demais lá no grupo do Jornal do Gordinho, ou é do Flamengo ou é do Palmeiras. E só pinga, isso mesmo, só pinga cachaça. Um abraço, viu, The Flash? Pra você, toda a turma do Jornal do Gordinho aí, sempre acompanhando o nosso programa, né? 10 horas 32 minutos, 10h32 aqui no programa. A gente faz uma parada e volta já já, depois do intervalo, com mais ocorrências policiais aqui dentro do nosso programa.

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0: 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Um bom dia especial a vocês também. Tá 10 horas 36 minutos aqui no nosso programa. Você tá acompanhando o Plantão Policial.
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0: 10 horas 39 minutos, 10h39 aqui no nosso programa. Nós estamos de volta recebendo ainda informações ali da cidade de Portelândia. Esse corpo de um jovem aí entre 20 e 25 anos que foi encontrado ali. A informação chega aqui pra gente mais afinada, né? Esse corpo foi encontrado na porta do cemitério. Não foi lá dentro do cemitério, foi na porta do cemitério, tá com sinais ali de violência, né? Muitos hematomas ali pelo corpo, estava com uma corda amarrada nas mãos. Agora a polícia técnico-científica que já está no local vai fazer toda a perícia, né, todo o levantamento aí dessa situação para esclarecer aí quem é esse jovem, né? Em conversa aqui com algumas pessoas ali da cidade de Portelândia, aqui em off, durante os intervalos, aparentemente tinham a concepção de que era alguém conhecido ali da cidade, parece que era um jovem conhecido ali, mas agora chega a informação de que não é, né? Então agora a gente vai ter que esperar aí realmente o trabalho da Polícia Técnico-Científica, né? Aparentemente a vítima aí, o corpo sem identificação, sem documentação, e vamos aguardar o trabalho da Polícia Técnico-Científica para nós apurarmos aí, saber os detalhes dessa situação, né? Quem matou, se matou, como foi, enfim. O trabalho da Técnico-Científica justamente é para esclarecer e elucidar aí a situação, né? Polícia Civil já assumiu o caso, então agora a gente vai aguardar. 10:41, para você que ligou o rádio agora, esse corpo foi encontrado agora pela manhã ali na cidade de Portelândia. A princípio tínhamos a informação que o zelador chegou ali para realizar o seu trabalho diário e quando chegou ali na entrada do cemitério municipal, estava lá o corpo no chão, né? Com sinais de violência, sinais ali de amarrações por corda ali em uma das mãos. Imediatamente ele ligou para a polícia aí e a polícia já entrou em contato com a técnico-científica através da Polícia Civil para assumir ali essa situação, né? A gente não sabe ainda quem é, quem se trata, como foi e por que foi que isso aconteceu. A gente vai aguardando aí os trabalhos da Polícia Técnico-Científica. 10:42, dando sequência aqui nessa, no plantão policial, nas ocorrências. Uma vítima aqui procurou a delegacia de Polícia Civil para registrar uma ocorrência envolvendo um problema em um dispositivo utilizado para aplicação de insulina. O caso foi registrado aí como fatos atípicos, né? E tem o objetivo aí de formalizar aí o ocorrido para possibilitar aí a substituição do equipamento ou do medicamento. Então, de acordo com o relato apresentado aqui na Polícia Civil, esse fato aconteceu na manhã de ontem, no momento em que a paciente aí, né, a vítima que registrou aqui o boletim de ocorrência, realizava aí sua rotina de tratamento, percebeu que a caneta utilizada para administrar aí a insulina apresentou ali um defeito, comprometendo a aplicação do medicamento. Após ali constatar o problema, a vítima procurou a unidade de saúde onde realiza o acompanhamento médico regular para relatar a situação e buscar orientações sobre como proceder aí na falha do dispositivo. Segundo informado o registro de ocorrência, os profissionais da unidade de saúde orientaram a vítima a formalizar aí junto à Polícia Civil esse boletim de ocorrência, né? O documento serve aí então para comprovar oficialmente o ocorrido, permitindo aí que fossem adotadas as medidas necessárias para solicitar aí a substituição da caneta defeituosa ou do medicamento vinculado aí ao equipamento. Então foi registrado essa ocorrência também, né? A pessoa foi ali aplicar a insulina, a caneta apresentou problemas e ela, então, diante da situação, medicamento de uso aí, né, contínuo, ela precisou aí registrar o boletim de ocorrência para reaver aí outro equipamento desse, né, outra caneta dessa ou outro medicamento, né? Olha, uma mulher procurou a delegacia de Polícia Civil nessas últimas 24 horas para denunciar aí que foi vítima de um golpe após perder o seu cartão de crédito. Ela descobriu aí que terceiros estavam utilizando aí o cartão dela para fazer diversas compras. Ela conta aqui no boletim que ela não percebeu exatamente aí o exato momento que o cartão foi extraviado, mas o problema veio à tona quando ela tentou comprar ali uma roupa para a filha e constatou que não havia saldo no dispositivo em sua conta bancária. Diante da situação, a vítima acessou aí o extrato da conta bancária e verificou aí uma série de movimentações financeiras que não havia sido realizado por ela. As transações ocorreram em diferentes estabelecimentos comerciais aqui da cidade, incluindo supermercado, distribuidora, gerando aí um prejuízo financeiro grande. Conforme o relato aqui, a maior parte das compras foi efetuada por meio da tecnologia de pagamento por aproximação, ou seja, o cartão dela não tinha, era liberado aí o sistema de aproximação. Então, o que facilitou a vida de quem achou e deixou ela num prejuízo. Muito mau caráter também, né? Quem achou, né? Usou de muita má fé. A gente fala aí de um Brasil corrupto, né? De políticos corruptos, de governo corrupto, né? Mas vamos falar a verdade. A corrupção muitas das vezes começa na gente, né? Na falta de caráter, né? na falta de educação, de boa índole, né? Enfim, já começa na gente, porque a pessoa achar o cartão de crédito, a pessoa poderia pensar muito, não, vamos devolver, né? Devolver o cartão, né? Mas não, começa pela própria desonestidade da pessoa. E eu falo que numa situação dessa, como ela tem ali o extrato do banco ali, a hora da compra, é, se ela for aí nos estabelecimentos que ocorreram as compras aí, né, verificar lá a câmera de segurança, dá pra identificar quem é, dá pra saber quem é aí, né? Enfim, aí ela ficou no prejuízo, né? Perdeu no prejuízo aí, ficou no prejuízo, registrou o boletim de ocorrência aí pra se resguardar aí da situação e tentar aí, né, se reaver, né, dos prejuízos. Inclusive, aqui no boletim consta que um funcionário de um dos estabelecimentos, ela chegou a procurar aí um estabelecimento, né? Ela chegou a procurar o estabelecimento aqui, ó, que conta no boletim de ocorrência, né? Que na tentativa de descobrir ali quem estaria utilizando o cartão, a vítima foi pessoalmente em alguns dos estabelecimentos onde as compras foram registradas. Em conversa com funcionários aí desses locais, recebeu a informação de que o homem que realizou aí as transações apresentava estar embriagado aí durante as compras. Um dos funcionários afirmou acreditar conhecer o suspeito e identificou aí por um apelido popularmente conhecido na região. Eu conto ou não conto? Eu conto o apelido dele? Não, vou contar o apelido dele não. Mas aqui. Enfim. Ainda de acordo com o registro, né, a vítima mencionou aí um possível local relacionado aí ao suspeito, informação que também foi incluída aqui no boletim de ocorrência para ser analisada pelas autoridades daí durante a apuração dos fatos, né? Então esse caso foi registrado aí na Delegacia de Polícia Civil. 10:48, 10:48, eram essas as ocorrências aí de hoje aqui no plantão policial, né? Você viu que vários estelionatos aí, essa situação aí da caminhonete do camarada que tinha um sonho de trocar de caminhonete, realizou o sonho, depois teve a dor de cabeça aí de saber que a caminhonete estava com busca e apreensão devido a um financiamento antigo. Tá sofrendo uma dor de cabeça danada, tá sem a caminhonete, tá sem o dinheiro, né? Vamos lá, vamos pras reclamações. Vamos pras reclamações aqui do nosso programa. Newton Júnior, bom dia, bom dia. A Vilene Nunes, né? Tá acompanhando o nosso programa, fã da Eldorado, obrigado pelo carinho. O Dantinha tá lá na cidade de Portelândia. Ô, Dantinha, Portelândia deixou de ser aquela cidade tranquila, né, Dantinha? Tá difícil as coisas aí, né? Eu entendo. Antigamente a gente poderia, né? Quantas vezes eu fiquei ali nas ruas, né? De Portelândia, brincando até tarde da noite ali, brincando de pé no litro, esconde-esconde, né? Brincando de bicicleta ali nas ruas ali, até tarde da noite. Hoje não dá mais pra fazer isso, né? Não dá mais. E muitas das vezes eu passo ali, né? Que eu tenho meus familiares ainda moram lá, meus pais, meus sogros, né? E então sempre eu tô por ali. E às vezes eu saio tarde na rua ali, você vê a cidade quieta, parada, né? Antigamente a gente ia ali pra Praça do Carreiro, tomar tereré, tocar violão. Ficava ali até tarde da noite. Antigamente ali na Praça da Bíblia, ali antigamente era aquela praça. A praça a gente apelidou na época a Praça da Torre de Babel. Era aquela praça redondinha, né? E não era aquela praça atual que tem hoje. A gente ficava ali até tarde contando história, conversando, falando de filme, enfim. Hoje a gente pouco se vê isso, né? A cidade, apesar de ser pequena, devido a tamanha insegurança em todos os lugares aí, inclusive nas cidades pequenas, hoje não dá pra fazer isso mais. Beijo no seu coração, Dantinha. Tamo junto, é nóis. O Lindomar Oliveira tá aqui acompanhando o programa, né? Alô, Lindomar Oliveira, ô jardineiro, sempre na sintonia. Tava aqui agorinha, tomou um café com a gente. Obrigado, viu? Newton Júnior, tem um terreno muito sujo aqui na Rua 15, em frente ao mosteiro aqui das Irmãs, aqui no centro da cidade, Newton Júnior. Tá feia a situação aqui. Obrigado, viu, pela sua participação. Vou mandar aí a sua reclamação para quem é de direito. A Maria Pureza também tá com o rádio ligado. Newton Júnior, desejar a você uma ótima quinta-feira na presença do Senhor Jesus. Amém. Obrigado, viu? Um beijo do seu coração. O Nelson Rodrigues está aqui com o rádio ligado, né? O cabeludo. Tá na sintonia, tá com a gente lá no setor São João, juntamente com o pai dele, o seu Joãozinho Chapa. Sempre nascido. Seu João, prepara aquele café quente a hora dessa aí. Chama nós aí para nós tomar esse café junto com o senhor, viu? Newton Júnior, você sabe me dizer qual é o aplicativo do Detran? Entra na sua plataforma aí, minha amiga, e pesquisa na plataforma de compra, de baixar o aplicativo, pesquisa Detran Goiás. Vai aparecer ele aí, beleza? Quem mais tá por aqui? Deixa eu ver. Olha, Newton Júnior, reclamação aqui dos patinetes, né? Mas o pessoal também... pessoal reclamando aí, Newton Júnior, dos patinetes, mas as pessoas também não vê que elas andam erradas, né? Então, existe pessoas aí que anda errada, que anda que cometendo imprudência, né? Eu mesmo estava na minha mão corretamente, aguardando todos os veículos passar, uma moça e uma moto furou a rotatória e quase me leva de arrasta, né? Eu estando certa na minha mão. Os condutores de veículos devem prestar mais atenção aí. Não é porque nós estamos de patinete que não temos a noção, não. Patinete também é um meio de transporte. Tá aqui a usuária de patinete, né? O que a gente critica muito aqui e clama, né? Por fiscalização, Cristina. Mas é por essas patinete muito na mão de adolescentes, de crianças. Você sabe aí, você mesmo tá dizendo aí, ó. O trânsito é muito violento, né? E assim, confiar, os pais já confiaram aí nas crianças, nos jovens, né? Sem um mínimo aí de noção de trânsito, sem um mínimo de noção de trânsito para estar inserida já no trânsito. Então, é essa crítica que a gente faz. Mas a gente sabe que no dia a dia existem aí, né? Existem aí vários condutores que respeitam e vários condutores que não respeitam, assim como tem vários usuários de patinete que respeitam e vários outros que não respeitam, né? Essa que é a verdade. Mas eu costumo dizer sempre, nós só teremos um trânsito que vai ter paz e que todo mundo vai andar certinho quando um respeitar o outro, entendeu? Quando um respeitar o outro. Então, eu tô dirigindo, eu percebo que eu tô começando a desrespeitar alguma coisa, eu tenho que já, alguma regra do trânsito, alguma normativa do trânsito, eu tenho que me pôr no meu lugar. Olha, não, eu desrespeitar aqui, eu vou ferir, eu vou machucar, eu vou trazer consequências pro outro. Então, o respeito é a base de tudo, o respeito é a base da religião, o respeito é a base do casamento, o respeito é a base do trânsito. O respeito é a base, enfim, de tudo. A base é o respeito. Quando eu estou infligindo, tá saindo da minha zona que a gente reconhece que é o respeito e passa a afetar o outro, aí começa a desordem, começa, né? Na política a base é o respeito. Tudo é a base, é o respeito. 10:55, 10:55. Deixa eu ver aqui mais um ouvinte que tá aqui acompanhando o programa, olha. A ouvinte, a moradora ali da rua 4, no setor Alceira de Resende. Newton Júnior, eu sou a Sueli, Newton Júnior. Ô, Sueli, obrigado pela participação aqui no nosso programa. Ela falou, pode falar meu nome, eu não tô nem aí, porque eu já fui atrás da polícia, já procurei todos os procedimentos cabíveis e até agora não solucionou. Mas o que ela está reclamando aqui? Ela está reclamando que na casa do seu João da Silva, ali na rua 4, no setor Alceira de Resende, É, o negócio é sério. Ela reclamando do cachorro dessa residência que late o dia inteiro, que tira a paz da família, da casa, e ela tá reclamando. Ali da Rua 4, essa casa tá ali na Rua 4, no setor Alceira de Resende. Nilton Júnior, pelo amor de... Ela mandou o áudio aqui e a gente escuta mesmo aqui o cachorro latindo o tempo inteiro. Meu Deus do céu. Então ela tá aqui indignada com essa situação. Nilton Júnior, não fala meu nome, mas... Não tá fácil aqui na Portelândia não, hein? Tá precisando de polícia aqui. É... Tá preocupante a situação aqui, a ouvinte, a moradora lá da cidade de Portelândia, falando aqui aos nossos WhatsApp, ao nosso WhatsApp. Ó, não quero ser identificada, mas várias vezes fizemos reclamação dessa casa abandonada aqui na Rua Babilônia, no setor Leontino. É, essa casa aqui, Nilton Júnior, tá servindo de usuários de droga, para usuários de droga, né? As pessoas ficam lá, fica lá no fundo, durante a madrugada a gente tem que trabalhar e fica até comendo. As pessoas ficam aqui usando essa casa, Rua Babilônia, no setor Leontino, aqui utilizando esse ambiente aqui como para usar drogas aqui, fazer as coisas erradas. Nilton Júnior, quem mais? Nilton Júnior, ouvinte está pedindo. Nilton Júnior, pede a SMT para fazerem aí uma fiscalização ali na Avenida Jardim, né? O pessoal não tá respeitando ali a sinalização não, Nilton Júnior. Fazendo o retorno ali ao contrário, enfim, a situação tá feia por ali. A ouvinte tá cobrando aqui. Seu João Farofa tá participando, seu João Farofa mandou um áudio. Mandou um áudio pra nós aqui. Deixa eu ver se eu consigo ouvir o áudio dele rapidinho aqui. 10h57 aqui no nosso programa, você acompanhando o plantão policial. Quem tá na sintonia também é o Titi Dani, né? O Daniel Campos tá ligado com a gente. Alô, Titi Dani. Tá tudo bem aí, Titi Dani? Obrigado aí pela sua participação e pela audiência de todos os dias aqui no nosso programa. Valeu, tamo junto, é nóis.

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1: Dez horas 59 minutos, 10:59. Seu João Farofa falando aqui pra mim, né? Eu tava ouvindo o áudio dele aqui, deu tempo aqui da gente ouvir, mas é a questão seguinte, né? De expor as pessoas que fazem as coisas erradas, bandidos, enfim. Seu João Farofa, a lei deu uma mudada, né? Então a gente queria demais, em algumas ocasiões, a polícia, né? As autoridades permitem a gente postar, falar o nome, né? Com essa nova atualização aí da lei de direito de imagem, de preservar ali o direito humano, né, do criminoso, né? Então a gente muitas das vezes não pode divulgar. Mas fala a verdade pro senhor, eu carrego a mesma indignação que o senhor carrega. Ele falou, não, Nilton Júnior, tem que expor, a gente tem que saber quem que é, tem que falar o nome pra gente ficar precavido. Eu sei, eu entendo. Já aproveito pra te agradecer, seu João, pelo carinho, pela audiência, tá? Agradeço mesmo no fundo do coração aí pelo rádio ligado todos os dias, né? Ah, deixa eu ver aqui, né? A turma do Titi Dani, né? Tá acompanhando a gente, tá lá no setor Buena Vista, com o rádio ligado, né? Enfim, inclusive, eu fui procurado recentemente ali pelos moradores do setor Buena Vista, vários moradores, eu vi a mensagem do Daniel aqui, lembrei dessa situação, cobrando ali, né? A implantação de escolas ali no bairro, de praças ali no bairro, né? O Buena Vista é um bairro mais afastado, né? Tá lá do outro lado da BR-364, né? Precisando de farmácia lá. Basicamente o pessoal tem que fazer uma viagem, sair de lá pra vir pra cidade, né? Pra vir pra cidade aí, fazer as compras. Um mercado bom, né? A gente tá precisando de um supermercado bom aqui, né? A gente precisa aqui de farmácia, né? Enfim. Fica atento aí, né, aos empreendedores aí para poder fazer aí investimentos nesse bairro ali para os moradores, um bairro muito populoso já, por sinal, começou, muita gente não acreditava que ia virar, né? Mas hoje você pode observar o tanto de gente, né, casas de vários padrões lá no Buena Vista, né? Inclusive, muitos investimentos ali naquele setor, então fiquem atentos aí também ao Poder Municipal, atentos aí aos investimentos necessários ali para aquela população ali do setor Buena Vista. Ah, quem mais? Ah, o pessoal tá rindo aqui, né? Que eu tava falando do The Flash aqui no programa, né? Eu não falei do The Flash não, gente. Eu falei do Grupo Jornal do Gordinho, gente. Preste atenção. Estão aqui mandando, não, você falou mal do The Flash aí. Eu tô falando do Grupo Jornal do Gordinho, que era um grupo de notícia da cidade, que rolava, as notícias caíam primeiro lá. E o The Flash, que é meu amigo, companheiro, meu irmão, camarada, faz parte lá do grupo. Eu só brinquei com ele aqui de que ele era o cara da notícia, e hoje não, que ele não tá levando mais notícia, e que o grupo se transformou aí num grupo só de fofoca, pingaiada, fala do Flamengo, do Palmeiras, e também de muita pingaiada e de pornografia. Só isso que eu falei. Entendeu? Enfim, é isso, não entendam errado não, não falei mal do The Flash não, o The Flash é meu amigo, meu irmão, camarada, eu só cornetei ele, que antigamente ele era o cara da notícia, né? E hoje não, ele fica lá só fazendo fofoca. Manda um abraço aí pro Gil Gomes, pro Gil aí, ô Gil, chama o Gil Carlos aí, ô The Flash. Cuida do ciclista, viu, o Gil Carlos, ele é carreteiro, né? Caminhoneiro, tá sempre aí no trecho, cuida do ciclista. Ontem o The Flash mandou ali uma foto de uma bicicleta que encontraram, eu até achei que o The Flash já tava pedalando, viu, Gil? Por isso que eu pedi pra você cuidar bem dele aí, cuidar do ciclista, porque o The Flash pedalando é um milagre. Um abraço aí pra toda essa turma aí do Jornal do Gordinho mais uma vez, aí a turma da audiência maciça aí. Fechou? Só pra corrigir, não falei mal do The Flash, gente. Eu só brinquei que o Grupo Jornal do Gordinho não é mais um grupo de notícia. É um grupo de fofoca e de futebol. Fala do Palmeiras, do Flamengo. Cachaça é o que mais tem. Putaria lá é o que mais tem, que mais rola, pornografia. Deixou, perdeu o foco, né? Só isso. Mas o The Flash é meu amigo, meu irmão, meu camarada, né? Precisa pagar um churrasco pra nós. Tchau, gente. Tô indo nessa. O plantão policial chegou ao fim. Amanhã, sexta-feira, tem mais, e às 10:30 da manhã tem aí o quadro Bate-Papo de Deão, o Adriano Costa vai estar aqui. A gente espera você. Tchau. Forte abraço. Vem aí, Novena de Santa Chagas. Na sequência tem Resenha Esportiva. Tchau, tchau.
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0: E vamos juntos rezar o segundo dia da nossa novena perpétua a Jesus das Santas Chagas. E eu convido você a mandar as suas intenções, 41-3221-6060. Rezemos. Por suas santas chagas, suas chagas gloriosas, o Cristo Senhor me proteja e me guarde. Senhor Jesus, foste levado na cruz para que, por vossas santas chagas, sejam curadas as de nossas almas. Eu vos louvo e agradeço pelo vosso ato redentor. Carregaste em vosso próprio corpo os meus pecados e de toda a humanidade. Nas vossas santas chagas, Senhor, coloco minhas intenções, minhas preocupações, ansiedades e angústias, minhas enfermidades físicas e psíquicas, meus sofrimentos, dores, alegrias e necessidades. Em vossas santas chagas, Senhor, coloco a minha família. Envolvei, Senhor, a mim e meus familiares, protegendo-nos do mal. Senhor, ao mostrar vossas santas chagas gloriosas a Tomé e o mandando tocar em vosso lado aberto, o curaste da incredulidade. Eu vos peço, Senhor, permita-me refugiar em vossas santas chagas e, por mérito desses sinais de vosso amor, curai a minha falta de fé. Ó Jesus, pelos méritos de vossa paixão, morte e ressurreição, dai-me a graça de viver os frutos da nossa redenção. Amém. Acompanhe agora esse testemunho que nos foi enviado, e você pode enviar o seu testemunho que nos edifica na fé desta grande devoção de Jesus das Santas Chagas. Acompanhe.
1: Recebo uma ligação da minha amiga falando para minha outra amiga que o meu sobrinho especial tinha desaparecido. Entrei em desespero, voltei para minha cidade, no meio do caminho fui pedindo a Deus que abençoasse, que encontrasse pelo menos o paradeiro do meu sobrinho. Chegando lá, encontramos. E quero agradecer muito ao padre Reginaldo Manzotti por ter me deixado cair na depressão, ter me tirado da depressão. Muito obrigado, padre Reginaldo Manzotti. Que Deus abençoe você grandemente. Graça alcançada é graça testemunhada. Toque o sino, sacristão.
0: E vamos à bênção da casa. Que a vossa divina bênção os acompanhe. Que o Espírito Santo ilumine os seus pensamentos e que seu poder haja por eles em toda parte. Tudo que se encontra nesta casa, os que nela entram, os que dela saem, que Jesus, nas suas santas chagas, nos abençoe e vos preserve do mal, para que nenhuma desgraça se aproxime de vós. O Senhor vos abençoe e vos guarde, que Ele faça seu rosto brilhar sobre vós, que Ele se compadeça de vós e vos dê a paz. Em nome do Pai, do Filho e do Espírito Santo. Amém.
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0: sou Águia, somos Águia até morrer. São 11 horas e 18 minutos e a gente abre o programa de hoje, né? Do Resenha Esportiva com esse hino que é o mais lindo do mundo. O hino mais lindo do mundo. Com o melhor time do mundo, que é o Mecão, viu, gente? 11 horas e 18 minutos hoje, quinta-feira, 11 de junho de 2026, 25 graus. Lico, que bom ter você aqui na abertura com esse hino que é o mais lindo do mundo, Lico.
1: Eita, nós, bom dia, Craquetel, bom dia, queridos ouvintes aqui do Resenha Esportiva, nosso torcedor mequista, né, que tá ansioso aí pra saber notícias, né, um abraço aí pra a galera aí do nosso Mecão, né, esse hino aí, né, que mexe com a gente, deixa a gente arrupiado, né, e hoje a gente vamos falar muito aí, vamos falar de seleção brasileira masculina, feminina e tudo mais, né, e eu sou o Luiz Carlos Lico.
0: É, e aqui é o Craquetel comunicando com você pela 91,9, é o programa Resenha Esportiva, né, com Craquetel, Luiz Carlos Lico, Carlos André, sobre a direção da nossa querida Cleia Gouveia, né? Hoje muita coisa para se discutir de seleção. A Marta xingou todo mundo lá da seleção dos Estados Unidos, quem fizeram a cera danada. Tem reforço do Vasco chegando. Tem o valor de quanto ganha por ano o presidente Gianni Infantini da FIFA. Olha, tem, rapaz, tem a quantidade de brasileiros que sequer viram penta e cresceram entre eliminações e o 7-1, tem muita coisa pra gente discutir aqui hoje, são 11 horas e 20 minutos, 11h20, e o que nós temos de sorteio pra hoje, meu amigo Luiz Carlos Zico, que a mulherada vai estourar hoje aqui as nossas ligações.
1: Olha, realmente mais uma camisa aí hoje da seleção brasileira, né, e juntamente aí com nossos parceiros, e pode já tá mandando aí seu zap, né, sua mensagem no 367203 367203322, mandando seu nome completo, o telefone e o bairro, que a gente já vai computando aqui depois aí do meio-dia e 10, mais ou menos, a gente já vai fazer o sorteio. 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
0: É, a melhor rádio é o 367203322. Não chora, não. Só mais um pouquinho pra você, Lico.
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0: É, o Mecão é o grande campeão e nós, todos nós, na expectativa de ver o Odilon Flores com seus jogadores, com comissão técnica, o Mineiros poder disputar o Campeonato Goiano da Divisão de Acesso, e com fé em Deus nós iremos subir. Olha, o povo tá participando, viu? Tem muita gente já participando, 367203322. Lico hoje vai cansar de falar quem tá participando aqui com a gente. Que honra, né? Que glória, né, Lico? Glória a Deus por isso. São 11 horas e 21 minutos, 11h21. E chega aquela turma que são os nossos campeões mundiais, né? Campeões do universo. Fala com a gente aí, Lico.
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0: 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E esses outros aqui também são campeões mundiais, viu?
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1: São 11 horas e 24 minutos, 11:24, e você que tá em casa aí pode mandar um zap aqui pelo 36720322. Você, mulherada, vamos dar uma surra hoje nessa zomaiada aí, viu? Ontem foi maravilhoso, hoje vai ser também. Você mulher, você pai, você mãe, você criança, pode mandar um zap pra cá, 36720322. Uma camisa da seleção brasileira. 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
2: 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E lembrando, né? Você falou aí de. Pode mandar a mulher, o homem, o pai, a mãe. E as crianças, né?
1: Também.
2: E no sábado.
1: E no sábado, o que nós temos no sábado aqui, Lico?
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1: 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São 11 horas e 27 minutos, 11:27. Vamos começar a ouvir o pessoal que está aqui querendo o sorteio da camisa.
2: Lembrando, não manda áudio, manda escrito, né? O nome e o telefone e o bairro, por favor.
1: Minha querida Renata, você pediu a música de Henrique e Juliana, Amor dos Outros, né? E quero participar da camiseta. Eu não vou mandar a música pra você agora, mas eu vou pedir pro Carlos André, ou então pra nossa querida Franciele, mandar essa música pra você, né, Lico?
2: Sim.
1: No programa das 13 horas. E essa música, por sinal, Renata, por sinal, essa música é muito linda, a música Amor dos Outros, né? E você está participando dessa camiseta. Quem também tá aqui, ó, o Gordo do Salgado, pode falar, não pode? Já estou aqui firme e forte ligado no programa. Coloca meu nome no sorteio, Ricardo Souza Pereira. Um abraço pra você, meu amigo Ricardo. José de Oliveira Martins. Tem meu amigo Fábio Júnior também. Um abraço pra você, Fábio Júnior. Bota meu nome aí. Fábio Júnior dos Santos, setor Santa Maria. Tem minha amiga Edilene, né? A Edilene tá digitando ainda. Tem a Renata, que nós já falamos. Tem a Leonice. Bom dia pra você, Leonice. Bom dia pra você, Leonice. Muito obrigado pela sua participação. Meu nome é Leonice. Quero ganhar a camiseta no setor Santa Maria. O pessoal do setor Santa Maria participa muito. Pessoal maravilhoso. Raquel Pina Soares. Sou Raquel Pina Silva. Fala do bairro São João. Quero concorrer a essa camiseta, né? Um abraço, Raquel. Muito obrigado. Deixa eu ver aqui quem que tá aqui agora. Laide, vamos ver. É a camiseta que você quer falar?
3: São 11 horas e 21 minutos.
4: Olha, eu quero participar desse sorteio aí.
2: João
4: Alves da Silva.
2: É o seu João.
4: Aparecida, quadra 11, lote 9, bairro Nossa Aparecida. Eu quero participar desse sorteio aí.
1: Tá certo.
5: Os nossos selecionados aqui do programa Resenha Esportiva.
1: Muito obrigado. Tem também, Lico, Wilson Silva Pina, esse é doente no Vila, né? Tá sorrindo à toa que o Goiás tomou um ataque ontem, nosso Vila é o líder do campeonato. Manda seu telefone aí, manda o bairro aí, Wilson.
2: O Wilson, ele tá ali na corredeira, né? Pode mandar a sua região aí, o nome completo, Wilson Pina. Grande torcedor do Vila Nova.
1: Falar em Vila Nova, um abraço, meu querido Dr. N, né? Furei de novo com o senhor. Meu amigo Parmênio, fala com a gente aí, Parmênio.
6: Bom dia, Nico. e o Crectel.
1: Bom dia.
6: Eu quero concorrer à camiseta Parmeno de Oliveira Gomes. Telefone é 993-28-7950. Moro no Jardim das Perobeiras.
1: Eita!
6: Foi pra concorrer aí, gente.
1: Tá certo, muito obrigado, meu amigo Parmênio, muito obrigado mesmo, meu amigo Márcio Greik. Bom dia, turma do esporte. Quero a camiseta, bairro Nossa Senhora Aparecida. Tamo junto. Ô Márcio, manda seu telefone aí pra ficar mais fácil pra nós aqui. A Sandra Domo, bom dia, tem sorteio, vou lutar até ganhar essa linda camiseta da seleção brasileira. Sandra Domo, do bairro Marcelino Teodoro. Quem mais aqui? Marcos Roberto, bom dia, quero participar da camisa do Brasil. Marcos Roberto Rego, mandou Invernadinha ali. A Fazenda Invernadinha, conhece lá ali?
2: É o ouvinte aqui do Rancho Sertanejo, Marcos, conheço a região da Invernadinha.
1: Coisa sim. Boa. Júlio César Gonzaga, no Buena Vista, ali, mandando também o telefone. Meu amigo Samuca de Jesus, quero participar do sorteio. São Samuel de Jesus e o Samuca Elias. Seu Hélio José, nosso querido seu Hélio José. Esse é fera também, moro no Divino Espírito Santo, quero participar do sorteio. E muito agorinha eu vou ler. Mas, gente, são 11 horas e 30 minutos, Lico. 11h30, e a nossa querida Dani Esperon, ela fala da seleção brasileira. Ancelotti revela time do Brasil para a estreia contra Marrocos. Tomara que hoje, a hora que ele dormir, ele possa pensar um pouquinho melhor. 11h30, fala com a gente aí, Dani Esperon.
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0: Momentos, Ancelotti armou a linha defensiva com Danilo, Gabriel Magalhães, Marquinhos e Alexandro, indicando que os laterais do Flamengo iniciariam a partida. As laterais eram posições com muitas dúvidas, com Ibanez e Douglas Santos também, que buscavam por uma vaga. Mas na frente a tendência que o Brasil tem é o Casemiro e também o Bruno Guimarães, Lucas Paquetá, Rafinha, Vinícius Júnior e Matheus Cunha. Só que Luiz Henrique, Gabriel Martinelli e Endrick também foram testados no setor. Claro que o técnico Carlo Ancelotti, embora tenha na cabeça o time que vai entrar em campo, vai tentando confundir a imprensa em Nova Jersey, nos Estados Unidos. Ainda restam mais 2 treinamentos antes da estreia na Copa. Enquanto isso, o treinador vai testando algumas opções e vendo a melhor formação. O provável Brasil para estrear na Copa diante do Marrocos deve ter Alisson no gol, Danilo, Gabriel Magalhães, Marquinhos e Alexandro, Casemiro e Bruno Guimarães, Lucas Paquetá, Rafinha, Vini Júnior e Matheus Cunha. Vale ressaltar que pela primeira vez na história da Copa do Mundo, a seleção brasileira vai ter a camisa de número 2 usada por um volante. Normalmente, a número 2 é usada por um lateral, mas como Wesley foi cortado, ele era lateral direito, o técnico Carlo Ancelotti convocou o Ederson, que é volante, e ele vai ficar com a camisa deste número, fazendo história na Copa do Mundo de 2026. Agência Rádio Web, com informações da seleção brasileira, Daniela Esperon.
1: É, minha amiga. Minha amiga Dani Esperon, muito obrigado. Eu só espero que ele entre com o Endrick. Ah, vai falar? Não. Eu espero que ele está na dúvida do Martinelli. É Thiago outro, não é, Lico? É Thiago outro, não é o...
2: É Igor Thiago.
1: Eu só espero que ele não tenha dúvida que ele coloque o moleque Endrick. Depois o Rian, depois o Luiz Henrique. Eu acho que a seleção brasileira não irá terminar com o time que vai iniciar. Mas eu cantei a pedra aqui e tô acertando. Tô acertando a pedra ali.
2: Olha, Cracktel, queridos ouvintes, e assim, treinador, ele tem a tal da coerência, né? Esses jogadores que vão iniciar aí contra o Marrocos, e o Marrocos é o time com mais dificuldade pro Brasil, ele já vai estrear aí, pra mim, com o time errado. Mas ele tem que fazer isso, senão é o famoso perder o grupo, né? E ele vai aí de Alisson, Danilo, Marquinhos, Gabriel Magalhães e Alexandro, Casemiro, Bruno Guimarães e Paquetá, Rafinha, Matheus Cunha e Vinícius Júnior. Ele vai com esse time, você pode ter certeza, a não ser que alguém machucar pra ele ser diferente. Só que minha equipe não seria essa. A minha equipe seria o Everton, goleiro, Ibanez, Marquinho, Bruno Guimarães e Bruno e o Souza lá, o... Como é que é o outro lateral esquerdo? É o Douglas Santos, né? Aí eu ia de o menino Fabinho, eu ia de Bruno Guimarães e ia de Danilo Santos. Eu ia de Luiz Henrique, ia de Endrick e a de Vinícius Júnior. Minha equipe seria essa, não seria diferente, porque, mas aí a gente sabe que se o Brasil não for bem, se o Brasil perder ou empatar, aí ele vai fazer algumas mudanças, mas você pode ter certeza, se o Brasil ganhar do Marrocos com essa equipe, ele volta, ele continua com essa equipe aí. Pra mim, você deixar um cara de 27 anos, o Ibanez, pra colocar o Danilo, pra mim tá errado. Alexandre, que não consegue jogar, tem que colocar um menino novo. O Fabinho é muito melhor que o Casemiro, mas muito melhor. O Danilo Santos tá pedindo passagem, Endrick tá pedindo passagem, mas isso aí é a minha opinião. E o técnico é o Ancelotti e a seleção é dele e a gente tem que torcer pra seleção dele.
1: É, eu vou mexer um pouquinho nessa escalação do Lico aí. Eu entraria com o goleiro do Grêmio, que todo mundo sabe que pra mim, dos três, ele é o melhor. O Everton. Pra mim, ele é o melhor. Não é porque tá atuando no futebol brasileiro, porque hoje ele é melhor do que os outros dois que estão lá.
2: Com
1: indiscutível,
2: certeza.
1: Indiscutível. Magalhães, Marquinhos, que são espetaculares. Sim. Eu vou ler uma nota do Magalhães aqui agorinha. Vou ler uma nota dele agorinha aqui. Eu colocaria o Ibanez e colocaria o Douglas Santos. Sim. Colocaria o Ibanez e Douglas Santos. Eu faria uma linha de 3 zagueiros, Ibanez, Marquinhos, o Gabriel e o Douglas Santos, pra liberar o Douglas Santos pra jogar. Isso é eu. No meio de campo, eu viria com Casemiro, viria com Lucas Paquetá, viria com o Danilo do Botafogo e o Matheus, como é que chama o outro lá?
2: O Fabinho?
1: Não, o que joga hoje lá junto com o Casemiro.
2: Ah, o... Matheus Cunha?
1: Não, Matheus Cunha não, cara.

0: O que é o titular hoje? Me falhou a memória aqui. Eu pensei tanto nessa seleção. Esses quatro no meio. E lá na frente, Vini Júnior e também o Rafinha, porque ele não vai mexer. E depois tem o Luiz Henrique, tem um monte de gente.
1: Mas aí é
0: gente.
1: Sua, não é? Aí é
0: a
1: sua.
0: É a minha.
1: A sua também?
0: A minha viria num 4-4-2.
1: Mas com Rafinha e Vini Júnior lá na frente?
0: Ou ele poderia tirar ou o Vini Júnior, ou tirar o Rafinha e colocar o Luiz Henrique ou o Rian.
1: E o Endrick, não?
0: Não, se ele entrar no 4-4-2, que sim, eu tô falando. Sim. Se ele entrar no 4-4-2, se ele for no 4-3-3...
1: É porque a minha seleção... Não,
0: se ele entrar no 4-4-3, ele pra mim era o Endrick.
1: E a minha seleção é se o Vini Júnior, até no final, eu poderia ainda trocar ele pelo Raya, né? E porque o Vini Júnior, pra mim, ele tinha que comer um banco, né? E porque ele acha que ele tá achando que ele é o dono da posição. E ele acha não, e tá sendo até agora, ele tá sendo.
0: Não, e não vai sair. É mais fácil sair o Rafinha do que sair o Vini Júnior. O Rafinha nunca foi melhor do mundo e o Vini Júnior foi. Então não adianta. São 11 horas e 37 minutos. Antes de eu ler, a mulherada tá dando um show aqui hoje, Lico. Tá dando um show. Deixa eu mandar um abraço todo especial, sabe pra quem, Lico? Pessoal lá no Corpo de Bombeiro que tá escutando a gente. Sabe quem? Meu amigo Sargento Wesley. Tenente Cândido e a Sargenta Patrícia.
1: Eu também queria mandar uma...
0: Sargenta Patrícia, eu tô esperando o seu zap aqui pra você concorrer uma camisa. A mulherada hoje tem que derrubar esses homens aí, viu?
1: Eu também queria mandar um abraço lá, né? Eu não sei a patente dele, é meu amigo, né? O Silvio César, né? Não sei se ele
0: tem já... Tem também, Sargento Onda.
1: Se ele é sargento, né? O Silvio César sempre tá ouvindo a gente. Ele é flamenguista, né? Fazer o quê? Não é perfeito, né?
0: Tem o Negão, mas eu não posso falar, senão ele manda me prender, né? Tem que falar Sargento Leões, né? Aí não tem jeito, né? Um abraço pra você, Negão.
1: E quem tá ouvindo lá também é o Claudinho, o segurança Claudinho, sempre ouvindo a gente.
0: Muito bom, o Negão tira 4 férias no ano, mas tá bom. Gente, são 11 horas e 38 minutos. Sargento Patrício, tô esperando você aqui, viu? Você mandar o seu zap aqui pra você concorrer, porque hoje a mulherada tá, assim, ó, maravilhosa. Dilzete, bom dia, quero participar do sorteio. Dilzete Moura, Lico, do Nova República. Tem também a Sônia Bebel, Lico. Bom dia, meninas do Resenha Esportiva. Sou a Sônia do Marcelino Teodoro. Gostaria de participar do sorteio do Brasil. Só ouço a Eldorado desde 92 com a programação da Eldorado. Vocês são maravilhosos. Muito obrigado, minha querida Sônia Bebel. Tem mais uma mulher aí, ó. Bom dia, meus amigos. Quero participar desse sorteio da camisa. Sou Eliette do Setor Oeste. Ah, que coisa boa. Tem meu amigo Hernani Clemente. Bom dia, meu nome... Ah, não. O telefone é do Hernani, mas sabe quem tá mandando, Lico?
2: É a Marisa?
0: É. Meu nome é Luciana. Luciana. Ela só tá mandando no telefone do Hernani, né? Quero ganhar a camisa da rádio. Muito obrigado. Nós que agradecemos, minha querida. A Marisa, lá da Vila da Paz. Bom dia, Craquetel, mais uma vez. Quero essa camisa. Marisa dos Santos Ferreira, da Rua Principal, na Vila da Paz. Marisa, muito obrigado. Minha querida Elma. Olha a mulherada, cara. Bom dia, Lico, Craquetel. Todo dia, todas as programações da Resenha Esportiva. Que bom vocês, hein? Passar o hino da água. Aqui, a doença aqui pelo Mineiros é muito grande, né, Lico?
1: É claro.
0: A doença, nós somos doentes. Nós
1: primeira
0: somos doentes.
1: Pele é o Mecão, né? A segunda, pra mim, é o Palmeiras.
0: O melhor time do mundo é o Mec. O hino mais lindo é o do Mec. A melhor cidade do mundo é Mineiros. As melhores pessoas do mundo é Mineiros. O melhor batalhão de polícia militar, de civil, de bombeiro, de SAMU que tem no mundo. Aonde é que é?
1: Tá tudo em Mineiros.
0: Tá tudo em Mineiros. Os melhores ouvintes também. Muito obrigado, viu, Elma? Muito obrigado. Elma de Moraes, ela mora no Mutirão 3, viu, Lico? Ela mora. A Nália fala com a gente.
1: É a dona Nália ali da Rua 20.
0: É, vamos falar com ela aqui rapidinho.
3: Não, eu quero ganhar a camiseta, mano. Meu nome é Anália Amélia de Oliveira Alves, moro na Rua 20, no 15, bairro Mineirinho. É só pelo... Tem que digitar o nome, eu não vou digitar porque meu dedo é...
0: Não tem problema.
3: Não dá pra digitar. Se por áudio.
1: A dona... Puder,
0: muito obrigado.
3: Quero ganhar a
0: camiseta. Amém. Não me preocupa com esse negócio de digitar, não, dona. O problema, a coisa boa é a senhora participar com a gente aqui, olha. Muito obrigado, viu, dona Nália? Não me preocupa, não. Pode mandar o áudio aqui, eu mais Lico. Nós adoramos aqui. Quem mais aqui? Minha amiga Alice. Outra mulher, bom dia. Coloca meu nome aí, Alice Santos. Setor Betel, Lico. Tem o Thales. Aqui é o Thales Locutor. Quero participar do sorteio da camisa da Seleção Brasileira. Você já tá...
1: É locutor e cantor.
0: Locutor
1: um
0: e
1: abraço
0: cantor.
1: Aí pra ele. A dona Nália, sempre participa dos programas.
0: Muito obrigado, essa turma toda.
1: A dona Hilda também.
0: Dona Hilda do Nascimento, né, Lico? Sim. Bom dia, meu nome é Hilda do Nascimento, eu quero ganhar essa camisa. Moro no residencial João Francisco. Tem meu amigo Adilson, né? Eu quero participar do sorteio da camisa do Brasil. Meu nome é Carlos Eduardo Nascimento Bernardes. Muito obrigado também. Tem a Edilene. Edilene Ojalene? Não, né?
1: Não.
0: Edilene, quero ganhar uma camiseta do... Eu moro no Alvina Paniagua. E também o Júlio César, meu filho, tá participando também. Tem o Márcio Greco, que nós já falamos. É, o Wilson, nós já falamos. A Maria Domingo, nós já falamos. Né? Tem aqui, tem mais um aqui. Tem o Valdir de Moraes. Não, tem essa aqui que nós não falamos. A Elani. Elani, penso igual o Lico. Vai, Corinthians! Não sei pra onde. Vai cair pra segunda divisão. O Marcelo Queiroz, quero participar do sorteio. Moro na Portelândia. A Renata, nós já falamos ou não ouvimos a Renata? Ela já mandou. A Renata já mandou, eu já falei. Maria Domingues, né? Estou aqui ouvindo vocês. Vou ser a sortuda da camiseta. Ela mora no bairro São João. O meu amigo Marcelo Queiroz, também quero participar do sorteio. A Irani disse que acha que ela vai ser igual o Ligo, torcedora do Palmeiras, né?
1: Eita,
0: tem essa moça aqui, ó, deixa eu pegar o nome dela, é a Valdete, né, Ligo?
1: Valdete
0: a
1: Caetano.
0: Valdete, né, ela quer participar, muito obrigado, Valdete, a Dilzete, nós já falamos, né, o time das mulheres vão ganhar hoje, com certeza, Dilzete Moura Santos da Nova República, tem o Jair, tem a Ana Maria também, que nós já falamos da Ana Maria. Jailton, fala com nós aí, Jailton.
2: O Mecão vai participar do campeonato, Lico? O Mecão vai participar do campeonato da segunda divisão? Ou não? Lico e Teodoro aí, fala aí pra nós.
0: O Lico vai te responder, meu amigo Jailton.
1: Ô, Jailton, um abraço pra você, esse mequista apaixonado aí, o Jailton. Olha, a gente tá nessa expectativa, já saiu a tabela, né? A diretoria do Mineiro tá trabalhando, tem esse problema aí, como o prefeito já falou aqui, do Ministério Público lá, mas a gente tá esperançoso aí que o Mineiro venha disputar, né? Porque se não disputar agora, poderá aí ter sanções aí da federação, mas eu acredito muito. Nós tá acreditando, a gente não pode te afirmar 100%, mas acredito que sim.
0: Nós estamos aqui na luta, viu, meu amigo Jailton. São 11 horas e 43 minutos, Lico, 11h43. Vem uma turma especial aí, Lico, agora, hein?
1: Agora é o esporte, né? Agora vem o esporte 2.
0: É o esporte 2? Então, o esporte 2 chega a Dani Esperon, seleção feminina. Seleção quebra recorde de público no Nordeste. Fala com a gente aí, Dani Esperon.
4: Derrota da seleção brasileira feminina para os Estados Unidos por 1-0 na última terça-feira no Castelão, em Fortaleza, não impediu que a partida entrasse para a história do futebol feminino nacional. Com 55.744 torcedores presentes, o confronto registrou novos recordes de público e reforçou o crescimento da modalidade no país. A expectativa já era grande nos dias que antecederam o amistoso, mas a resposta do público cearense superou as projeções. O número registrado no Castelão se tornou o maior público da história do futebol feminino no Nordeste, ultrapassando com vantagem ampla a marca anterior de 33.272 espectadores. Isso foi registrado no amistoso entre Brasil e Jamaica em junho de 2024, na Arena Pernambuco. Além de estabelecer esse novo recorde regional, o duelo entre brasileiras e norte-americanas passou a ocupar a segunda posição entre os maiores públicos da seleção feminina em território nacional. O posto anteriormente pertencia ao confronto diante da Austrália, válido pelas quartas de final dos Jogos Olímpicos do Rio, quando 52.660 torcedores compareceram ao Mineirão em Belo Horizonte. A única marca ainda superior segue sendo a semifinal olímpica de 2016 entre Brasil e Suécia. Na ocasião, 70.454 pessoas lotaram o Maracanã no Rio de Janeiro para acompanhar a disputa por uma vaga na decisão dos Jogos do Rio. Agência Rádio Web, com informações da seleção feminina, Daniela Esperon.
0: Ficou bem rapidinho aí. E esse público, antes de você comentar, a Irlani falou que tá com você na sua escalação da seleção brasileira. Ela falou assim: olha, eu sempre tive vontade de torcer pro Palmeiras, mas me falta coragem, né? Deus ainda vai me dar essa força pra me torcer pro Palmeiras.
1: Ô, Erlani, se foi falta de coragem, vou te passar essa coragem.
0: Erlani, eu vou te contar. Erlani, cadê meus doces, meu Deus? Quem tá mandando um abraço pra você, Lico? Ah. Nosso querido amigo Dr. Rafael. Opa. Dr. Rafael tá lá, olha, sabe quem tá lá com ele? Tão ligado, parabéns pelo programa. O programa tá bombando. Paulo Rafael, Pedro Rafael, todos ligados, né? Mas o doutor Rafael também, todos ligados, sabe em quê? Daqui, ó, no Resenha ali. Um abraço pra ele, doutor Rafael.
1: Um abraço aí, doutor Rafael, pros seus meninos aí, um abração aqui do Resenha Esportiva. É vascaíno ele, né?
0: Ele além de vascaíno, ainda comprou tudo pros meninos
1: do Vasco. Doutor Rafael, você sabe, Deus, que a torcida do Palmeiras e a torcida do Vasco são irmãs, nunca brigaram, então tamo junto.
0: É porque não ganha nada. Torcida do Vasco não ganha nada. São 11 horas e 47 minutos. Um abraço, doutor Rafael.
1: Oi, a seleção brasileira, né? Jogando lá no Castelão, levando 52 mil espectadores aí pra assistir esse jogo aí. Então, assim, é de parabenizar, né? Essa torcida lá do Nordeste, lá de Fortaleza. E a seleção jogou um amistoso aí, já tá, ganhou um, empatou outro. Não, ganhou um e perdeu outro, né? E esse jogo aí...
0: Contra os melhores,
1: aí. E o Brasil tá aprendendo, tá criando casca, né? As meninas têm que criar aquela casca aí pra jogar com essas grandes seleções aí do mundo. Pro Brasil ser campeão aí, tem que fazer muitos amistosos. Não só com os Estados Unidos, tem que fazer com a França, Noruega, Alemanha. Pra poder criar casca, pra poder bater de frente aqui. O Brasil, tecnicamente, é bom, mas fisicamente, às vezes, perde.
0: Você sabe o que, que o Brasil tem feito? O feminino e o masculino não tem feito? O feminino só faz amistoso com time grande. Com seleção de pote.
1: É verdade.
0: Você pode notar aí pra você ver. Sim, Alemanha, sim. Holanda, Suécia. A seleção brasileira só faz amistoso com seleções do pote único.
1: E essa seleção que tá aqui?
0: Essa seleção aí é espetacular. Agora eu falo o que a Irlani tá falando, então, atendo meu amigo Presença Carrijo, a Lídia. Fala aí com essa nossa seleção.
1: Vamos
0: aí
1: com a seleção aqui do Resenha Esportiva. 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
0: O Joaquim tá meio quieto porque tá com medo na volta, o Palmeiras tomar ataca, né? Joaquim tá com esse medo danado aí, mas vou te falar uma coisa pra você, né? Não consegue nada, Joaquim não consegue nada.
1: Frank.
0: Rapaz, tem um Frank, né?
1: Tem agora o Frank.
0: Tem um Frank, rapaz.
1: Esse da seleção nossa aqui é o Frank, né? 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
0: Um abraço pra ele, um abraço pra todo mundo. A Copa 2026, tá aí, gente, ó.
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0: São 11 horas e 50 minutos, 11h50. Minha amiga, deixa eu ver aqui, mulherada maravilhosa. Minha amiga Lídia Maria, pela primeira vez estou participando. Quero ganhar a camisa, né? É a Lídia Maria de Souza. Sabe onde ela mora ali? Mora na Travessa Erundina, aqui no São João. Um abraço pra todo mundo aí da
1: Travessa Erundina. Já morei nessa Travessa Erundina.
0: É um povo maravilhoso, um povo honrado, um povo de Deus. Muito obrigado pela sua participação aqui, minha querida Lídia Maria de Souza, de coração mesmo, muito obrigado. A Erlani tá falando que eu tô entendendo errado. O que eu tô entendendo? É a escalação do Brasil, que eu penso igual o Lico. Eu pensei que você tava pensando que você queria torcer pro Palmeiras. Inclusive, o Lico fez. O Lico tem uma camisa aqui, que era pra sortear do Palmeiras feminino, e ele quase que tá guardando aqui pra você, Lani.
1: Olha, ele tá falando assim, ó, o Theo não lê direito.
0: Ela tá falando que eu não, mas é que eu entendi que ela queria.
1: Porque, o Elani, o Theo, ele estudou no Mobral, por isso que ainda não tá sabendo.
0: Venha para o Palmeiras, Elani, venha ser feliz. Meu amigo Carrijo, esse aqui, fala presença, um abraço, Breguinha.
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0: Ei, Palmeirinha que me dá gosto. Só faltou meu amigo Miudinho mandar um aqui também, viu? Meu amigo Salame, tosse pra que time?
1: Salame? É. Sociedade Esportiva Palmeiras.
0: Tô sentindo a sua falta aqui, porque nós aqui, nós é Palmeira, viu, Salame? Tô sentindo, viu,
1: olha,
0: rapaz?
1: Olha a Sandra aí.
0: Olha quem?
1: A Sandra,
0: bom dia, quero uma camiseta do Brasil, me chama Sandra Prado. Estou no melhor no setor de Mineiros. Setor Boa Vista, que coisa boa, né?
1: Setor Boa Vista, Alto da Colina lá, o Donel, a Sandra, os meninos, um abraço pra eles,
0: a
1: né?
0: A Sandra é inteligente, que a Sandra é flamenguista.
1: E o Donel santista.
0: É, e o Matheus e as meninas, tudo flamenguista. Então,
1: Não, a Isadora é palmeirense.
0: Não, mas
1: a Isabela é santista e o Matheus é corintiano.
0: Matheus e tudo, as meninas, tudo lá é Flamengo. São 11 horas e 52 minutos. 11h52, eu tô te aguardando aqui. A mulherada, gente, vamos. 36720322. Falando que você quer participar do sorteio da camisa, né? E os homens também. Os homens ficaram assim, porque as mulheres têm tomado conta aqui das nossas ligações. Lico, antes de chamar aqui o terceiro bloco aqui, eu queria discutir com você bem rapidinho. Cafu, sabe o que o Cafu falou? Eu vou falar pra você. O Cafu falou, o Brasil, se chegar, chega até a semifinal. Se chegar.
1: Cafu. Eu falo que o Brasil, ele não passa das quartas, né? O Cafu ainda foi além ainda na semi, né? E eu acho que o Brasil até as quartas, às vezes a oitava já tá caindo.
0: Ah, Cafu, você vai pro raio que o parta.
1: Cafu pé é de capita,
0: gelo, pé rapaz. Capita. Vai, você é um pé de gelo, Cafu. O Brasil vai ser campeão mundial sem perder um jogo. E invicto, ainda vai ter o Neymar como melhor do mundo e artilheiro. Pode escrever aí. Ô, Lico, você quer saber uma coisa do zagueiro que eu te falei que eu gosto, eu não sei se você gosta, do Gabriel Magalhães? Um site dos Estados Unidos coloca entre os 10 melhores da Copa. Olha a responsa, que o Gabriel será, que ficará entre os 10 melhores jogadores da Copa do Mundo.
1: Isso, ele tá tirando aí base as equipes, jogando as suas equipes de origem, que ele joga lá na Inglaterra. Assim, na seleção envolve muita coisa. Se o Brasil não for bem, com certeza ele não vai ser entre os 10, porque aí na Copa já é outra história, né? Nos times, você sabe que o Brasil, olha, se a gente for analisar por aí, quem é campeão do mundo aí é Portugal, porque todos os jogadores portugueses jogam muito bem na Europa, tem o Cristiano Ronaldo, joga lá na Arábia, mas assim, a gente sabe, se for pelos clubes que ele joga, Portugal é campeão.
0: É o time mais forte.
1: É, ué.
0: A seleção mais forte. E vou te falar, eu vou torcer pra dar Brasil e Portugal, que eles não se trelem aí, porque a irmã do CR7 mora em Gramado há muito tempo, quase a vida toda mora lá em Gramado. Aí, Brasil, ela prestigia o nosso país.
1: Aí é Brasil e Portugal, é a pátria mãe e a pátria filha, né?
0: É, rapaz. Outra coisa aqui, Lico, você sabia qual é o valor anual do presidente da FIFA, Gianni Infantino?
1: Eu não sei não, mas sei que é muito e eu queria só 10% desse dinheiro.
0: É, o Mr. Gianni Infantino, esse italiano, não é?
1: Gianni Infantino.
0: É, italiano. Ele ganha 4,8 milhões de dólares ao ano, mais ou menos 25 milhões ao ano.
1: Eu queria 10% só, eu tava feliz da vida.
0: Pois é, ele não paga viagem de avião, não paga hotel,
1: não, eu ia a pé, eu não queria andar de avião, não queria andar de barco, não.
0: Também,
1: eu queria
0: não.
1: 10% e andar de bicicleta.
0: É, esse aqui vai pro doutor Rafael, pro senhor, pro Joel, pro Eldo, meu irmão, que ajuda os vascaínos, hein, Maria?
1: E Gilson Martins.
0: Professor Gilson Martins, um abraço.
1: O Neilton Coelho, rapaz.
0: Elemar,
1: não...
0: Ele é Márcio, não?
1: É, eu lembrei de dois aqui, o Manteiga, né, que trabalha lá na Utilar.
0: O Toa. Ajuda nós aí, os vascaínos.
1: O Renato,
0: gente.
1: Goleiro, que era goleiro, o Renatão Grandão, ele é vascaíno.
0: Doutor Rafael falou que se arrumasse uma Kombi, dava quase que...
1: Não, o Vasco enche o ônibus do Carlinho Botafogo.
0: Enche. Falar em Carlinho Botafogo, ele é uma experiência. Eu olho nele, eu me transformo tudinho.
1: É.
0: Ele é uma experiência muito.
1: Carlinhos, Zé Ricardo, um abraço pra ele. Né?
0: Mr. Jose Ricardo e o Carlinhos Experiência. O Vasco tá trazendo um zagueiro estrangeiro, Lico. Arthur Chaves, ele joga no Augsburg da Alemanha. Ele tem 25 anos.
1: O Kiko vem ou só o Chaves?
0: Não, só vem ele. Ah. Ele tem 25 anos, 1,88m. Ele fez base no Avaí, jogou no Acadêmico de Portugal, jogou no Hoffenheim, que é dono do passe dele, e agora. Hoffenheim da Alemanha. E agora tá emprestado ao Augsburg, mas o Vasco tá trazendo ele. E aí eu dou valor. 25 anos.
1: Não,
0: 1,88m.
1: Ah, o Vasco, eu consegue trazer uns jogadores que ninguém sabe quem é e às vezes dá certo, né? Vamos torcer aí, porque o Vasco aí tá precisando.
0: É, a última pra você aqui. Eu vou pedir pra a produção colocar um babador no livro, que ele vai babar agora. Agora ele vai babar. Vou babar, vai babar. Abel Ferreira, que pra mim, todo mundo sabe que ele é, pra mim, ele é um dos melhores do mundo, já te falei.
1: Sim,
0: isso.
1: Sim, claro.
0: Um dos melhores do mundo. Ele entra na lista de vez dos clubes agora europeus. Já tentaram levar ele o Tottenham, o Wolverhampton, o Everton e o West Ham. E aí um dos times mais ricos e mais velhos da Inglaterra chama Fulham.
1: Fulham.
0: E é um dos times mais ricos que tem. Pouca gente sabe, viu? Pra você que gosta de estatística, é um time que não falta o dinheiro nunca. E o presidente falou que por dinheiro, se fosse por dinheiro... o Abel não fica mais no Palmeiras depois da Copa do Mundo. Não acredito, porque ele ganha um salário muito bem pago pelo Palmeiras e no Palmeiras e é um time grande. O pessoal do Fulham quer renovar tudo e fazer o Fulham, a partir de 2027, o time que vai brigar por títulos da Inglaterra.
1: É, Inglaterra, engraçado, tem os times lá que não tem futebol, mas tem dinheiro demais, né? Então, assim, quando tem dinheiro... Hoje, o Abel Ferreira é o técnico mais bem pago, não só do Brasil, como da América do Sul total. Ele ganha muito dinheiro e não é qualquer time, tem que ter projeto para ele sair do Brasil, porque dinheiro ele tem muito já, não é dinheiro que vai tirar ele. Se tiver projeto, com certeza aí poderá tirar o grande Abel Ferreira, que vai para 7 anos aí, no ano que vem, no final do ano que vem, vai para 7 anos aí, aí no Palmeiras.
0: E você sabe por que ele quer isso? Porque da Inglaterra, para aqueles lá dali, eles dão valor no treinador que fica muito tempo.
1: Sim, claro.
0: Lá não demite.
1: Não demite.
0: Tem um treinador do Manchester United, que eu esqueci o nome dele, um da cabecinha branquinha, ficou 15 para 17 anos lá. O Guardiola ficou, se eu não me engano, quase 10 anos agora. Sim. No City. Os caras dão valor nisso. Nós que não damos valor, mas os caras dão valor. São 11 horas e 58 minutos, 11h58. Antes de chamar... hoje não temos o Goiás, não, né?
1: Não, hoje não.
0: Não, então...
1: Goiás antes, perdeu ontem, 3-0.
0: Antes,
1: você fala minuto Goiás?
0: Você não tem, não. Você me ora. Cabeça tá cheia com isso. Antes de chamar mais um bloco aqui, eu gostaria de ouvir aqui... o Antônio, você conhece o Antônio, Lico?
1: Não, o seu Antônio parece que ele é ali da corredeira. Vamos
0: eu
1: ver
0: acho
1: se é o
0: que
1: mesmo.
0: Ele é irmão da Cida. Fala com nós aí, seu Antônio.
7: Ih, meninos, mil parada dura, Rádio Eldorado.
0: Amém.
7: O programa é muito maravilhoso. Que Deus abençoe vocês. Quem faz esse tipo de programa aí tem um coração bom e alegra o coração das pessoas.
0: Amém, né, Lico?
7: Muito obrigado, gurizão. Você falar que Mineiros é o lugar mais bom. Pra mim também é. E eu amo Mineiros, e ama toda pessoa que dá de Mineiros e é quem muda aqui para Mineiros. Aqui é o Tonzinho, o voto do Tonzinho. Eu não quero participar de nada, eu só quero escutar a voz de vocês.
0: Opa.
7: Porque Jesus abençoa vocês, vocês alegram as coisas de Deus. Quem, quem trabalha o locutor igual vocês fazem, vocês alegram toda pessoa triste. Em nome de Jesus, um bom
0: semana
7: e um bom programa que vocês têm. Em nome de Jesus.
0: Amém.
7: Tenho parada dura.
0: Eita! Ui! Depois você manda aí, seu...
1: Seu Tonzinho, irmão da Cida,
0: pois
1: Zé
0: Cachorro. Pois é, qual que é a região dele?
1: É tá da na Corredeira. Fazenda,
0: na Corredeira,
1: é
0: né?
1: É da Corredeira.
0: Na Corredeira, rapaz, que coisa boa. Muito obrigado, viu? Muito obrigado de coração. Muito obrigado pelas palavras, né, Lico?
1: Olha o Batistão aí, ó. O Batistão, um abraço pra ele. Palmeirense, Batistão.
0: Rapaz, o Batistão, esse é gente boa, hein? Esse eu gosto dele. Um abraço, Batistão. Muito obrigado aí pela audiência. O Francisco, lá da Fazenda São José. Fala com nós aí, Francisco. Fala com nós.
8: Bom dia, boa tarde, eu Francisco em São José. O Abel só sai quando ganhar o Mundial.
1: Você me ora, Francisco. Você me ora.
0: Um abraço, Francisco. Elegância, fala com a gente aí, Elegância.
1: Vai.
9: Alô, alô, meu amigo Licão, meu amigo Elegância, Craquetel. Ó, hoje aqui eu já pedi o patrão pra me liberar aqui pra ver o jogo de abertura aqui da Copa às 16 horas. Aí, se. Você, Licão, tá convidado pra vir cá ver o jogão, mas eu...
0: Opa!
1: Opa!
9: Pra liberar vocês o passe aí que eu vou passar o Pix.
0: Pode passar.
9: Abraço, meus amigos.
0: Um abraço, minha amiga Elegância. Quem também tá aqui?
1: Um abraço, Carlinhos.
0: Um abraço. Sabe quem tá mandando um abraço pra você aqui, Lico?
1: Agora o patrão dele é ele mesmo, né?
0: Pois é, quem tá mandando um abraço pra você aqui? O Frank. O serviço tá lá ouvindo.
1: Frank.
0: É, o Frank.
1: Um abraço pro Frank. Ele é considerado meu primo, sabia?
0: É.
1: É casado com a minha prima.
0: É, Frank. Um abraço serviço aí pro Frank. 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Além disso, ele é flamenguista, você é parmeirense. Tá bom. Tá bom. 12:01, minha amiga Marlene. A mulherada começou de novo, que coisa boa. Quero participar do sorteio da camisa da seleção brasileira. Sou Júlia Rezende, moro no setor Mundinho. Ô, Júlia, um beijo no seu coração, viu? Um beijo no seu coração, Júlia. É, quem mais tá aqui? Dá pra ver aqui. Luiz Miguel. É, fala com nós aí, Luiz Miguel.
10: Bom dia, todo mundo.
0: Bom dia.
10: Eu já fiz aula de futebol com você, o filho do Rodrigo. Eu quero participar do sorteio da camisa do Brasil. Me coloca aí.
0: Tá. Opa, certo, muito obrigado. Não, mas já foi aluno.
1: Um abraço pro Rodrigo, pai dele, né? Lá do Alvina Paniagua. Um abração pra essa galera.
0: Essa turma é maravilhosa, mora lá no Alvina. Ô Luiz, um abraço pra você, viu? Obrigado. Depois você manda uma foto sua aí, viu, Luiz? Manda uma foto aí pra todos nós aqui. São 11 horas e. São 12 horas e 2 minutos. Lico, tem um teminha aqui, tem um tema aqui, agora que eu quero pra você ouvir. Torcedor tenta se animar em meio a trauma de eliminações. E depois eu vou deixar você comentar isso aí, porque quem traz pra gente aqui é o nosso querido Alan Barbosa. Fala com a gente aí, meu querido Alan.
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12: Olha, eu não sei como é que está na sua cidade, mas aqui onde eu moro, na região administrativa do Gama, no Distrito Federal, não há muita movimentação de pessoas arrumando as ruas, as lojas, os mercados. Parece até que nada vai acontecer, que não tem Copa do Mundo esse ano. O advogado e servidor público, Juan Richelli Vieira, de 35 anos, até que está tentando empolgar os vizinhos.
13: Aqui na minha rua agora, onde eu estou morando, a gente começou a enfeitar a rua ontem. Eu convidei os vizinhos a distribuir panfletos de porta em porta e nem todos aderiram, obviamente. Mas vou fazer, a gente vai concluir a decoração da rua. É muito mais por uma questão de nostalgia, sabe? Assim, eu queria apresentar para os meus filhos essa coisa de juntar as pessoas e enfeitar a rua para a Copa do Mundo.
12: Para Richelli, os brasileiros ainda estão traumatizados com a Copa de 2014, aquela que aconteceu aqui no Brasil.
13: Eu vejo algum grau de motivação nas pessoas, acho que já foi maior, mas com o passar dos anos, por conta desse desempenho da seleção brasileira ao longo das últimas Copas do Mundo, reduziu bastante, né? O 7-1 foi uma coisa que quebrou um pouco a nossa autoestima futebolística, querendo ou não. Brasil!
12: Eu sou o Alan Barbosa, repórter da agência Rádio Web, e também estou tentando ficar mais animado e otimista com a Copa do Mundo deste ano.

0: Essa é a música cantada na Copa de 1982. É a primeira da qual eu tenho lembranças mais claras. Eu tinha 12 anos e estava começando a entender um pouco de futebol. Já contabilizou aí, né, que eu nasci no ano do Tri, em 1970, certo? Lembro que eu e meus vizinhos, em 82, enfeitamos a rua, pintamos o chão de verde e amarelo, desenhamos bandeiras do Brasil. A Copa começou até promissora, com dois golaços na virada sobre a União Soviética. Flávio Araújo, da Rádio Gazeta de São Paulo, narrou o golaço de Éder Aleixo assim.
1: Lá vai Brasil! Bala com o Sócrates, se aprofundou para cinco, preparou pela esquerda para Júnior. Júnior recolheu, botou no terreiro. Sócrates centrou, levantamento feito. Serginho vai, a zaga afasta, ficou na direita com o Paulo de Doro. Tome no rebote e saiu para lá, para cá. Grande bola para Falcão, deixou passar para Éder. De pé, canhoto, disparou.
0: O final para o Brasil, você já sabe, né? Até hoje não suporto ouvir o nome Paolo Rossi. Se bem que outro italiano, Roberto Baggio, se redimiu com o povo brasileiro ao isolar aquela última cobrança de pênalti em 1994, consagrando o Brasil tetracampeão mundial.

0: Em 1982, o país ainda estava traumatizado pela eliminação na Copa de 1978, na Argentina. Lembro-me vagamente dessa Copa, eu com 8 anos, mas na época não entendi o porquê de todos dizerem que fomos roubados. O árbitro anulou um gol legal de Zico depois de uma cobrança de escanteio. O juiz terminou o jogo com a bola no ar. A narração é do saudoso Silvio Luiz, à época na Rádio Record.
1: Grita lá, vai ela, olho no lance, mais um gol brasileiro, meu povo! Ficou o Galinho de Quintino!
0: Importante é que hoje somos pentacampeões mundiais. 1958, 1962, 1970, 1994 e 2002. Eu nem vou falar dos traumas das últimas Copas, porque tenho certeza que o ouvinte não esqueceu. E também não quero esfriar ainda mais a nossa falta de esperança. A minha, pelo menos. Júlio José, de 57 anos, também mora aqui na minha cidade. Disse estar mais empolgado com a Copa em si, que ele sempre faz questão de acompanhar todos os jogos, do que com a seleção brasileira.
2: Com relação à motivação das pessoas pela seleção, realmente caiu bastante, né? Principalmente pelo fato da seleção ser uma seleção que eu acredito assim, que tem pouca identidade com o povo brasileiro. Jogadores que saíram muito cedo pro exterior, parece que não demonstram a importância que é vestir a camisa da seleção e ser campeão do mundo, né? E isso reflete nos torcedores. E outra coisa, apesar de ser um bom técnico, eu nunca concordei com a ideia de um técnico não brasileiro no comando da seleção.
0: A Rua do Júlio tem o costume de enfeitar. Esse ano, ainda não, mas ele não descarta. Animado mesmo está o grupo Menos é Mais, oriundo também aqui da cidade do Gama. Em março, os pagodeiros gravaram um clipe na rua onde o vocalista Duzão foi criado, tudo enfeitado de verde e amarelo. Então deixo com você uma música dos meninos do Distrito Federal. Vai que você se anima para essa Copa, hein?

0: É, que coisa boa, viu? Vou deixar pra você analisar ali. Você ouviu tudinho, vou deixar pra você analisar essas coisas que foram ditas agora aí.
1: E vou te fazer uma pergunta antes de começar aqui. Qual a primeira Copa que você assistiu?
0: Eu, se eu não me engano, eu acho que foi... não sei se foi de 82, foi Sarriá.
1: 82.
0: Então 82.
1: Então assim,
0: eu não assisti a de 78,
1: não assisti. Eu tenho vaga lembrança, mas a minha mesmo foi de 82. Então assim, muita gente, né, é assim, o saudosista aí, cada um tem sua Copa que você assistiu, foi a melhor. Pra mim, a de 82 foi a melhor equipe, né, e aí de 94 foi a que deu resultado, a de 2002 deu resultado. Então a gente vendo aí os brasileiros, né, todos aí com euforia, mas a gente vê a euforia só dos jovens, né, dessas pessoas da nossa idade ou mais velho, que já viu o Brasil ser campeão, já viu o Brasil com grandes seleções, não tá tão empolgado porque o Brasil não tá dando essa empolgação pra gente. A quem não viu o Brasil campeão, com certeza sempre todas as Copas tem essa empolgação. E aí eu trouxe aí, o Alan Costa trouxe aí todos esses relatos aí, falaram aí com a Copa de 78, o Brasil, você sabia que o Brasil saiu invicto? Não perdeu nenhuma. Ficou empate, né? O Brasil empatou e ganhou, o Brasil não perdeu. O Brasil não perdeu em 78, foi terceiro colocado aí no campeonato, e o campeão foi a Argentina.
0: Farsa do futebol mundial.
1: Teve muita coisa errada naquela Copa, né? A gente sabe que aí foi muito arquitetado aí pra Argentina ser campeão, mas isso aí é outra coisa, é outra história pra outro dia a gente discutir isso aí. Então o Brasil agora no sábado aí estreando aí na Copa, né? A gente sabe que o time não é o ideal, mas é o time que o Ancelotti tem. Então o torcedor tá muito empolgado aí, mas o jovem, né? Da nossa idade pra mais velho, não tá não, e eu acho que não tem que tá mesmo não, tem que tá com o pezinho no chão.
0: Não, tem que se empolgar sim. Sabe o que aconteceu, Lico? Muitas coisas mudaram, o futebol brasileiro perdeu muito para os empresários, né? O futebol brasileiro, muitas coisas erradas com venda de jogos, o futebol brasileiro com muitas coisas erradas com dirigentes tomando dinheiro, pegando dinheiro de clubes, igual fizeram com o Corinthians, acabaram com o Corinthians, sim, que o Corinthians hoje é falido. O futebol brasileiro veio até uma tentativa de mudança de cor de camisa, Lico. Que é uma coisa ridícula.
1: Mas
0: misturaram
1: coisa...
0: muito um lado com um lado bom com um lado ruim. Foi uma tentativa de mudança de cor de camisa, de bandeira. Tô falando mal de ninguém aqui, não.
1: Mas
0: viu?
1: Ainda tem coisas ridículas ainda.
0: Tem muitas coisas ridículas. Tem, sabe o quê? Presidente da Confederação Brasileira de Futebol preso. Presidente que foi afastado. Outro presidente que foi afastado. Então veio acumulando
1: para
0: poder perder a graça. E nessa convocação agora, mostrou-se um Brasil completamente diferente do que vinha acontecendo, daquela coisa sem graça. Queira alguns ou não, a convocação do Neymar animou aqueles que estavam um pouquinho indecisos com relação ao Brasil. Não estou falando com relação a título, estou falando com relação à convocação do Neymar. Muito, muito diferente. Então, por isso que eu acho que o Brasil deu uma melhorada agora e nós vamos com tudo para ser campeão.
1: O craque dela, com certeza, né? Tem coisas também que a gente não concorda, igual na camisa da seleção brasileira, em vez de ter o Pelé, ou o Zico, ou o Ronaldo Fenômeno, aí tem o Michael Jordan. A gente não concorda. O presidente da federação, Confederação Brasileira, CBF, tentou mudar isso aí, mas não conseguiu por causa de contrato. Tem o contrato feito, ele tentou tirar a foto aí do Michael Jordan, né? Porque quem faz a camisa aí tem esse contrato com o Michael Jordan. Eu acho a seleção, o uniforme
0: muito
1: azul,
0: bem
1: horrível.
0: Pensado,
1: horrível o uniforme azul, o amarelo é até bonito, não, eu gosto do amarelo, não gosto do azul, mas pois é, aí tem o Michael Jordan aí estampado.
0: Ele significa
1: aí
0: o que pra você ali?
1: Ele é basquete, né?
0: Pois é, o que tem a ver com...
1: Além dele não ter nada a ver com o Brasil, não tem nada a ver com futebol.
0: Não tem nada.
1: Né? Então assim, mas infelizmente a gente tem que engolir isso aí, engolir o uniforme aí, que eu não gosto do azul, gosto do amarelo, mas infelizmente poderia ter o Ronaldo Fenômeno, ou o Ronaldinho, ou o Pelé, ou o Zico, mas o Marcos do Palmeiras e outros tantos, né?
0: Tantos outros aí, então, mas vai colocar o Jordan... Que o esporte americano é o basquete e o beisebol. O nosso, vê se tem alguma coisa do futebol lá no beisebol, lá no basquete.
1: Não tem não.
0: Não tem jeito. Olha, são 12 horas e 12 minutos, sorteio agorinha, viu?
1: Olha, só pro nosso querido ouvinte aí, que já tá encerrada aí, não adianta mais, que a gente vai fazer agora, enquanto o Carlos André fala aí dos times goianos, a gente vai fazer o sorteio aí, trazer pro nosso querido ouvinte agorinha esse resultado dessa camisa de hoje.
0: As duas últimas aqui foi minha amiga Neura, só mandou Neura, né? É isso mesmo, né? Neura e também a minha amiga Celine, que mora lá no Cidade Nova. Foram as duas últimas, né? Pra ser computadas aqui pro nosso sorteio. São 12 horas e 13 minutos. O Carlos André, ele chega falando do Vila, do Goiás, que passou um furacão em cima do Goiás ontem, e do nosso querido Atlético Goianiense. Carlos André, fala com a gente aí. Bom dia.
2: Aquele excelente boa tarde para você, Cratel, Luiz Carlos Lico. E aquele abração do tamanho de Goiás, do tamanho do Brasil, para toda a torcida do Mineiros Esporte Clube, o Mecão da Massa, vem aí. Olha, eu começo falando do Atlético aqui de Goiás, que busca embalar na Série B e pode repetir time contra o CRB de Alagoas. O Dragão tenta transformar a reação na Série B em uma arrancada na competição. Depois de vencer o América de Minas pelo placar de 2-1 fora de casa, o Dragão volta a campo já nesta sexta-feira, hein? Amanhã recebe o CRB às 7 horas da noite no estádio Antônio Ascioli, na abertura da 13ª rodada. A vitória em Belo Horizonte encerrou uma sequência de 2 jogos sem vencer. Foi derrota, né, para o São Bernardo e o empate no clássico contra o Goiás. E recolocou o time goiano mais perto da parte de cima da tabela de classificação, com 16 pontos. O Atlético tenta agora confirmar nessa recuperação e reduzir ainda mais essa diferença, né, de pontos para os primeiros colocados do Campeonato Nacional da Segunda Divisão. Líder da Série B, Vila Nova acumula desfalques e dúvidas para enfrentar o Cuiabá. O Vila assumiu a liderança da Série B ao vencer o Botafogo de São Paulo pelo placar de 1-0 na última segunda-feira no Oba. Porém, a comemoração pela 4ª vitória consecutiva veio acompanhada de uma série de problemas para o técnico Guto Ferreira. Ele vai ter desfalques importantes para o duelo contra o Cuiabá, domingo, fora de casa, pela 13ª rodada. Olha só, os casos mais preocupantes, né, torcida do Vila, envolve o goleiro Elton Leite e o lateral esquerdo William Formiga. Os dois sofreram traumatismo craniano após um choque de cabeça na partida contra o Botafogo Paulista e estão fora do próximo compromisso, né? Além do protocolo de concussão da CBF, ambos tiveram fraturas na face constatadas em exames e devem permanecer afastados por um período maior, né? Tem que cuidar realmente, porque realmente foi uma trombada horrível. Outro motivo de preocupação é o atacante André Luiz, autor de gols nas 2 últimas rodadas. Ele deixou o jogo de segunda-feira após sofrer uma pancada na região da cintura. Segundo o próprio jogador, não se trata de uma lesão muscular, mas a proximidade da partida contra o Cuiabá ainda gera bem atenção, né? Gera atenção por parte do departamento médico do Vila, ou seja, alguns problemas, né, pontuais para encarar a equipe mato-grossense no clássico, podemos dizer assim, né? Um clássico do nosso centro-oeste, que é o Vila e o Cuiabá. E o Goiás ontem foi goleado, saiu vaiado lá da Serrinha, perdeu de 4-0 em confronto direto. O Novo Horizontino goleou o Goiás pelo placar de 4-0 na noite desta quarta-feira pela 12ª rodada da Série B. Robson, 2 vezes, Rômulo e Vinícius Paiva marcaram para a equipe paulista. O time esmeraldino até começou bem o jogo, mas depois desmoronou em campo e foi atropelado em plena Serrinha. O Novo Horizontino chegou a 20 pontos e pula para a 5ª posição. O Goiás estaciona nos 17 e cai para o 10º lugar. Os dois clubes voltam a campo domingo. Os goianos visitam o Atlético às 16, enquanto os paulistas recebem o Náutico. Que pancada ontem! 4-0, inclusive até o Daniel Paulista pediu desculpa à torcida e promete elevar a cobrança no Goiás. Inadmissível, claro, né? Chateado com essa goleada sofrida para o Novo Horizontino, o técnico Daniel Paulista criticou a atuação do Goiás e pediu desculpa à torcida, hein? E aí, o que, que vocês acharam dessa derrota ontem? A maioria esperava uma vitória jogando em casa, foi goleado, tomou 4. Eu volto amanhã com mais esportes no Resenha Esportiva. Forte abraço, bom almoço a todos.
0: Olha, o jogo não foi, bem dizer, os 4-0, né? O Goiás mandou no primeiro tempo todinho. O goleiro do Novo Horizontino fez defesas milagrosas. E final do jogo, o que vale é quem tem capacidade, igual o Lico fala, vai lá. Tendo capacidade, fez 4 gols e ganhou, e merecido. Pra mim, eu penso assim, Lico.
1: Então, pra mim, né, um resultado assim, uma catástrofe aí pro Goiás, né, porque o Goiás lá vinha com 17 pontos, o Novo Horizontino também foi pra 20 agora, e o Goiás estacionou. Olha, essa derrota aí vai deixar marcas profundas aí no Goiás, né, na equipe do Goiás, na diretoria do Goiás, torcedor do Goiás. Então, assim, foi um resultado que ninguém acreditava, né, o maior, se chegar lá em Novo Horizonte, o mais otimista nunca ia falar que eles iam ganhar de 4-0, e o pior, e o mais pessimista torcedor do Goiás nunca ia falar que o Goiás ia perder de 4, né? Então, assim, a gente não sabe também, assim, você falou que o Goiás esteve muito bem, mas não fez gol. Quando você vai, ataca, e o time, o goleiro faz milagre lá do outro lado, parece que você desanima, e a equipe do Novo Horizontino não ganhou. O Enderson Moreira, que é o técnico do Novo Horizontino, né? Com certeza já passou pro Goiás, queria ganhar isso aí, então foi uma glória aí pra equipe do Novo Horizonte ganhar aí de 4-0 da equipe do Goiás. Mas olha, vai deixar marcas profundas, você pode ter certeza.
0: Muitas coisas irão acontecer. Prefiro que meu time não ataque, mas no final do jogo ganhe o jogo de 1-0, eu tô feliz da vida. São 12 horas e 19 minutos, o sorteio do ganhador foi para Marcelo Queiroz, 649-9259, final 63. 9-92-59, final 63. É o a camiseta do Resenha de quinta-feira. Ele é da Portelândia, Marcelo Resende. 649-9259, final 63, viu? Muito obrigado a todos vocês aí. E olha, lembrando que amanhã teremos mais uma camiseta, Lico, aqui, mais uma camiseta de sorteio aqui no programa Resenha Esportiva, Lico.
1: Parabéns, Marcelo, da cidade de Portelândia, toda a cidade de Portelândia, um abraço aqui do Resenha Esportiva. Pode estar pegando a sua camisa aqui até no sábado, né? Porque a gente sabe que cidade de Portelândia, às vezes não dá para vir hoje, até no sábado ele pode já estar retirando sua camisa aqui. A gente vai estar aqui hoje, amanhã e depois, horário comercial, pode estar passando aqui pegando. Parabéns para ele e os nossos parceiros da camisa, o Sicoob Mineiro, Supermercado Ágape, Clínica Ágape, Odontologia e Saúde, Pose, Arraso, Estúdio de Beleza, Contec Contabilidade, Maglo Uniformes, é a nossa 91,9. Um abraço a todos aí, né, que participaram. Amanhã tem mais.
0: O Marcelo tá em Mineiros. Se tiver em Mineiros, pode passar na rádio depois pra você retirar o seu brinde. Muito obrigado pela confiança, viu, Marcelo? Muito obrigado de coração. Juventino, hoje não dá pra te atender. E tantas outras, né, ali, que ficaram de fora hoje, não dá. Mas amanhã nós teremos
1: muita outras. Gente participando.
0: Só lembrando que no sábado, a partir das 8 horas da manhã, nós estaremos aqui pra troca de figurinhas aqui, olha, na nossa querida 91,9. A turma toda da 91. Aqui, olha, a rádio fica na Rua Olímpio Pedro Soares, na quadra 11, nos lotes 9 e 10, no setor Cruvinel. Estaremos aqui aguardando você, pai, mãe, vô, pra avó, tio, tia, todo mundo, pra vir aqui. Vamos aguardar vocês aqui com seus filhos pra gente fazer aquela troca de figurinha visando o jogo da seleção brasileira também no sábado. Um abraço, Lico, muito obrigado, programa estourado. Mulherada, beijo no coração de vocês, mais uma vez vocês arrebentaram com a boca do balão, e amanhã tem mais, hein? A partir das 11h15 tem mais um sorteio de uma camiseta.
1: Só agradecendo o nosso querido ouvinte que tá ajudando aqui nesse sucesso desse sorteio da camisa, né? Um abraço aí pra todo mundo, que amanhã tem mais, né? Muito obrigado pelas suas participações, pela audiência. E segue aí na sequência da Rádio Eldorado, na nossa programação. Às 19 horas estarei de volta aqui com o Rancho Sertanejo. Um abraço pra todos, né? Que tenham uma tarde abençoada. Um abraço pra você, Cracktel, nosso querido ouvinte. Então, até às 19. Tchau!
0: Então, obrigado, gente. Fiquem todos com Deus. Um beijo no coração. Carlos André tá aí batendo na porta, pedindo passagem para vir com mais uma programação de muita qualidade aqui na 91,9. Ficam todos com Deus. Um beijo no coração. Louvado seja Deus. Louvado seja Deus e louvado seja Deus pela minha, pela sua, pelas nossas vidas. 12h22. Tchau, gente. Até amanhã.
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2: 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Olha, o Edivaldo, casado, sem filhos, está à procura de emprego com serviços gerais ou com gado de corte também, possui experiência. Telefone WhatsApp 649-9281-4138. O Mauro é casado, sem filhos, procura trabalho em chácara como caseiro. 649-9307-5614. O Vinícius é casado, tem filho, procura serviços em chacras e fazendas como caseiro. Também trabalha serviços gerais e gado de corte. Telefone para contato é o 649-9218-8012. O José Batista é solteiro. Está à procura de serviços em chácaras, sítios e fazendas como caseiro. Telefone dele, contato 649-9929-1051. Fabiana está à procura de emprego como passadeira, auxiliar de cozinha, operadora de caixa ou serviços gerais. Telefone 649-9943-4861. Eliane e o seu esposo estão à procura de emprego como caseiro. Eles têm referência e experiência em fazenda. Interessados, entrar em contato pelo telefone 649-9333-5693. O Rodrigo está à procura de serviços em fazenda como caseiro. Ele é casado e também trabalha com serviços gerais. Telefone 649-9612-4157. Lindomar está à procura de emprego como caseiro ou serviços gerais. Telefone 649-9655-8660. Antônio Geraldo está à procura de emprego em fazenda. Ele trabalha com trator, com gado e serviços gerais. Contato dele 649-9934-3902. Nairon está à procura de emprego em serviços gerais. 649-9927-9925. Olha, estão abertas 10 vagas para serviços braçais, incluindo roçagem, poda de árvores e jardins, jardinagem e serviços gerais relacionados. Início imediato. Interessados devem entrar em contato com o Júnior Pajaú pelo telefone 649-9617-6874. Foi encontrado um RG em nome de Jordane Oliveira Alves no setor Leontino, em frente a uma loja de celular. A mesma encontra-se aqui na recepção da Rádio Eldorado. Olha, Marlos Alves Carvalho perdeu uma carteira de couro marrom, contendo 3 cartões bancários, perdido próximo ao posto Centro-Oeste. Quem encontrar, deixar aqui na Rádio Eldorado. 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Olha, vende-se ou troca-se uma casa na rua João Moreira Sobrinho, quadra 78, lote 20, no Jardins das Perobeiras, casa reformada, tá bom? 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Vende-se uma casa, o imóvel possui 2 quartos, sala de estar, cozinha, banheiro e um terreno nos fundos. O valor 100 mil. Para informações, ligue 649-9969-9170. Aluga-se um cômodo comercial na rua Araguaia, quadra 27, lote 18, no setor Leontino. Interessados, entrar em contato pelo telefone 649-9956-4702. É a hora do recado, primeira edição. Vai ficando por aqui, de volta logo mais às 5, 17 horas, no Entardecer no Sertão, com Gilmar Silva.
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0: deve pagar 25 mil de indenização a ex-namorado, determina a Justiça Goiana. Estes e outros destaques você acompanha aqui e agora no Jornal Eldorado.
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0: A Polícia Civil aqui de Goiás, por meio da Delegacia Estadual de Investigação de Homicídios, ela deflagrou nesta quinta-feira, dia 11, a Operação Ocultos. Foram cumpridos 3 mandados de prisão temporária e 3 de busca e apreensão em Goiânia e Senador Canedo. As investigações apuram o desaparecimento e o homicídio de uma vítima do sexo masculino, ocorrido em março de 2026. As investigações avançaram a partir de informações de que a vítima teria sido assassinada em uma chácara no residencial Aruanã, em Goiânia, local supostamente usado para atividades ilícitas e onde também ocorreu a ocultação do cadáver. Testemunhas relataram que a vítima foi violentamente agredida após um desentendimento na propriedade. Diligências revelaram fortes indícios de que o corpo foi ocultado em meio a entulhos depositados na propriedade rural. A extensão do local e as características do terreno dificultaram a localização. Apesar das buscas, o cadáver ainda não foi encontrado. As investigações prosseguem para localizar os restos mortais e responsabilizar os envolvidos. Com informações do Diário da Manhã, desta quinta-feira, dia 11 de junho. Agora são 12 horas 34 minutos, meio-dia e 34. Destaque para o nosso agro em seguida. Os comentários dele, Leonardo Freitas. As informações fechando nesta quinta. Boa tarde.
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2: Olá, meus amigos, aqui é Leonardo Freitas, já estamos de volta. Os contratos futuros de soja para novembro estão registrando uma leve alta após acumularem quedas consecutivas nas sessões anteriores. O mercado enfrentou pressões recentes devido a previsões de clima favorável nos Estados Unidos, queda nos preços do petróleo e ausência de novas compras expressivas por parte da China. Os exportadores dos Estados Unidos registraram uma venda de 127 mil toneladas métricas, ou seja, 5 milhões de bushels de milho para destinos não revelados com entrega no presente ano comercial. O volume acumulado da exportação de milho norte-americano apresenta um crescimento de 26% em relação ao mesmo período do ano passado. O desempenho atual contraria projeções oficiais anteriores do Departamento de Agricultura, que estimava uma retração na demanda externa para o cereal. As vendas externas acumuladas de soja dos Estados Unidos registraram uma queda de 18% em comparação com o mesmo período do ano anterior. A redução é puxada diretamente pela retração nas compras chinesas, embora o país asiático tenha cumprido quase a totalidade dos 12 milhões de toneladas métricas prometidos para o ano comercial vigente. Para a safra futura, que já está plantada, a China possui um compromisso formal de compra de 25 milhões de toneladas métricas de óleo e grãos. O avanço da bicheira do Novo Mundo acende o alerta sanitário com a confirmação de 5 casos recentes em território norte-americano, sendo 4 no Texas e 1 no Novo México. O caso detectado no Novo México gerou preocupação adicional por ter ocorrido em um cachorro doméstico, evidenciando a facilidade de propagação do parasita para além dos rebanhos comerciais. Autoridades americanas trabalham no desenvolvimento de uma nova linhagem de moscas estéreis para dobrar a capacidade de produção e conter o inseto até o próximo verão. O mercado agrícola aguarda a divulgação do novo relatório mensal de estimativas de oferta e demanda global do Departamento de Agricultura dos Estados Unidos. Analistas apontam que a instituição costuma manter os dados de produção doméstica inalterados nesta época do ano, focando as atenções em possíveis ajustes no nos estoques finais. Modificações mais relevantes nos números de demanda por milho e soja são esperadas apenas para os relatórios de área plantada e estoques trimestrais no

0: final do mês.
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2: Muito bem, agora são 12 horas 37 minutos, meio-dia e 37. Seguimos com mais notícias, com mais informações, aqui no Jornal Eldorado. É hoje a agenda esportiva desta quinta-feira, dia 11, com a abertura da Copa do Mundo, né? E também Brasil na Liga das Nações de Vôlei. Olha só, chegou a hora e finalmente a espera acabou, né? A abertura da Copa do Mundo deste ano 2026 movimentou a programação esportiva. Movimenta, claro, daqui a pouquinho, nesta quinta, dia 11, a cerimônia no estádio Azteca, na cidade do México, e a estreia da seleção mexicana diante da África do Sul, né? Jogão de bola, México e África do Sul. O Brasil também entra em quadra pela Liga das Nações Masculina de Vôlei. Portanto, 14h30, cerimônia de abertura da Copa do Mundo, transmissão Globo, SBT, Cazé TV, GE TV, Globoplay, ainda Sport TV e NS Sports. Antes da partida inaugural do Mundial, o estádio Azteca recebe uma festa de abertura com apresentações do cantor venezuelano Dani Ocean, do colombiano J Balvin e da cantora sul-africana Tila, entre outras atrações. E aí, portanto, já falando agora da Liga das Nações Masculina de Vôlei, seleção brasileira enfrenta a Bélgica em mais um compromisso pela Liga das Nações Masculina, buscando manter o bom desempenho na competição, né? Logo mais às 20 horas, 8 da noite, Brasil e Bélgica. E claro, a atenção principal é para a Copa do Mundo, abertura, né? Daqui a pouquinho, a partir das 14 horas e 30 minutos, a cerimônia de abertura da Copa do Mundo. E aí às 16, né? A bola rola 4 da tarde para México e África do Sul. Agora são 12 horas 39 minutos, meio-dia e 39. Seguimos com mais notícias, com mais informações aqui no Jornal Eldorado. Vamos falar na sequência do governo do Brasil. Olha só, o governo do Brasil se prepara para, agora falando, né, do clima, enfrentar o El Niño que vem aí, e o que o governo brasileiro tem feito, né, o que ele programa para enfrentar o El Niño. Vamos saber na sequência a notícia.
3: O Ministério da Integração e do Desenvolvimento Regional, por meio da Secretaria Nacional de Proteção e Defesa Civil, reuniu nesta quarta-feira, 10 de junho, diversos órgãos federais para alinhar ações preventivas de mitigação e de resposta ao El Niño no Brasil. Durante o encontro, especialistas apresentaram os prognósticos mais recentes para o país, que apontam riscos de seca severa em partes das regiões Norte e Nordeste, aumento da probabilidade de incêndios florestais e chuvas acima da média no centro-sul do Brasil. A SEDEC acompanha a evolução do cenário e coordena estratégias para apoiar estados e municípios diante dos possíveis impactos. O coordenador-geral de Gerenciamento de Riscos, Leno Rodrigues de Queiroz, explica o objetivo do encontro.
4: O principal objetivo dessa reunião de preparação, né, do Sistema Federal de Proteção e Defesa Civil foi saber quais as ações estão sendo planejadas, né, aí pelos órgãos, né, para o enfrentamento dos possíveis efeitos do El Niño.
3: O fenômeno está associado ao aquecimento das águas superficiais do Oceano Pacífico Equatorial, que altera a circulação atmosférica e influencia as condições meteorológicas e oceânicas em diversas regiões do planeta. Para saber mais sobre as ações do Governo Federal em Proteção e Defesa Civil, acesse gov.br/mdr. Reportagem Larissa Galli.
2: Muito bem, agora são 12 horas 42 minutos. Obrigado, Larissa, pelas informações aqui no Jornal Eldorado. em seguida. Vamos conferir juntos. Presidente da CNI defendendo, né, a PEC do trabalho flexível e diz que proposta preserva direitos. Na sequência, vamos conferir a informação aqui no seu Jornal Eldorado. São 12:43, 17 faltando para 1 da tarde.
0: A possibilidade de tornar a jornada de trabalho mais flexível, sem alterar direitos garantidos pela legislação, é defendida pelo presidente da Confederação Nacional da Indústria, a CNI, Ricardo Alban. Segundo ele, a proposta em discussão no Senado amplia o espaço para negociações entre trabalhadores e empregadores, permitindo acordos mais adequados à realidade de cada atividade econômica.
5: Estamos tornando a relação capital e trabalho uma relação negociável, que possa atender o anseio de quem quer trabalhar mais ou quem quer trabalhar menos. E com relação aos encargos sociais e os benefícios, ela não atinge nada. Todos vão ter, proporcionalmente, ao que trabalham, como é hoje. Só que ainda nós estamos flexibilizando mais ainda, que se numa relação, quer seja por questões setoriais, necessidade de trabalho, quer seja por disponibilidade de trabalho, você possa negociar tranquilamente, como hoje já é previsto.
0: A medida está prevista na PEC 12 de 2026, apresentada pelo senador Rogério Marinho. O texto permite a adoção de jornadas flexíveis por meio de acordo entre as partes e mantém benefícios como 13º salário, férias, FGTS, INSS e aviso prévio, com cálculo proporcional às horas trabalhadas. A PEC recebeu apoio de entidades empresariais que afirmam representar mais de 40 milhões de empregos e cerca de 90% do Produto Interno Bruto brasileiro. Em manifesto, as organizações defendem a aprovação da proposta e argumentam que diferentes setores e ocupações exigem regras mais adaptáveis. Autor da PEC, o senador Rogério Marinho, afirma que o debate deve considerar os impactos da medida sobre as relações de trabalho e a economia.
6: O importante é que nós tenhamos a condição de fazer o debate de mérito, mostrarmos que, de um lado, nós defendemos a liberdade, do outro lado, se defende o excesso de regulação. De um lado, nós estamos antenados com o que há de mais moderno no mundo, permitir a flexibilização da jornada, a livre negociação. Do outro lado, se quer impor uma camisa de força tratando os desiguais de forma igual. Essa discussão de mérito precisa ser estabelecida.
0: Os defensores da proposta afirmam que o modelo pode beneficiar diferentes perfis de trabalhadores ao permitir maior flexibilidade na organização da jornada. A PEC segue em análise no Senado Federal. Reportagem Marquesan Araújo.
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2: Obrigado, Marquesan, pelas informações. Seguimos com mais notícias. Agora são 12:45. Um giro aqui por nosso estado de Goiás. A Polícia Civil deflagra operação Ocultos para investigar homicídio e ocultação de cadáver em Goiânia e Senador Canedo. Portanto, as investigações, né, avançaram a partir de informações de que a vítima teria sido assassinada em uma chácara no residencial Aruanã, em Goiânia. Feirão de emprego na capital oferece mais de 1000 vagas para jovens. Queda no número de refugiados preocupa ONU. Brasil ocupa a 124ª posição no ranking dos países mais seguros do mundo, né? Ou seja, posição de número 124. Tá longe, né? Tá longe de uma boa segurança, muito longe, né? De uma boa segurança, infelizmente, o nosso país, 124. Agora são 12:46, voltando à nossa capital Goiânia. Libório Santos, também fechando o noticiário da semana, Jornal Eldorado, de segunda a quinta. O que que você tem de informações para hoje também, Libório? Agora são 12:47 aqui no Jornal Eldorado.
7: Empresário assassinado por assaltantes e a mulher feita refém. Projeto de lei na Câmara Federal propõe isenção de pedágios em rodovias. Supermercados voltam a abrir os domingos e feriados. Eu sou Libório Santos, hoje é dia 11 de junho, quinta-feira, e esses são os nossos destaques. Os supermercados goianos estão liberados para funcionar normalmente os domingos após uma decisão do Tribunal Regional do Trabalho suspender a regra que limitava o atendimento até às 11 horas. A medida também levou à interrupção das fiscalizações e multas previstas num acordo coletivo firmado no início do mês. O SEBRAE Goiás e a Associação Goiana de Municípios fortalecem suas parcerias de atuação junto aos municípios. Dessa vez, promover o workshop Desafios e Oportunidades no Cenário Tributário. O evento que uniu prefeitos, secretários municipais e demais gestores públicos para um importante momento de capacitação, troca de experiências e debate sobre os desafios e as oportunidades da gestão tributária dos municípios. Charles Dubarek, coordenador de políticas públicas do SEBRAE Goiás, também participou e destacou a importância dessa parceria.
8: Cada vez mais o SEBRAE está fortalecendo as parcerias institucionais que nós temos, né? Principalmente na visão do desenvolvimento de um ambiente de negócio que seja favorável para as micro e pequenas empresas, né? E nesse sentido, a AGM tem um papel fundamental. Ela, por ser essa representatividade de todos os municípios, a gente consegue, em conjunto, estar atingindo, qualificando e trazendo possibilidades de melhorias e de oportunidades para que esses municípios consigam cada vez mais se desenvolver, seja através da capacitação e do desenvolvimento interno, seja através de ferramentas e de possibilidades que a gente traga esse desenvolvimento socioeconômico da população que impacta diretamente no crescimento do próprio município. Né?
7: O SEBRAE está interiorizando, está descentralizando as suas ações e quais têm sido as ações do SEBRAE junto à comunidade?
8: Olha, hoje o SEBRAE se faz presente nos 246 municípios goianos. Né? Cada município goiano, o SEBRAE está presente.
7: Olha, quais são as consequências das drogas, hein? Uma criança de 9 anos precisou ser acolhida pelo Conselho Tutelar após permanecer na escola sem que ninguém fosse buscá-la ao fim das aulas em Aparecida de Goiânia. Ao tentar contato com o responsável pelo aluno, uma funcionária da unidade escolar foi surpreendida ao descobrir que o celular do pai estava de posse da Polícia Militar. Do outro lado da linha, um policial informou que o homem havia sido preso por suspeitas de tráfico de drogas e por isso não poderia buscar o filho. Um empresário de 54 anos foi assassinado durante um assalto na madrugada em Cidade Ocidental, em torno de Brasília. De acordo com as investigações, o casal chegava à residência onde morava quando foi surpreendido por dois homens armados da garagem do imóvel. No momento da abordagem, os criminosos renderam as vítimas e invadiram a casa em busca de objetos de valor. Durante a ação, o empresário foi atingido por disparos de arma de fogo na cabeça e morreu no local. Em seguida, os suspeitos reviraram todos os cômodos da residência, levando dinheiro, mercadorias, pacote de cigarros e outros pertences. Após o crime, os assaltantes fugiram utilizando o veículo da família e levaram a mulher como refém. Segundo o relato da vítima, ela foi mantida sob ameaça enquanto era levada para uma região isolada com a cabeça coberta para dificultar a identificação do trajeto. Horas depois, a mulher foi abandonada numa área de mata. Já são vários os pontos de pedágios em rodovias goianas. Por enquanto, só nas federais, como na 364, 060 e 153. Mas em breve, de acordo com previsões, podem ser instalados também nas rodovias estaduais, como a que liga Goiânia e Trindade. Como já era de se esperar, chiadeira geral da população, principalmente daquela que mora em cidades próximas às praças de pedágio, passa com frequência. Na Câmara Federal, a deputada Flávia Moraes acaba de apresentar um projeto de lei isentando a cobrança para pessoas que moram próximas e passam com frequência por essas barreiras, como por exemplo, para ir para o trabalho.
9: Na verdade, eu particularmente sou contra o pedágio, acho que é mais um ônus para o trabalhador, para a pessoa que passa pela rodovia, que já paga outros impostos relacionados. Mas tendo pedágio, nós apresentamos esse projeto para que ele possa tirar da obrigação daquelas famílias, e são milhares de pessoas que vivem em cidades cortadas por rodovias que têm o pedágio. E no fim do mês, isso aí tem um peso muito grande na renda dessa família. Então, nesse caso, a pessoa comprovando que ela mora ali, ela precisava ter uma isenção desse pedágio para que ela possa aí ter aí a sua renda direcionada para as suas outras despesas, né? Senão fica tudo aí no pedágio.
7: Nem compensa, às vezes, trabalhar fora, né, para pagar pedágio.
9: Exatamente. Às vezes ela não consegue ter um emprego ali onde ela mora, né?
7: Eram essas as informações de hoje de Goiânia, informou Libório Santos.
2: Ok, Libório, obrigado pelas informações. Você volta então na próxima segunda-feira com as informações da nossa capital Goiânia também. O que mais é importante, né? Acontece em nosso estado. Bom final de semana, bom descanso. Olha, Quest, cresce confiança no X, hein? mas a maioria dos brasileiros não crê em Brasil campeão. É isso mesmo. Cresceu a confiança na conquista do hexacampeonato pela seleção masculina brasileira. Ainda assim, a maioria não acredita que o time vai ser campeão da Copa do Mundo de 2026. É o que mostra uma pesquisa nacional da Quest, divulgada nesta quinta-feira, portanto divulgada hoje. Né? Segundo, nós temos aqui esses números, segundo o levantamento, 56% da população respondeu que o Brasil não vai ganhar o título, 56%, enquanto 35% acredita no Hexa. Outros 9% não souberam ou não quiseram responder. Apesar de a maioria não acreditar na vitória do Brasil, a pesquisa mostra um aumento do otimismo, né, em relação ao mês de abril, quando foi feita a rodada anterior. É isso mesmo, mas a pesquisa, né, geral, divulgada portanto hoje, cresceu nessa confiança no Hexa, mas os brasileiros não crê em Brasil campeão. Pesquisa divulgada hoje mostra que 56% da população não acredita no título da equipe brasileira, mas o número de otimistas subiu, né? Ele subiu 10 pontos percentuais em relação ao mês de abril. Agora são 12 horas 53 minutos, meio-dia e 53, e a Copa, né, começa hoje em meio à guerra, infelizmente, né? Portanto, a guerra e também a política, né? Anti-imigração de Trump. A Copa do Mundo de 2026 tem início, portanto, logo mais, daqui a pouquinho às 14h30, assim que a bola rolar para México e África, lá no Estádio Azteca, na Cidade do México. A competição começa marcado pelo formato inédito e pelas questões geopolíticas, né, que se infiltram ou que se infiltraram no esporte por meio da guerra e da agenda do presidente dos Estados Unidos, Donald Trump. Mesmo com sedes no México e também no Canadá, são os Estados Unidos que receberão a maior parte dos jogos. Lá serão 78, né? 78 nos Estados Unidos, de um total de 104 jogos. Nesta Copa, o torneio estreia com um novo formato, né? São 48 seleções, em vez, né, nas Copas passadas, eram 32, né, no modelo antigo, vigente entre 1998 e 2022. Na fase de grupos, as seleções estão divididas em 12 grupos de 4 integrantes. Eles jogam contra si. E os dois primeiros colocados de cada grupo avançam, juntamente com os 8 melhores terceiros colocados. E aí, portanto, segue, né, essa tensão, né? A Copa do Mundo começa hoje, formato diferente, né? Um formato inédito e também a meio a isso, a guerra, né? A guerra em meio a essa guerra e também a política anti-imigração de Trump. Agora são 12 horas 56 minutos.
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2: Meio-dia e 56. Hoje é quinta-feira, dia 11 de junho de 2026. E este foi o seu Jornal Eldorado. Eu sou o Carlos André, a direção executiva de Cléia Gouveia. 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
1: Opa, muito bem, beleza? Boa tarde, gente! Quintou com muita alegria aqui na sua 91,9 FM. Vamos juntos? Até às 15 horas, pra você que não me conhece, muito prazer, me chamo Franciele Fedekisch. E é claro que eu já estou contando com a sua participação aqui no nosso canal interativo que já está liberado, viu? A partir de agora, valendo a sua participação no 36720322, o número do sucesso. Fique à vontade para participar e interagir comigo. Manda o seu boa tarde, faça o seu pedido musical, só vem! Hoje, quinta-feira, 11 de junho, o ano é 2026. No seu rádio são 13 horas e 2 minutos. E vai o meu boa tarde todo especial para você que se encontra sintonizado nas ondas sonoras da 91,9 FM. Muito obrigada pelo seu carinho, pela audiência. E hoje vamos começar com Lauana Prado, que tem participação de Murilo Huff, pra você lembrar de mim.

0: 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Que delícia, que delícia. 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
1: Muito bem, no seu rádio, Fernando e Fabiano, participação de Panda, não é só terminar. No seu rádio são 13 horas e 16 minutos, vamos ver quem mais passou por aqui. Country Beats e Guilherme Benuto viralizou. E ainda teve o Guilherme com participação de Matheus Fernandes, Sentir na Tela. E vamos com os nossos oferecimentos do nosso programa Tarde Total. 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Farma e Farma Mineiros, a farmácia mais barata da cidade. 13 horas e 19 minutos e vamos curtindo músicas. Agora quem canta, Marcos Zibelutti, Arrepio Corporal.

0: Muito bem, no seu rádio, 13 horas e 29 minutos. 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
2: No seu rádio, 13 horas e 31 minutos, nota de falecimento. Assim, assistência familiar funerária Cristo Rei e familiares comunicam com pesar o falecimento de Márcia Emília Rezende Mendonça. O corpo está sendo velado no Complexo Funerário Cristo Rei, na Sala Rubi. O sepultamento será realizado às 17h30, no cemitério Jardim dos Ipês. A família enlutada agradece as manifestações de apreço e afeto. Com pesar, comunicamos o falecimento de Márcia Emília Rezende Mendonça, conhecida como Marcinha do UPA, filha do Lindomar e da Maria Aparecida Professora.
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Muito bem, no seu rádio, 13 horas e 45 minutos. 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No seu rádio, 13 horas e 45 minutos. E vamos com as nossas participações. Vamos de boa tarde. Quem tá com a gente é a Lucenir, tá na sintonia, mandou mensagem no nosso canal interativo. Mandou boa tarde, Fran, tudo bem com você? Melhor agora, Lucenir. E ela tá pedindo a música de Rick Rini, A Força do Amor, só pra curtir. Coloquei na sequência, viu? Você pediu e vai ouvir. Também vai meu boa tarde pra Giselda Brasil, tá na sintonia, tá curtindo a nossa programação, mandou boa tarde no nosso canal interativo. Muito obrigada pela participação, Giselda, tamo juntas. Vamos curtindo os nossos pedidos?

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2: Muito bem, no seu rádio, 14 horas e 1 minuto, e o nosso programa Tarde Total tem um oferecimento de Sou Mais Pet. 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
1: Muito bem, no seu rádio, 14 horas e 7 minutos, aqui na sua 91,9 FM. E vamos para o nosso canal interativo, vamos com as nossas participações. Ó, vou mandar meu boa tarde para a Brenda, tá na sintonia, tá pedindo música. Ela pediu Ele e Ela, de Hugo e Guilherme, participação de grupo Menos é Mais. Tá na sequência, tá bom? Valeu pela participação, ela pediu só para curtir. Quem também tá com a gente, deixa eu ver aqui no nosso canal interativo, é o Marcelo, tá na sintonia, tá participando com a gente. Ele mandou mensagem aqui no nosso canal interativo e tá mandando abraço pra uma galera que tá sintonizado com a gente, curtindo a nossa programação em Santa Catarina. É a Karen, Dionísio, a Carla, o Balneário, o Gaivota. É isso mesmo, Marcelo? Tô certa?
5: Isso, guria, é assim, ó. Ah. É Karen, ah. É Marcelo, Dionísio, Carla, Balneário, Gaivota, Sombrio, Santa Catarina. Valeu, guria. Abração.
1: Valeu, muito obrigado pela participação. Tamo juntos. Abraço pra vocês, viu? É muito bom ter vocês aqui comigo. Faça sempre assim, participe sempre. Seja sempre muito bem-vindo. Deixa eu ver quem mais tá com a gente. O Renato tá participando, mandou boa tarde, boa tarde, Renato. Seja bem-vindo, viu? Fique à vontade para participar. 14 horas e 9 minutos, vamos curtindo os nossos pedidos musicais?
6: É, história verdadeira, meu compadre. Não é não?

0: Faz barulho, Rancho do Sertanejo.
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Obrigado! Ô, gente, boa noite a cada um de vocês. Obrigado. Obrigado pela presença de vocês, tá? Principalmente. Obrigado pelo carinho.

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6: Nota de falecimento. Assim, Assistência Familiar Funerária Cristo Rei Familiares comunicam com pesar o falecimento de Márcia Emília Rezende Mendonça. O corpo está sendo velado no Complexo Funerário Cristo Rei, na Sala Rubi. O sepultamento será realizado às 17:30 no cemitério Jardim dos Ipês. 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
1: Rapaz! 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
5: Muito bem, no seu rádio, 14 horas e 42 minutos. Vamos com os nossos oferecimentos. 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
1: Muito bem, no seu rádio, 14 horas e 48 minutos. 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

0: Márcio Vinícius, meus
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2: Muito bem, beleza. 14 horas e 54 minutos. Vamos ver quem passou por aqui. Quem passou por aqui? João Bosco e Vinícius, com participação de Lauana Prado, a música Vacilão. Ainda teve Diego Victor Hugo, Beijei a Cura. E Jorge Henrique Rodrigo, com participação de Murilo Ruf, 50% Minha. 14 horas e 55 minutos e vamos pro nosso canal interativo. Ó, vou mandar meu boa tarde pra Silvana, tá na sintonia, mandou boa tarde aqui no nosso canal interativo, diz que tá faxinando lá e curtindo a nossa programação. Abraço pra você, Silvana, muito obrigada pela participação, viu? Ela pediu a música Pátio do Posto, de Zé Neto e Cristiano. Vamos fechar com chave de ouro, viu, Silvana? Vamos fechar com essa. E o nosso programa Tarde Total já vai ficando por aqui. Mas vamos ficar com o nosso encontro marcado, né? Eu e você, você e eu, amanhã, a partir das 13 horas, conto com a sua participação, se assim Papai do Céu nos permitir. Lembrando que pontualmente às 15 horas, vamos com a nossa consagração. E na sequência, o programa Entardecer no Sertão, com Gilmar Silva, trazendo o melhor do sertanejo pra você. Então, um grande abraço, um grande beijo. Fui!

0: Produção Milícia da Imaculada.
1: A igreja pede que cada batizado seja discípulo missionário, vivendo um caminho de intimidade com Jesus, testemunhando o evangelho com alegria. Para Padre Kolbe, a Virgem Maria Imaculada é modelo perfeito de discípula missionária, pois ouviu e viveu fielmente a palavra de Deus, acolheu a vontade divina com fé e, ao conceber Jesus, tornou-se a primeira a levar o evangelho ao mundo. Maria nunca aponta para si mesma, mas com sua vida e fé, testemunha e indica Jesus ao dizer: "Fazei tudo o que ele vos disser." Padre Kolbe nos ensina, como propriedade e instrumentos dóceis em suas mãos, a Virgem Imaculada alcançará mais pessoas até a conquista do mundo para Cristo através dela. Colaborando intimamente com Cristo no mistério da salvação, desde a encarnação até a cruz e a ressurreição, Maria é testemunha da fé e testemunha por excelência de Cristo. Não há lugar onde não se possa proclamar Jesus. Assim, como instrumento de Maria, Padre Kolbe testemunhava o Senhor em conversas com pessoas, amigos, na comunidade, nos meios de comunicação, em viagens e em ambientes onde estivesse. Consagremos-nos a Maria e imitemos as suas virtudes, revelando-as nos atos da nossa vida, na obediência e silêncio de nossas preces. Amém.
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3: Virgem Imaculada, minha Mãe Maria, eu renovo hoje e sempre a consagração de todo o meu ser, para que disponhais de mim para o bem de todos. Somente peço que eu possa, minha Rainha e Mãe da Igreja, cooperar fielmente com a vossa missão de construir o reino do vosso Filho Jesus no mundo. Para isso vos ofereço minhas orações, sacrifícios e ações. Ó Maria, concebida sem pecado, rogai por nós que recorremos a vós, e por todos quantos não recorrem a vós, especialmente pelos inimigos da Santa Igreja, e por todos quantos são a vós recomendados. Pela intercessão da Virgem Imaculada, nossa Mãe, abençoe-vos o Deus Todo-Poderoso, Pai, Filho e Espírito Santo. Amém.

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3: Começar. Começando a festa sertaneja aqui na sua 91,9 FM. Estamos prontos para começar o Entardecer no Sertão. E você abrindo a porteira do seu coração, aumentando o volume do rádio. Vai começar agora o programa mais sertanejão do Brasil. Brasil! Uma ótima tarde para você na nossa querida cidade de Mineiros, para você nas cidades vizinhas, fazendas, chácaras, sítios. Para você acompanhando aí no rádio do seu carro, do seu caminhão, na sua máquina agrícola. Para você ouvindo pela internet. Chegamos com mais uma edição do Entardecer no Sertão e hoje quintou, hein? Quinta-feira, 11 de junho, ano 2026. Bora seguindo por aqui com moda boa, muita alegria, muita informação pra você também. E diretamente aqui do estúdio Helena Paniago, Gilmar Silva de fazer companhia a partir de agora. 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Vamos juntos aí com muita coisa boa para rolar por aqui. E a partir de agora, vale na sua participação, tá? Para você participar, 36720322, 36720322. E nesta quinta-feira, data essa que tem abertura aí da Copa do Mundo de Futebol, né? Começando hoje. E hoje já tem o primeiro jogo aí. Daqui a pouquinho a gente vai trazer informações pra você, o que vai rolar nesse primeiro dia de Copa do Mundo aí. É, começando mais uma edição. Pra quem gosta de futebol, pra quem não gosta, todo jeito vai estar aí. Então bora lá. Peão do Vale, Valentim, Café e Paixão.

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1: Hora certa, agora 15:26.
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1: Agora 15h30.
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o sucesso Rio Negro e Solimões, aqui no Entardecer no Sertão, Não Penso em Voltar. Também passou por aqui, ó, o Rick Renner, Mil Vezes Cantarei, Ligação Urbana, Bruno e Marrone, Chuva de Saudade, Jean Giovanni.

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2: Programão Entardecer no Sertão, quero mandar um boa tarde aqui, ó, curtindo pela internet, Marcelo Miller. Marcelo Miller tá aqui mandando um abraço pra toda a equipe aqui da 91,9 FM, tá dizendo, olha, essa rádio aí, baita rádio, viu? Valeu, Marcelo. Marcelo Miller, obrigado aí pela sua participação. Obrigado aí pelo carinho da audiência, garoto. Curtindo pela internet, show de bola. Mandar um abraço também aqui pra Verônica. Verônica participando, pedindo pra ouvir música. Ela tá dizendo o seguinte: toca uma moda pra gente aí do Renan e Raí, O Troco. Oferece pra todos os meus amigos, meus filhos, também pro meu esposo, Marcos Antônio. Obrigado aí pelo carinho da sintonia, participação, Verônica. Vamos embora, traz o Renan e Raí aí.

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2: Programão Entardecer no Sertão, atendendo as participações no nosso WhatsApp 36720322. Pode participando aí, enviando mensagem de texto, mensagem de áudio. Quero mandar aqui um boa tarde pro Francisco. Francisco retornou às atividades depois de mais de uma semana de folga. Ô Francisco, como é que tá por aí? Francisco, que tá caindo chuvinha bacana lá na fazenda, rapaz. Olha só que maravilha. É, olha só, diz que tá chovendo bacana lá. Ô Francisco, como é que você tá? Boa tarde.
3: Boa tarde, Massivo, bom? Firme, meu Francisco, fazenda São José. Rapaz, não teve não, muito sério hoje mesmo. Quero dar boa tarde pra trabalhar. Não tá querendo muito não, viu? Mas fazer o quê, né? Tá querendo ficar aí na cidade. Mas já me botaram no serviço. Queria ouvir a música e Cleito Camargo, Se é Amor Eu Não Sei. Vamos trabalhar, né, filho? Já que botaram nós pra trabalhar.

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1: No Entardecer no Sertão, agora são 16 horas e 32 minutos. Ótima tarde de quinta-feira para você acompanhando aqui a 91,9 FM. 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
1: No Entardecer no Sertão, em clima de Copa do Mundo. E hoje já abertura aí, hein? Já tem

Bola rolando, daqui a pouco, daqui a pouco não, agora mesmo, já falando, trazendo informações, já tem jogo rolando aí, os donos da casa, México enfrentando a África do Sul, e já tem gol também. O primeiro gol da Copa foi o Quinhones, esse iluminado aí, artilheiro do futebol árabe, né? Aí nessa temporada passada, marcou o primeiro gol da Copa do Mundo em 2026. No estádio Azteca, lá no México, onde o México está jogando em casa, onde o México tem história, né? Onde o Brasil também tem história, lá nos anos 70, foi campeão. E tá aí o Quinhones marcando o primeiro gol aí da Copa do Mundo 2026. México 1, África do Sul 0. Esse que é o primeiro jogo aí do dia, né? Hoje tem também, às 23 horas, tem também o jogo aí da Coreia do Sul contra a República Tcheca. Esse jogo será às 23 horas, tá bom? Então tá aí essa primeira fase aí no Grupo A, México e África do Sul e Coreia do Sul e República Tcheca. Os jogos de hoje, agora são 16 horas e 41 minutos.

0: mandar um abração aqui, ó, pro o nosso amigo goiano que tá curtindo aqui a 91,9 FM, pedindo pra ouvir modão. Ô goiano, como é que tá por aí? Boa tarde, fala comigo.
1: Alô, meu amigo Gilmar Silva, como é que tá as coisas com você, meu
0: amigo? Opa, só alegria, tá firme.
1: Tá tudo certo por aí?
0: Graças a Deus.
1: Gilmar Silva, chama um modão pra nós aí, é do Chico Rei Paraná, Enquanto a Chuva Cai. Oferecer para as mulheres que tá na véspera do Dia dos Namorados, e com ela nós tem que ter todo o carinho do mundo, né? Para todas as mulheres dessa cidade, e do mundo inteiro, né? Grande abraço para você, Gilmar Silva, e tenha uma excelente tarde.
0: Valeu, Goiano, abração, obrigado pela sua participação. Vamos chamar essa moda então daquele jeitão, falando um versão bacana para nós aí, pode ser?
1: E eu penso mais ou menos assim. Eu nasci no Pontal da Prata, Estadão de Goiás, município de Aporé. Sou bruto, rústico e sistemático. Acredite quem quiser. Marmanjo comigo é no bico da bota.

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1: Hoje é quinta-feira, está entrando no ar mais uma edição do Minuto Comiva. Olha, a Comiva recebeu recentemente a visita do presidente da ProSoja Goiás, o senhor Clodoaldo Calegari, que deixou uma importante mensagem aos produtores e cooperados da cooperativa. Ele destacou o evento que acontecerá em Mineiros no próximo dia 26 de junho, marcando simbolicamente a abertura oficial da colheita do milho da segunda safra em Goiás. A cidade de Mineiros será sede deste importante encontro promovido pela AproSoja Goiás. Ao final, Clodoaldo concedeu a entrevista reforçando o convite aos produtores e cooperados da região. Acompanhe.
2: Em primeiro lugar, convidar a Comiva para estar conosco no evento que realizaremos no próximo dia 26 de junho, aqui em Mineiros, que simboliza a abertura estadual da colheita do milho segunda safra. É um evento que a AproSoja já desenvolve há alguns anos, é um evento que é itinerante. E sob a demanda de alguns associados e produtores aqui de Mineiros, nós resolvemos prestigiar a cidade e trazer esse evento para cá. Então, dia 26 de junho será realizado aqui em Mineiros a abertura da colheita do milho segunda safra. E a Comiva provavelmente estará conosco participando. Já nos deram ok aqui, só faltamos alinhar a melhor forma para isso. É um evento que ele tem um formato único. Ele começa com o café da manhã e posteriormente a gente costuma fazer um painel técnico, traz uma palestra de grande relevância também. Isso vai até o horário do almoço, onde é feita a colheita do milho e transmissão para dentro do pavilhão de eventos, para o telão, uma colheita simbólica, onde é representado o início da colheita do milho da segunda safra. Em sequência disso, o restante do dia, momento de network, de confraternização com todos os estandes dos patrocinadores. Um evento bem bacana. Os últimos eventos nossos passaram de 1.000 pessoas presentes. A gente espera que aqui a gente consiga bater essa marca.
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1: Hora do Recado, segunda edição, hoje quinta-feira, 11 de junho, ano 2026. 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Hora do Recado, trazendo a sessão solicitações de emprego. Olha, atenção, Edivaldo, casado, não tem filhos, está à procura de trabalho com serviços gerais, trabalha com gado de corte, possui experiência, telefone 64992814138. Mauro, casado, não tem filhos, está à procura de trabalho em chácara, trabalha como caseiro, telefone 64993075614. Vinícius, casado, tem filho, está à procura de trabalho em chácaras, fazendas, trabalha como caseiro e faz serviços gerais, trabalha com gado de corte, o telefone para contato 64992188012. José Batista é solteiro, está à procura de trabalho em chácaras, sítios, fazendas, trabalha como caseiro, telefone para contato 64 999 29 1051. Fabiana está à procura de emprego como passadeira, também auxiliar de cozinha, operadora de caixa e faz serviços gerais, telefone 64 999 43 4861. A Eliane e o esposo, eles estão à procura de emprego aí como caseiros, né? Eles têm experiência, têm referência, né? E para trabalhar em fazendas, pode estar procurando, entrando em contato aí no 64 993 33 56 93. Rodrigo está à procura de trabalho em fazenda, trabalha como caseiro, ele é casado, também trabalha com serviços gerais, telefone 64 99612 4157. Lindomar está à procura de emprego como caseiro e faz serviços gerais, telefone 64 996 55 86 60. Antônio Geraldo está à procura de emprego em fazenda, ele trabalha com trator, com gado, faz serviços gerais, telefone 64 999 34 3902. O Nairon está à procura de emprego em serviços gerais, telefone 64 999 27 99 25. Aí agora, trazendo aqui a sessão vagas de emprego, olha, atenção, estão abertas 10 vagas para serviços braçais, incluindo roçagem, poda de árvores e jardins, jardinagem e serviços gerais relacionados. Início imediato. Interessados devem entrar em contato e falar com Júnior Pajaú pelo telefone 64 99617 6874. Sessão de utilidade pública. Olha, foi deixado aqui na recepção da Rádio Eldorado um RG em nome de Jordânio Oliveira Alves. Olha, o Marlos Alves Carvalho perdeu uma carteira de couro marrom contendo aí cartões, também cartões bancários, né? Foi perdido ali próximo ao posto Centro-Oeste. Quem encontrou, vier encontrar, pode estar deixando aqui na Rádio Eldorado em horário comercial. A sessão de compra, se vende, aluga-se ou troca-se. Olha, vende-se uma excelente área com mais de 11 mil metros quadrados, situada na Avenida Antônio Carlos Paniagua, entrada principal da cidade de Mineiros. Ponto de grande fluxo, visibilidade e localização. Perfeito para quem busca investir com segurança e alta rentabilidade. Ideal para empreendimentos comerciais, industriais ou residenciais. Terreno amplo e estratégico. Fácil acesso e grande movimento diário. Potencial para construção de galpões, loteamentos, supermercados, postos, centros comerciais e muito mais. Para mais informações, 64 996 99 7708. Olha, vende-se ou troca-se uma casa no Jardim das Perobeiras. Os interessados podem entrar em contato aí no 64 999 83 0858. Vende-se uma casa, possui aí 2 quartos, também sala de estar, cozinha, banheiro e um terreno nos fundos, valor de R$100 mil. Para mais informações, 64 999 69 9170. Aluga-se um cômodo comercial na Rua Araguaia, quadra 27, lote 18, setor Leontino. Interessados, entrar em contato pelo telefone 64 999 56 4702. 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
4: O Entardecer no Sertão, na sua tarde de quinta-feira, 11 de junho, ano 2026. É dia de abertura de Copa do Mundo. Começou a Copa do Mundo 2026. Já tem jogo, tem bola rolando, intervalo de jogo aí, México e África do Sul. México vai ganhando de 1-0. É esse que é o primeiro jogo aí dessa Copa. E o primeiro a marcar o gol da Copa aí foi o Quinones. É isso, é, né? Eu acho que é, tô lembrando mais ou menos, mas é isso mesmo, já foi agorinha. Bacana, hein? E a Rádio Eldorado trazendo as informações pra você, tudo que for de importante, de destaque, a gente vai trazendo aqui pra você ficar por dentro aí de tudo que vai rolar. Lembrando que logo mais aí, a partir das 22 horas, tem jogo também aí, hoje, né? Do Coreia do Sul e República Tcheca, esse grupo A aí, pra fechar a rodada de hoje. Vamos nas participações, mas antes, deixa eu mandar aqui abraço pra quem tá de idade nova. Pessoal de aniversário, parabéns aí pelo seu dia. Muita saúde, muita paz, muitos anos de vida. Feliz aniversário! Deixa eu mandar um abração aqui, um boa tarde pro pessoal que tá curtindo a gente lá na cidade de Portelândia. Quero mandar um forte abraço pro meu amigo Beira, pra dona Ivone, também a Arlete. Pessoal lá, eles, o Beira disse que é... O pessoal lá sempre tá se reunindo lá e tomando chimarrão e escutando o Entardecer no Sertão. Olha que bacana, hein? Abração, aí sim, aí diferenciado, hein? Amigo Dantinha, flamenguista Dantinha, também na cidade de Portelândia, curtindo o programa. Carlinho, Carlinho, a malta. Ô, Carlinho, e as moda, fi? E as moda pra ouvir no Entardecer no Sertão, Carlinho? Fala pra mim aí, aí. Deixa eu mandar um abraço também, ó. É, quem mais aqui? A Maria, Maria Gomes, tá curtindo o programa. Ô Maria, como é que você tá? Fala comigo, boa tarde.
5: Boa tarde, Márcio. Quero ouvir uma música com Felipe Falcão, Derramado de Paixão.
4: Ó. Oh.
5: Feliz pra todos que gostaram da música.
4: Positivo. Deixa eu mandar um abração também na Fazenda Nossa Senhora Aparecida. Adalberta, Laís, Ezequiel, Adália, Manuela estão curtindo o programa. Abração pra vocês, tudo de bom. Valtair Cunha. Valtair Cunha tá no sítio nosso, São Sebastião. Ô, Valtair, já tirou o leite da tarde aí, meu filho? Já tá fazendo os requeijão pra nós aí? Aí eu vou te contar, aí é diferenciado, hein? Aí o tchutchu, não é? Abração, bom trabalho, Valtair Cunha. Eu mandar um abraço também aqui, o pessoal tá na fazenda da região de Portelândia. Tá lá o meu amigo Wander, o Noel. Como é que tá por aí? Já tá descansando agora, a tarde encerrou, tá começando o trabalho aí, Wander? Como é que tá por aí? Fala comigo.
6: Alô, meu amigo Gilmar Silva, demorou, mas eu cheguei.
4: Tamo junto.
6: Tô aqui na fazenda, trabalhando, grudado, escutando seus modão aí. Tamo, eu aqui, o Wander, Noel.com, a máquina. Tamo grudado aqui. E pedindo uma música pra você aí. Você vai escolher uma música boa pra nós aí. Seu gosto é meu gosto, hein? Só modão bom aí na rádio. Manda pra nós aqui, da Portelândia, Goiás. Aquele abraço, meu rei.
4: Aí é potência, valeu. Abração, Wander. Abração, Noel. Noel.com é o mais afamado do Brasil. Tamo junto aí. Vou mandar um abração também pro Thales. Thales também tá curtindo o programa, quer ouvir moda. O Thales é uma produção top aqui, hein? Diferenciada pra pedir a moda. Ô Thales, gostei da sua produção aí, aí. Fala comigo, boa tarde.
7: Alô, meu amigo Gilmar Silva, como é que você tá? Manda uma música pra gente aí de Cleito e Camargo, Quando um Grande Amor Se Faz. Oferecendo pra toda a galera aí que tá ouvindo a Rádio Eldorado, a top 1 de Mineiros, Goiás. E oferecendo pra minha mulher Renata e pra vocês aí da rádio. Tchau, obrigado.

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2: Hora certa, agora 17:27.
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5: Hoje é quinta-feira, está entrando no ar mais uma edição do Minuto Comiva. Olha, a Comiva recebeu recentemente a visita do presidente da ProSoja Goiás, o senhor Clodoaldo Calegari, que deixou uma importante mensagem aos produtores e cooperados da cooperativa. Ele destacou o evento que acontecerá em Mineiros no próximo dia 26 de junho, marcando simbolicamente a abertura oficial da colheita do milho da segunda safra em Goiás. A cidade de Mineiros será sede deste importante encontro promovido pela AproSoja Goiás. Ao final, Clodoaldo concedeu a entrevista reforçando o convite aos produtores e cooperados da região. Acompanhe.
6: Em primeiro lugar, convidar a Comiva para estar conosco no evento que realizaremos no próximo dia 26 de junho aqui em Mineiros, que simboliza a abertura estadual da colheita do milho segunda safra. É um evento que a AproSoja já desenvolve há alguns anos, é um evento que é itinerante. E sob a demanda de alguns associados e produtores aqui de Mineiros, nós resolvemos prestigiar a cidade e trazer esse evento para cá. Então, dia 26 de junho será realizado aqui em Mineiros a abertura da colheita do milho segunda safra. E a Comiva provavelmente estará conosco participando. Já nos deram ok aqui, só faltamos alinhar a melhor forma para isso. É um evento que ele tem um formato único. Ele começa com o café da manhã e posteriormente a gente costuma fazer um painel técnico, traz uma palestra de grande relevância também. Isso vai até o horário do almoço, onde é feita a colheita do milho e transmissão para o pavilhão de eventos, para o telão, uma colheita simbólica, onde é representado o início da colheita do milho da segunda safra. Em sequência disso, o restante do dia, momento de network, de confraternização com todos os estandes dos patrocinadores. Um evento bem bacana. Os últimos eventos nossos passaram de 1000 pessoas presentes. A gente espera que aqui a gente consiga bater essa marca.
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9: 17h49.
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1: 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Trazendo aqui agora os oferecimentos aqui do programa Entardecer no Sertão, mas antes de falar dos oferecimentos, lembrando que tem bola rolando aí pela Copa do Mundo, né? México e África do Sul, México ganhando por 2-0 a seleção aí da África do Sul com dois jogadores expulsos, então essa é a situação. Agora 85 minutos aí do segundo tempo, quase terminando o jogo já, né? México vai vencendo aí por 2-0 e o África e África do Sul com esse prejuízo aí, além da derrota, ainda com dois jogadores a menos. Vamos lá então, trazendo aqui então os oferecimentos do Entardecer no Sertão. 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
1: Boa noite, amigos ouvintes da Rádio Eldorado. São 18 horas, momento da Ave Maria. Pedimos licença para entrar no recinto do seu lar, do seu estabelecimento comercial, no seu carro, na sua fazenda, pela internet, onde você estiver, para orarmos juntos, agradecendo ao Senhor por mais um dia que termina.
2: Em nome do Pai, do Filho e do Espírito Santo. Naquele tempo disse Jesus aos seus discípulos: em vosso caminho anunciai, o reino dos céus está próximo. Curai os doentes, ressuscitai os mortos, purificai os leprosos, expulsai os demônios. De graça recebestes, de graça deveis dar. Meus irmãos e minhas irmãs, estamos de volta aqui no nosso canal da Homilia Diária, hoje dia 11 de junho, celebrando São Barnabé Apóstolo, essa festa de hoje do apóstolo São Barnabé. Eu não li o texto da primeira leitura, eu li um pequeno trecho do Evangelho, mas depois você pode também fazer a sua leitura pessoal da primeira leitura desta liturgia, porque a primeira leitura de hoje afirma que Barnabé era um homem bom, cheio do Espírito Santo e cheio de fé. Ainda, no mesmo texto do livro dos Atos dos Apóstolos, se afirma que, juntamente com Saulo, Barnabé esteve à frente da evangelização em Antioquia, instruindo ali muitos fiéis. Graças a ele, houve tamanha assimilação do estilo de vida de Cristo, que nessa cidade os discípulos foram chamados pela primeira vez de cristãos. Que coisa bonita! Olha que interessante, Barnabé transmitiu com tanta fidelidade o jeito de ser de um verdadeiro discípulo de Jesus, que esta... Eu pergunto para mim e para você, será que hoje, quando eu digo que eu sou cristão, estão em mim as feições de Cristo? Será que eu imito as ações de Cristo? Um outro detalhe ainda, que é de Barnabé, que ele foi considerado um profeta e um mestre. Mesmo com toda essa bagagem, ele era um homem humilde e com grande gana de evangelizar. Isso era tão evidente que o próprio Espírito Santo o escolheu em diversos momentos para muitas missões e algumas muito peculiares. No Evangelho que nós ouvimos hoje, dessa festa do apóstolo, nos deparamos com o despojamento que deve ter aquele que se dispõe para o apostolado. Como eu disse, eu não li o texto todo, mas o texto nos traz aquelas exortações de Jesus para os apóstolos. Às vezes, uma pessoa que se coloca ao serviço da evangelização esquece isso e começa a fazer, né, uma série de exigências que pouco a pouco acaba se confundindo, né, com as exigências de um artista, uma celebridade desse mundo. Nem ouro, nem prata, nem sacola, nem dinheiro, nem duas túnicas, nem sandálias e nem bastão. Indicação de viver apenas com o necessário. Muitas malas, né, de alguns missionários não passariam no primeiro teste. São tantas exigências e tantas frescuras, desculpe a palavra, que muitas vezes causa vergonha e contra-testemunho. A raiz do apostolado está em servir as pessoas, se gastar por elas, acolhê-las, instruí-las e dar-lhes bom exemplo. Barnabé é um modelo de evangelizador, sábio, audaz, ousado, mas também acolhedor, respeitoso das diferenças, maleável e até capaz de lidar com pessoas muito difíceis. Que ele interceda por nossas comunidades, para que nós nos tornemos de fato evangelizadores. Sobre todos vós desça a bênção do Deus Todo-Poderoso, Pai e Filho e Espírito Santo. Amém.
3: O anjo do Senhor anunciou a Maria e ela concebeu do Espírito Santo. Ave Maria, cheia de graça, o Senhor é convosco. Bendita sois vós entre as mulheres, bendito é o fruto do vosso ventre, Jesus. Santa Maria, Mãe de Deus, rogai por nós, pecadores, agora e na hora de nossa morte. Amém. Eis aqui a serva do Senhor, faça-se em mim segundo a vossa palavra. Ave Maria, cheia de graça, o Senhor é convosco, bendita sois vós entre as mulheres, bendito é o fruto do vosso ventre, Jesus. Santa Maria, Mãe de Deus, rogai por nós, pecadores, agora e na hora de nossa morte. Amém. E o Verbo se fez carne e habitou entre nós. Ave Maria, cheia de graça, o Senhor é convosco, bendita sois vós entre as mulheres, bendito é o fruto do vosso ventre, Jesus. Santa Maria, Mãe de Deus, rogai por nós, pecadores, agora e na hora de nossa morte. Amém. Rogai por nós, Santa Mãe de Deus, para que sejamos dignos das promessas de Cristo para sempre. Oremos. Infundi, Senhor, nós vos rogamos a vossa graça em nossos corações, para que nós, conhecendo pela anunciação do anjo a encarnação de Jesus Cristo, vosso Filho, por sua paixão e morte de cruz, cheguemos à glória da ressurreição. Pelo mesmo Cristo, nosso Senhor. Amém.

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1: Entardecer no Sertão, 18 horas e 14 minutos. É a noite de quinta-feira chegando aí, hein? Hoje, quinta-feira, 11 de junho, ano 2026. Olha, diretamente aqui do estúdio, Helena Paniagua, Gilmar Silva te fazendo companhia. Vamos juntos com o Entardecer no Sertão. 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Aí é pra tocar modão no Entardecer no Sertão, já mandando abraço pessoal que tá curtindo aqui, ó. Deixa eu mandar uma boa noite pra Charlene, ela tá dizendo Gilmar Silva, toca moda pra nós aí do Teodoro e Sampaio, é os quatro cantos da casa. Quero oferecer pro meu pai José da Silva, na Fazenda Flor do Corrente, pra minha mãe Helena, pra minha filha Letícia. Bacana, abração então pra a Letícia, a Charlene, a Helena e o José da Silva. Obrigado aí pelo carinho da sintonia. Quem curte o programa também, te mandar um abraço aqui pro Leonardo Souza, tá dizendo Gilmar Silva, manda um abraço aí pros meus pais, o Carlos Peixoto e a Maria Nicolina. É, toca pra nós aí, Velha Porteira. Beleza? Positivo, abração, garoto, obrigado pela participação. Cláudio Alves também curtindo o programa, fala comigo, Cláudio.
2: Alô, Gilmar Silva, tudo bem? Boa noite, sucesso, aqui é o Cláudio, peço por gentileza. Uma música, toque, uma música, Zezé Camargo Luciano, Uma Estrada dos Corações, ofereço para o Breguinha e o Carrijo, todos os ouvintes, todos os palmeirenses, todos que estão ouvindo a 91,9, a melhor da região, a melhor da cidade, lado a lado com você. Solta a vinheta, simbora, bora, sucesso!
1: Também curtindo o programa, Arlete na cidade de Portelândia, vai curtir também o Zezé de Camargo Luciano, tocando agora no Entardecer no Sertão, Dois Corações e Uma História, agora 18h16.

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1: Opa, vamos mandar um abraço aqui pro Fabrício Bueni, que tá curtindo o programa, pedindo pra ouvir um Silveira e Silveirinha. Essa moda bacana, hein? Ô Fabrício, fala com nós.
2: Olha que coisa mais linda, pôr do sol. Toca uma moda pra nós aí. Beija-flor das penas verdes. Oferece aí pra essa coisa linda que vos falei, o Fabrício Baiani, Maria Aurora, Joaquim Costa, Luciana, Diego Creus, Arthur, Miguel, seu Augusto e a todos os flamenguistas especial e a vocês e aos ouvintes. Olha que lindo. Partiu Mineiro, que amanhã tem garra cedo lá no serviço.

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11: No Entardecer no Sertão, me informando a hora certa para você, são 18h54. 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
11: Finalizando o Entardecer no Sertão, na sequência tem o programa Rancho Sertanejo com Luiz Carlos Lico, e agradecendo pelo carinho da sua sintonia, pelas participações, e amanhã estarei de volta, assim se Deus permitir, a partir das 15 horas com mais um Entardecer no Sertão, e eu te espero, hein? Pra você, excelente noite de quinta-feira, fique com Deus, tchau!

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1: Abre as portas do Rancho Sertanejo nessa quinta-feira, 11 de junho de 2026, 24 graus, marcando o termômetro aqui na nossa querida Mineiros, agora 19 horas e 1 minuto. Comunicando com você aqui do estúdio, Helena Paniago. Para você que ficou na boa companhia aí de Gilmar Silva no Entardecer no Sertão, agora é aqui comigo esse amigo seu de todas as noites, Luiz Carlos Lico, com o Rancho Sertanejo. Vamos até as 21 horas, levando a boa música aí até você. Para você que tá nas chácaras, no sítio, nos assentamentos, aí nas fazendas, né? Que pra você que tá trafegando na 364, na Geos que cruza o nosso município, é um abraço aqui do Rancho Sertanejo e do Luiz Carlos Lico. Que você tenha uma noite abençoada e uma viagem tranquila e abençoada. Um abraço pra você aí que tá sempre ligadinho aqui no Rancho Sertanejo. Ah, agora vamos com a mensagem da noite. Boa noite. Se hoje o cansaço tentou roubar suas forças, lembre-se, Deus continua sustentando você. Há um novo ânimo que nasce quando descansamos na presença dele e entregamos a ele aquilo que não conseguimos carregar sozinhos. Que esta noite seja de renovação, paz e esperança para o seu coração. Antes de dormir, faça uma oração e peça a Deus que fortaleça sua fé e renove suas forças. Boa noite! Um abraço aqui do Rancho Sertanejo do Luiz Carlos Lico, 19 horas e 3 minutos. Mandando um abraço agora para Maria José, que está sempre ligadinha aqui no programa Rancho Sertanejo. Queria mandar um abraço também para o Fião, né? Pra Sandra, pros meninos lá, um abraço pra ele. E vai a música pra ir pra vocês, pra Maria José, pro Fião, pra essa galera toda. Tião Carreiro e Pardinho. Tião do Carro e Pagodinho, rapaz. Cordão de ouro. É, começa aqui o nosso programa aqui na 91,9. Boa noite.

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1: 19 horas e 9 minutos, você tá na 91,9, a melhor rádio no seu rádio. Ô, Fabrício Baianin, como é que você tá? E aí, como é que tá as coisas? Já tá voltando da fazenda? Fala comigo, menino.
2: Uai, eu tô saindo da fazenda, entrando na BR-364. Manda uma moda pra mim aí, pra Maria Aurora, Joaquim Costa, Lu, Luciana, aqui é Teujim, velha fazenda. Partiu cidade, chegando Mineiro de Goiás.
1: Alô, partiu cidade, um abraço aí Fabrício Baianin, pra galera aí que tá com você, um abraço aqui do Rancho Sertanejo. Agora chega essa música aí pra vocês aí, Velha Fazenda com Lourenço Lorival. Agora vamos lá pra fazenda, lá pra Carvoeira, falar com o Tom. Ô Tom, boa noite, como é que tá as coisas por aí? Fala comigo.
3: Boa noite, Lico, que é o Antônio na fazenda, as Flores do Cerrado. Tamo aqui na Carvoeira da Rádio. Queria ouvir a música aí com o Leandro Leonardo. Quanto mais o tempo passa, aí eu ofereci aqui pro meu tio Netinho, pro Lourenço, pro Lucas, pro Vermeirinho, né, que nem se diga, e pro Francisco aí na São José. E aqui hoje deu uma chuvada boa danada, rapaz, graças a bom Deus. Muito, só agradecer, Lico. Então, valeu, Lico, tamo sempre ligado, tenha boa noite.
1: É isso mesmo, Tom, a gente tem que sempre agradecer das coisas boas que acontecem na vida da gente, né, e chuva é uma delas, né, e tudo é Deus que manda, tudo é Ele que sabe, a gente não sabe nada. Um abraço aí pra você, Tom, aí pro Lourenço, aí pro Netinho, também pro Lucas. Ô, Vermeirinho, um abraço pra você, meu querido, também lá pro Francisco na Fazenda São José. Obrigado aí. É, de certo, agora o Francisco já voltou pro Fazenda, já acabou aquela folga, né, rapaz? Eita, nós, agora cheguei pra você. É por você que canto com o Leandro Leonardo. Agora vamos ter as fazendas até a cidade de Portelândia, né? Falar com o nosso amigo aqui da 91,9, é o Dantinha. Boa noite, meu amigo. Manda um alô aí pra todos os ouvintes da 91,9 FM. Aqui é o Dantinha. E a moda é do Renan e Raí. Opa, um abraço aí pra você. Obrigado pela sintonia e pela audiência, Dantinha. Velha Fazenda, Lourenço Lorival, lá pro Fabrício Baianin. Por você que canto, Leandro e Leonardo. E aí, vamos escolher uma música aqui com Renan e Raí. Mandar lá pro Dantinha. Ô, Dantinha, um abraço pra você. Boa noite do Rancho Sertanejo.

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1: Agora 19h23, é o Rancho Sertanejo. Vamos atender agora a pedido, né? Ah, Edinaldo Oliveira, boa noite, Edinaldo, como é que tá as coisas por aí? Fala comigo, Edinaldo.
2: Boa noite, meu amigo, tudo bem, joia?
1: Joia?
2: Aqui quem tá falando é o Sabino, da Fazenda Roda d'Água, pertinho de Portelândia. Queria que você passasse um modão pra nós aí, Zezé de Camargo e Luciano, Flores em Vida. Crescer pra uma pessoa lá em Mineiros que eu amo demais da conta. O amor da minha vida lá no bairro Popular. Meu amor, Luciana, e pra todos os ouvintes do programa. Chama na bota. Tchau e obrigado. Fala comigo.
1: Fala comigo, menino. Opa, seja muito bem-vindo, Sabino, né? Sei que ele mandou aqui o nome de Edinaldo, mas deve ser o apelido, deve ser Sabino. Ô, Sabino, muito obrigado pela sua sintonia, muito obrigado. Seja muito bem-vindo aqui no Rancho Sertanejo, tá bom? Um abração pra você, que tenha uma noite abençoada. Ô, Luciana, esse menino tá apaixonado, um homem apaixonado, vale mais que um homem, rapaz. Um abraço pra Luciana lá no setor Bairro Popular, né? Ô, Sabino, um abraço pra você, obrigado pela sua sintonia. Agora chega essa música aí pra você, tá bom? Abração, agora chega aí essa música Flores em Vida. Agora quero falar com a Mara. Ô, Mara, boa noite. Ela tá dizendo boa noite, Lico. Oferece uma música de Newton Lamas, né? Para o Silomar, que está lá na Fazenda Hilário, lá no Morro Vermelho. Ele não pede o seu programa, ouve todos os dias. Ô, Silomar, obrigado aí pela sua sintonia, meu querido. Um abração pra você. Obrigado aí pela sua sintonia, tá bom? Mara, obrigadão aí pela sua sintonia também. Um abração aí. Agora vamos falar com meu amigo Borolo. Borolo, fala comigo.
3: Boa noite, Lica! Manda uma musiquinha pra nós aí, meu filho! Telefone mudo!
1: Não é essa?
3: Não. Vivendo longe do meu bem.
1: Isso.
3: Com trio parada dura. Aí você manda pra essa turmona aí, o Pudico, meu filho.
1: É.
3: O Pudico tá lá na fazenda escutando nós. Ele já falou aqui que vai ler agora mesmo, vai mandar uma musiquinha aí também. Aí lá pra turma do. Lá pra turma lá, do Amarildinho lá, aquela turmona lá. Lá pro Cedro. Divino Espírito Santo, Setor Oeste, Casinha Amarela, todo mundo lá pro. Todo mundo que estiver escutando nós, certo?
1: Certo! Ei, Borolo, obrigado pela sua sintonia. Um abração pra você. Ô, Pudico! Um abração pra você. E o pessoal aí do Cedro, da região do Cedro, um abraço aqui do Rancho Sertanejo. Pra esses bairros aí, ô meu querido Borolo, um abração pra você aí também. Vamos que vamos. Agora chega essa música aí, Vivendo Longe do Meu Bem. Agora falar lá em cidade de Portelândia, dá mandar um boa noite agora. Pra nosso ouvinte aí de todos os dias, e Arlete, né? Ô, Arlete, boa noite, e aí, como é que tá as coisas por aí? Ei, Arlete mandou uma mensagem aqui de boa noite, um abração pra você, Arlete, obrigado pela sua sintonia, pela sua audiência. Vamos lá, Flores em Vida, Zezé de Camargo e Luciano, lá pro Sabino, Vestido Vermelho, Newton Lamas, lá pro Silomar, lá no Morro Vermelho, Vivendo Longe do Meu Bem, um trio parada dura, lá pro Borolo, um abraço do Rancho Sertanejo.
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5: É, você tá no Rancho Sertanejo, vamos até as 21 horas aqui comigo, Luiz Carlos Lico, 19h40, agora vamos atender aqui o Marcos Roberto, lá da Fazenda Invernadinha. Boa noite, Luiz Carlos, manda aí um Eduardo Costa para todos da Fazenda Invernadinha, aqui é o Marcos Roberto. Ô, Marcão, obrigado pela sintonia, pela audiência, um abraço aí para você, que você tenha uma noite abençoada, rapaz, escolhi que nem dormindo consigo te esquecer com o Eduardo Costa, tá certo? E um abraço aí pra todos da Fazenda Invernadinha. Agora vamos ali pra região ali da Serra da Urtiga, falar com meu amigo Jair, rapaz, é o conhecido Pudico. Fala comigo, Pudico.
6: Ô, boa noite, Nico.
5: Boa noite.
6: Aqui é o Pudico.
5: Opa.
6: Estamos aqui na fazenda.
5: Oxa.
6: Firme e forte.
5: Ô, bom demais.
6: Ô, Nico, passando aí pra pedir uma música pra você aí, com Teodoro e Sampaio, os quatro cantos da casa. Ofereço meu amigo Boró, no Zarula, no Sede, todos que gostaram da música. Um abraço pra vocês aí, meu amigo.
5: Opa, um abração pra você, meu amigo Pudico, um abração também lá pro Boró, lá pro Zaru, pessoal lá do Sete também, um abraço aqui do Rancho Sertanejo. Agora eu cheguei pra você. Agora eu vou pra Portelândia, né? Falar lá com meu amigo Vivaldo. Ô, Vivaldo, e aí, rapaz? Como é que tá as coisas por aí?
7: Boa noite, Lico.
5: Boa noite.
7: Quem fala é Vivaldo aqui em Portelândia. Queria ouvir com Crioula e Juvenil, Toalha Molhada. Ofereço para todos que gostaram da música. Vai, um abraço para você, meu amigão.
5: Opa, outro abraço para você, Vivaldo. Obrigado pela sua sintonia, pela audiência. Um abraço aí para todos aí de Portelândia, né? Um abração aqui do Rancho Sertanejo. Então vamos lá, nem dormindo consigo te esquecer com o Eduardo Costa, lá pro Marcos Roberto, os quatro cantos da casa, Teodoro e Sampaio, lá pro Pudico, Toalha Molhada, Crioulo e Juvenil, lá pro Vivaldo em Portelândia. Boa noite do Rancho Sertanejo.
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0: Rádio Eldorado, sempre a seu lado, 19 horas e 53 minutos. Eu, Luiz Carlos Lico, comunicando com você aqui do estúdio Helena Paniago. Ô, Regivaldo, agora vamos pro setor leontino, né? O Regivaldo, boa noite. Boa noite, meu parceiro Lico. Quero ouvir a música aí com Eduardo Costa, 1º de abril. Olha, rapaz, muito bom. Agora eu cheguei pra você, tá bom, Regivaldo? Um abração pra você, obrigado pela sintonia e pela audiência. Uma excelente noite aí pra você. Agora quero falar com Genilson. Ô, Genilson, boa noite.
1: Boa noite, né, Carlinho? Uma boa noite pra você. Deus que abençoe por esse programa maravilhoso. Dentro de 3 horas da tarde, eu tô escutando a rádio, só desligo o rádio quando acaba tudo.
0: Bom demais.
1: Quero ouvir a música aí de Renan e Raí, Liga Lá em Casa. Uma boa noite pra você, Deus que abençoe, dê muita saúde.
0: Opa, boa noite, Genilson, pra você, muita saúde pra você, pra sua família, né, que você tenha uma noite abençoada. Obrigado por estar sempre aqui, ligadinho aqui na nossa programação da 91,9. Eita, nós, um abração pra você, tá bom? Agorinha chega essa música, seja muito bem-vindo aqui no programa Rancho Sertanejo. Agora quero falar com o Endes, rapaz, meu amigo Endes, fala comigo!
2: Ô, meu amigo Luiz Carlos Lico, tô aqui na sua audiência, velho.
0: Opa!
2: Eu tô junto com o seu amado hoje. O seu amado trabalhou comigo hoje. Lembra do seu amado? Ele trabalhou comigo. Manda uma moda aí pra nós aí.
0: Eita.
2: Disco voador do Palmeiras e Biá. Você vai enjoar de escutar essa música pra mim, viu?
0: Vou não, essa música é muito boa, né? Essa música tem a letra muito boa, meu amigo Endes. Então quer dizer que hoje você trabalhou com o seu amado. Ei, rapaz, então um abração pro seu amado. Obrigado aí, Endes, pela sua sintonia, pela audiência. Um abração pra você e toda a sua família aí, tá bom? Vamos lá, vamos que vamos. 1º de abril, Eduardo Costa lá pro Regivaldo. Liga Lá em Casa, Renan e Raí lá pro Genilson. Disco voador, Palmeiras e Biá lá pro Endes. Boa noite do Rancho Sertanejo.
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1: É, seguimos aqui no embalo do Rancho Sertanejo nesta quinta-feira, 11 de junho, é de 2026, 20 horas e 7 minutos. E aí, Dulcelina, agora de rancho para rancho, vamos lá pro Rancho Bentivi falar com a Dulcelina. Ô, Dulcelina, boa noite, como é que tá as coisas por aí?
2: Boa noite, Nicolas, aqui é a Dulcelina no Rancho Bentivi. Eu pedi a música com Vini Gênio, Nano Moreno, Para-brisa do Amor, ofereço meu esposo Adão, para minha irmã Vanice, para vocês aí da rádio, para todo que gostar da música. Uma boa noite, tchau, obrigado. Deus que abençoe a todos.
1: Amém, Deus que abençoe você também, Dulcelina, obrigado pela sintonia. Ô Adão, e aí, rapaz, um abraço aí pra você, rapaz, obrigado pela sua sintonia, pela audiência. Adão, um abração pra você, lá pra Ivanice, no Vale das Emas também. Ô Ivanice, um abração pra você. Oi, Dulcelina, agora eu cheguei pra você, obrigadão pela sintonia, pela audiência. E agora vamos falar com o com Borolo.
3: Boa noite, Lico, olha de novo, Lico. Agora com o Amado Batista, vida na contramão. O Pudico tá lá, o Pudico tá lá debochando de mim, se conhece demais.
1: Ai, ai.
3: Aí você manda pra ele lá, pra turma lá do Cedo também, viu? É, lá pra turma do Amarildinho também. Aí a turma da Corredeira também. Pra todo mundo que estiver escutando nós. Mutirão 4, meu filho.
1: Eita, então quer dizer que o Pudico tá debochando de você aí. Ei, Borolo, um abraço aí pra você. Obrigado pela sintonia, pela audiência. Pudico, é pra você. Pessoal do Cedo também, um abraço lá pro Amarildim, lá no, na região ali do ali do João Avelino, né? Um abração pra galera lá e pra Corredeira, né? Um abraço pra todos aí da Corredeira, pro de Assis, pra Cidinha, pro Alessandro, pro seu Acriso, ei, pro Tonzinho, né? Ô, Tonzinho, um abraço pra você, meu querido, um abração pra essa galera toda aí. Agora vamos falar com Valdivino Gonçalves. Eita, boa noite, Valdivino. Ele tá dizendo, boa noite, meu amigo, gostaria de ouvir a música Sem Direção com Rick Renner e oferecer pra Lídia lá em Mineiros, e eu estou aqui no Chapadão do Céu. Olha, rapaz, eita, nós, você tá no aplicativo, né? Aí o Dourado tá onde você quiser, né? Ô, Valdivino, um abraço pra você, obrigado pela sintonia, tá lá em Chapadão. Ô, Lídia, um abração pra você, obrigado pela sintonia, pela audiência. Ei, Samuca de Jesus, boa noite, rapaz, digita logo aí, menino. Ei, Samuca, um abraço pra você. E seu Bastião Melo, como é que tá ele? Tá na paz por aí, já jantou? Eita, sábado é de Mato Grosso e Matias, sábado de Mato Grosso e Matias, agorinha chega aí pra você, tá bom? Um abração pra você, obrigado pela sintonia, pela audiência. Então vamos lá, Para-brisa do Amor, Nando Moreno, lá pra Dulcelina, Vidas na Contramão, lá Amado Batista, lá pro Borolo, Sem Direção, Rick Renner, Rick Renner lá pro Valdivino, e sábado de Mato Grosso e Matias, lá pro Samuca e pro seu Bastião Melo. Um abraço, boa noite do Rancho Sertanejo.

0: Agora 20h26 aqui na 91,9, a melhor rádio no seu rádio. Vocês acabaram de ouvir Sábado com Mato Grosso e Matias, é um pedido lá do Samuca de Jesus. Ô, Samuca, um abraço pra você, seu Bastião Melo. Agora vamos lá pro setor residencial Buena Vista. Falar com o Júlio César. Ô, Júlio César, um abraço aí pra você. Quem tá ouvindo lá é o Júlio, o Buiú e o Silas, é, no residencial Buena Vista. Um abraço pra essa galera toda do residencial Buena Vista. A música é Do Outro Lado Tem Alguém Que Me Deixa Dividida, a música é Do Outro Lado da Cidade, com Guilherme Santiago. Ô, Júlio César, obrigado pela sintonia, pela audiência, seja muito bem-vindo aqui no programa Rancho Sertanejo. Agora o rancho vai pra Fazenda São José falar. Ei, vou falar agora com meu amigo Francisco. Ô, Francisco, boa noite.
1: Boa noite, Lico, bom, firme.
0: Firme.
1: É o Francisco, Fazenda São José. Rapaz, tá crente, era folga de novo.
0: É de novo? De novo?
1: Queria ouvir a música Del Monte Amaraí, Saudade da Minha Terra. Um alôzinho lá pro Netinho, pro Tom, Lorena, que a turma lá na Calvário tá assistindo lá no Flores do Cerrado, no Rochedo. A chuva moeu até aqui hoje também, bom demais.
0: Bom demais, né? Rapaz, essa chuva é abençoada, né? Nessa época agora, uma chuvinha é muito bom, pagar a poeira aí, é muito, chuva é sempre bem-vinda, né, Francisco? Um abraço lá pro Netinho, pro Tom, pro pessoal lá, pro Netinho, o Tom e o Lourenço e os outros também, né? Um abração pra eles lá na Carvoeira, ali no Rochedo. Um abração pra eles lá. Ô, Francisco, obrigado pela sua sintonia, pela audiência. Sabino! Ô, Sabino, boa noite. Sabino mandou um vídeo aqui pra mim. Sabino, essa aposta aí eu não faço, não. Eita, não é fácil de jeito nenhum, menino. Eita, os caras tá apostando as mulheres, né? No jogo do Brasil e Marrocos. Hoje a Copa começou. Ei, rapaz, o futebol desejou, né? Eles não convidaram o futebol hoje na abertura lá. É, da Copa do Mundo, né? Entre México e África do Sul, né? O México batendo a África do Sul aí por 2-0. E dois jogadores da África do Sul foram expulsos, né? O árbitro, o trio de arbitragem é brasileira e dois é goiano. É o Wilton Sampaio, né? E o assistente é Bruno Pires. Bruno Pires, o assistente aqui de Goiás, e o Bruno Bosquilha, lá do Paraná. Essa galera aí apitou esse jogo aí. Um jogo fraquíssimo tecnicamente, mas é outra coisa, amanhã resenha esportiva a gente fala isso. Agora o Rancho Sertanejo vai lá pro setor Boa Vista. Boa noite, Luiz Carlos, quero ouvir Renan e Raí, Amor Proibido, ofereço para todos que estão ouvindo. É o Edmilson Santos. Ô, Edmilson, obrigado pela sintonia, pela audiência, um abração para você, obrigado pela sua sintonia. É, rapaz, vamos que vamos, né? Do outro lado da cidade, Guilherme Santiago, lá pro Júlio César, Saudade de Minha Terra, Belmonte e Amaraí, lá pro Francisco, na Fazenda São José. Edmilson Santos quer ouvir com Renan e Raí, é Amor Proibido. Boa noite do Rancho Sertanejo.

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6: É, você tá no Rancho Sertanejo aqui na 91,9, a melhor rádio no seu rádio. 20 horas e 43 minutos. Ô, Gabriel, boa noite, Gabriel. Ei, Gabriel, lá do Setor Oeste, fala comigo, menino.
7: Boa noite, Luiz Carlos Leco. Toca pra nós, Felipe e Falcão. Deixa eu te chamar, por favor, se der tempo de tocar. Oferecer pra você, pro Gilmar e pra todos os ouvintes da Cidade Dourada. Tenha uma boa noite de quinta-feira. Fique com Deus. Tchau.
6: Amém. Tchau. Boa noite pra você. Uma noite quinta-feira abençoada aí pra você. Gabriel, obrigado pela sintonia. Agora chega pra você.

0: Você agora eu quero falar com a Dênia. Ô, Dênia, boa noite. E aí, fala comigo?
1: Boa noite, Luiz Carlos. Eu queria ouvir a música do Rick Renner, Credencial, dedicar pro Júlio César, meu ex-cunhado, pro meu filho Silas e meu amigo Buiú lá no setor Buena Vista, um tom de amor e carinho, e uma música que eu sei que eles estão bebendo uma pinguinha deles lá e que seja muito feliz a vida deles lá.
0: Opa, faz bem, né? Uma pinguinha nesse frio aí faz bem, né, Dênia? Ô, Dênia, obrigado aí pela sua sintonia. Seja muito bem-vindo aqui no programa Rancho Sertanejo, tá bom? Um abração pra você, que você tenha uma noite abençoada. E pro Júlio César, um abração pra ele, pro Buiú, pro seu filho Silas, né? Um abração pra eles lá. Ô, Borola, agora eu te atendo, tá bom? Um abração pra você. Vamos que vamos. Deixa eu te amar, por favor, Felipe Falcão. É, lá pro Gabriel, lá pra Dênia e pra galera lá do Buena Vista, Credencial Rick Renner. Boa noite do Rancho Sertanejo.

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2: Agora 20:52, 20:52 aqui no Rancho Sertanejo. Vamos dar saideira, Barolo? Vamos que vamos.
3: Ô, Lin, qual a saideira, Lin? Aí nós vamos com Teodoro Sampaio, vestido de seda, pra nós ir dormir, né? Certo?
2: Certo.
3: Aí manda lá pro Pudiquim, lá pra turma do... da Marildinho, que eu esqueço o nome daqui
2: João
3: lá.
2: João Avelino.
3: Aí lá pro Sérgio, pra todo mundo que estiver escutando nós.
2: Isso, um abraço aí pra você, Barola. É lá no João Avelino, né? Um abraço pros pessoal do Sérgio, pro Dico, pra você. Agora chega essa música aí. Vamos que vamos. Ô, Tom, vamos dar saideira também? Fala comigo, Tom.
4: Boa noite, Lico. Perdi a saideira de hoje.
2: Bora.
4: Eu ia aí de Paulo e Paulino, Malu. Oferecer pro meu tio Netinho, pro Lourenço, pro Lucas, pro Zé Bemei e pro Francisco aí na São José. E brigadão aí pela foto, Lico. Gostei bastante.
2: Na hora.
4: Muito agradecido mesmo. Só alegria.
2: Só alegria.
4: Agora vamos ganhar a bola, moço. Vamos fazer um time aqui na Cavoeira. Já estamos ajeitando o campo, viu? As camisas já temos duas aqui, uma minha e outra do Lourenço. Aí, vamos ganhar a bola aí agora na semana, beleza? Isso é. Ganhar não sei, mas a fé é grande. Então, tenha uma boa noite. Tamo ligado. Boa noite, boa noite, boa noite.
2: Boa noite, boa noite, boa noite, Tom. É, rapaz, o campo aí já tá no jeito, né? Só falta a bola, né? Fazer o time aqui da 91,9 e jogar com o pessoal da Carvoeira, jogar aí com o Netinho, com o Lourenço, o Tom, o Lucas, o Zé Vermelho. Eita, nós, um abraço pra vocês lá. E também nós, vocês pegam o reforço aí do Francisco, que tá fazendo da São José. Zé, um abraço pra ele. Eita, nós vamos que vamos. Agora a gente chega a música aí pra você. Ô, Catarino, boa noite, Catarino. Um abraço pra você. Obrigado pela sintonia, pela sua audiência, tá bom? Um abração pra você. As próximas músicas aí é pra você. É, ô, Lindomar Oliveira, como é que você tá, meu filho? Lindomar Oliveira desejando uma boa noite pra todos que estão curtindo a 91,9. Ô, Lindomar, um abraço pra você. Obrigado pela sua sintonia, pela audiência, tá bom? Um abração. Que Deus te abençoe hoje e sempre, tá bom, meu amigo? Um abração pra você. Agorinha vai essas músicas aí também pra você. O Júlio César, né? Manda umas músicas pra minha mãe, a Dênia, lá no Solar Betel. É o Silas. É, Cozinha e Buiú. Música Mãe Rock Rene. Rick Rene. Eita, nós. Ô, meu querido, infelizmente só tem essas duas músicas pra colocar agora, mas um abraço aí pra sua mãe, a Dênia, né? Ô, Silas, um abração pra você aí, né? O Buiú também, o Júlio César, né? Eita, nós, vamos que vamos. É, tá chegando a hora, né, de dizer até amanhã. Amanhã é sexta-feira, né? Último dia aí do Rancho Sertanejo da semana. Um abração pra você, obrigado pela sintonia, pela audiência. É que amanhã estaremos de volta aqui com o Rancho Sertanejo às 19 horas até às 21 horas. Então vamos que vamos, vestido de seda, Teodoro e Sampaio, Malu de Paulo e Paulinho lá pro Tom, e vestido de seda, Teodoro e Sampaio. Essas músicas aí também vai lá pro Júlio César, pro Buiú, pro Silas, pra Dênia, pro Lindomar, pro Catarina e também pro Ademir José de Freitas, é o Ademir do Ademir do Uber, né? Precisando do Uber, só ligar. Eita, nós, então vamos que vamos. É que tem uma noite abençoada de quinta-feira. Amanhã estaremos de volta. Tchau, tchau. Até amanhã.

0: Está no ar a Voz do Brasil. As notícias do governo federal que movimentaram o país no dia de hoje.
1: Olá, boa noite.
2: Boa noite para você que nos acompanha em todo o país.
1: Quinta-feira, 11 de junho de 2026.
2: Vamos ao destaque do dia: habitação.
1: Mais de 100 mil famílias terão posse de imóveis em periferias de 31 cidades.
2: Novo PAC vai investir 138 milhões de reais para que as prefeituras transfiram a titularidade dos imóveis.
1: Presidente